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1: 9 e 4. 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
1: 21 horas e 29 minutos.
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1: 21:47.
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1: 22 horas e 6 minutos.

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1: 23 horas e 10 minutos. 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

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Esse é o programa mais cultural do Rádio Interiorano, é o programa Sertão e Violas. A você que já acorda cedo, né? Ligou o rádio, tá dando uma carona aí pra gente. Valeu demais. Alô, você dona de casa que acordou, tá fazendo café, outro já tomando café. Bom demais da conta, hein? Vamos que vamos. 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Daqui a pouco Cadeira Cativa, claro, também os ouvintes. Hoje, quem está de aniversário, programa dedicado aí, inteirinho, né? É a Demilza, esposa do meu amigo Zezão Caminhoneiro. Quem também está apagando as velhinhas é Dona Preta do seu Demetro, Margarida e André Araújo. Todos do dia 10, né? De junho. Eita, mês meu também. Eu estive aí apagando as velhinhas dia 1º de junho, né? Coisa boa. Então o programa fica dedicado hoje para vocês. Com muita alegria, saúde e felicidade para todos. Porque a primeirinha já vem por ali, né, Francisco Souza? Antônio Lisboa e Edmilson Ferreira chega cantando para vocês.

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2: Tá aí, olha a hora, 5:06 da manhã, mais 12 minutos. Compadre Orton Flor tá por aqui, né? O homem namorador, né? Valeu, Orton. Diga aí, Orton Flor, bom dia, Orton. Como é que tá as coisas?
3: Reginaldo, bom dia, Reginaldo. Reginaldo, bom dia, Francisco. Eu quero mandar um alô aí pra toda a galera aí, né? De Campo Redondo, de Santa Luzia, de César Brandão, né? Quero mandar também pra Lourdinho, Gilmar e Pela Lavrada. Quero mandar também pra toda a galera aí de Santa Luzia, né, que tá na escuta.
2: Lagoa Nova,
3: né? Lagoa Nova, Curras Nova, né,
2: Santa Cruz.
3: Serra Corá. Serra Corá, toda a galera aí. Quero mandar também pra Fabiano Cabecivá, que sua mãe, toda a galera, né? E obrigado pelo espaço.
2: E pra namorada?
3: Quero mandar também pra uma gatinha, né, no Cântico da Paraíba, né?
2: Como é o nome dela?
3: É, Vitória.
2: Só da Vitória. Ô, Orton Flor, esse é o namorador, né? Compadre Orton Flor. Tá namorando de dedo no ouvido. É a amiga virtual, né? 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Então vocês pegam aí, Cristo é meu advogado, pra gente mandar pra turma que tá de aniversário hoje, né? 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Vende-se um terreno aí medindo 3 hectares, cercado com a casa dentro. É lá no sítio do Mendes, hein? Se você interessar, liga para o 999-03-2974. Fala com o Gordinho do Fogão. Tá pedindo aí R$60 mil. Olha para os aniversariantes do dia. A Demilza, esposa do meu amigo Zezão, tá ali parabenizando juntamente com os filhos, né? Desejando a você mil felicidades, saúde, paz, muita alegria. Também vai para a Dona Preta, que está de aniversário, Margarida e Andrei. Cristo é meu advogado. Bom dia.

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5 em Picuí. Aqui é o horário mais puro e certo do rádio interiorano, hein? Você que acorda cedo, aquele abraço. Bom dia, bom dia. Valeu demais. Quem acorda cedo é saúde, hein? É, chega a ver o mundo primeiro. É desenvolvimento, né? É um dia aí abençoado por Deus. E você que está do outro lado, aquele abraço. Ah, eu quero mandar um abraço aqui para todos os gari, né? Não só de Picuí, mas da cidade vizinha, né? Inclusive, pessoal, quando você vê aí um gari, né? O próprio carro coletor, dá um cafezinho pro pessoal. Esse pessoal são heróis, né? Deixa a cidade aí limpa, corre para cima e para baixo. É um trabalho aí muito bem feito, né? E, inclusive, trabalho pesado, né? É, o pessoal da limpeza. A gente vê que é sobe no carro, desce, pega lixo, bota no coletor, sobe de novo, anda a pé. Quase toda Picuí anda de pé, né? Então esse pessoal merece aí o nosso reconhecimento, né? Um abraço desse povo aqui que merece o nosso reconhecimento sempre. Não custa nada, o carro tá vindo aí. A gente tem um cafezinho aí para o pessoal, né? Vamos receber aí esses heróis, né? Que muitas das vezes nem é reconhecido. Então vamos ver aí, abraçar todos, né? Eu costumo dizer, eu fui secretário de infraestrutura e eu tratava esse pessoal muito bem, né? Tratava com o maior carinho, porque é um pessoal que trabalha muito, muito. Olha, dia 4 de julho vai ter aí o 18º motocross do sítio Mailada Vermelha. Será na residência de Nildo de Mara. No sábado vai ter show com Netinho Lima e Zé Macedo e Forró Bom. Você não pode perder a entrada grátis. No domingo tem o motocross. 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Eles resolvem aí o seu problema na hora, hein? Olha, quer se programar para a festa do padroeiro São Pedro de São Paulo? Então, lá vai, hein? Começa dia... sexta-feira, dia 3/7. 3 de julho, né? Abertura. Missa solena dedicada aí à comunidade de São Pedro de São Paulo. Haverá aí... missa, né, com o padre Claudeci, apostolado da oração. Tem logo após aí, tem bênção final. Haverá aí uma quermesse e sorteio de prêmios, mais de 100 prêmios. Animação de Lima Barros, a potência do Brega. No sábado, dia 4, vai ter às 7h30 louvor, pregação e adoração ao Santíssimo. Animação aí com Teto Fonseca e a renovação carismática de Picuê. Logo após a benção, terá aí o final, né? A benção final, haverá quermesse. No domingo, dia 5/7, encerramento da festa. Às 5h30 da tarde, 17h30, procissão saindo da Capela de São Pedro de São Paulo, com a animação da Filarmônica Coronel Antônio Xavier. A missa será presidida aí pelo padre Claudeci Soares. Logo após, haverá a benção final, né? Quermesse e leilão. Animação com Geraldo Batista, Italívia Cunha e Benildo Sanfoneiro. Você não pode perder, vai ser bom demais.
programação bacana mesmo aí, hein? Deus quiser, vamos estar lá prestigiando. Francisco, pega obrigado, meu Deus, aí pra gente trazer aqui para os aniversariantes. Mandar para todos os cadeiras cativas do programa. Vai para todos os ouvintes que estão aí do outro lado nos ouvindo também, né? Deixa eu mandar aqui, sabe para quem? Para um casal bacana, rapaz, que tá ouvindo a gente ali, lá no Tamanduá, né? Se Tamanduá. É o meu amigo Francisco, que tá ouvindo aqui a CNC. Ele disse que escuta todos os dias, né? Francisco tá aí ao lado da esposa, né? É, deixa eu ver o nome da esposa dele aqui. Francisco, ele mandou um abraço pra mim ontem, rapaz. Eu fiquei de notar o nome dele aqui. Deixa eu ver aqui direitinho. Vai também pra meu amigo Xandinho, rapaz. Tá ouvindo a gente. É o Guilherme, né? Filho aí do meu amigo Sival. Sival caminhoneiro. Tá sempre ouvindo a gente. Tá, agora tá em Picuí. Ele morava no Tamanduá, agora tá morando por cá. Então, Francisco, um abraço pra você. Muito obrigado aí pelo carinho de ouvir aqui a nossa programação sempre, hein? Valeu demais. Daqui a pouco eu pego aqui Ah, chegou. Deixa eu ver aqui. Chico Cantor e Maria, lá no Sítio Tamanduá. Valeu, um abraço pra você, né? Tá sempre ouvindo a gente aqui no programa. Pra os aniversariantes, né? Ademilza, Prita, Margarida, André Araújo. Vai aí, obrigado, meu Deus.

0: cadeiras cativas do programa Sertão e Violas, Zezão e Ademilza, Nautílio Pinheiro, Damiana de Luiz Costa, Neném de Anunciada na Chácara, Manuel das Balinhas e Copinho Lanches, Luiz de Bedega, o Dedinha do Fogão e da Panela, abraçando o povo da Timbaúba, Mauro e Peruca, em Quinturaré, Chique Elias e Maria Emiliano, Monte Santo, Luísa na Travessa Maria Cunha, Wesley Lanches, Dedé e Nervinha, bairro São José, Valdinho Diniz e Vitória, Monte Santo, Zé Preto na Coronel Manuel Lucas e Família, Maria do Hospital no Monte Santo, Lainha e Zé no bairro São José, Adonias do Homem Namorador, Adonias do Confeito, Jaime Valério e Dorinha, Neuzinha Oliveira no Monte Santo, Leandro e Mocinha no PS, Helenice e Luiz, tem galinha de capoeira da boa, hein? Ao lado da academia, galinha de capoeira tanto tratada como também já vai torrada, você é quem diz como é que vai querer. Renilson, filho do saudoso seu João Padre, Chiquinho e Nininha na Maurício Salles, cantor Silvio Braz no distrito de Santa Luzia, Edinaldo e Otaciana na Francisco Claudiano, Rita Medeiros em Serra dos Brandões, Dona Nega aqui no Monte Santo, Vandinho da Panela de Barros, Geusa na pousada Polo Picuí, Severino Baixinho no Limeira, Janeide Brito em Pedra Lavrada, Geraldinho dos Peixes em Nova Floresta. 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Benedito Cassiano, homem namorador no Monte Santo. Carlinho da Feira, no Cenecista. Antônia Rosa e seu Sebastião, no Monte Santo. Cida do CEOP. Ângela, em Nova Floresta. Deda, no Limeira. Chico Rosa e Rosália, sítio Cágado. Messias e Zefa. Canidé e Luzia, lá nos Floras, é o homem da pasta de alho. Anselmo Motos, tá ajeitando todo tipo de moto aqui no Monte Santo. Luana e Edberto, lá nos Floras. Tatão e Nanalva, em Frei Martinho. Anderson Lira, o homem do feijão verde. Joaquim e Nininha, em Frei Martinho. Narcisa e Chicó, no Limeira. Maria Adelina, mãe do saudoso seu Zé de Doca. Betânio, do açougue Boi Bom. Ricardina, no Monte Santo. Aldo e a Zilma, em Nova Palmeira. Francisco e Neide, também em Nova Palmeira. Roberto, o homem do carvão, na rua Antônio Domingos. Rafael, da Polícia Civil. Vitória, no bairro Limeira. Antônio Algaroba, no São José. Nena da Água, agora em Picuí. Zé do Logradouro. Doca Luiz, o Bonitão, lá de Frei Martinho. Jurandir e Fátima, sítio Cirurgião. Geraldo das Meninas, no Limeira. Damiana, no São José. Nina Quirino, no centro de Picuí. Chico Nolasso e Guinha, sítio Conceição. Josimar Churrasqueiro, Monte Santo. Nena, irmão de Zé do Bode, lá no PS. Vanzinho na Marmoaria Ferreira. Esses são os cadeiras cativas do programa Sertão e Violas.
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1: Tá aí, ainda cadeira cativa, Marta Sueli na Praça João Pessoa, poeta Baixo Picareta, esposa Graça no Monte Santo, Sival Caminhoneiro no Monte Santo, Austin Flor, namorador também no Monte Santo, Deca Esmerina no sítio Quixaba, Inácio Railma, Monte Santo, Nenê Marques na Vaza Verde, Frangão Sabor Pernambucano do Sansão, em breve em novo endereço, hein? Nonô dos Teclados, na Rua Ferreira de Macedo, Capeta, lá no Chico de Adalto, Paulinho Pintor Automotivo no São José, Luizinho e Leninha em Nova Palmeira, Zé Preto e família na Rua Manuel Gregório e Nené e Genildo lá no sítio Coruja. Beleza, bom demais. Avisar para os cadeiras cativas, né? O pessoal que contribui aqui com a gente no programa para manter viva, né? É que qualquer coisa pode deixar aqui na rádio a contribuição, tá certo? Pode passar a entregar aqui os operadores que dá certo, beleza? Valeu? Um abraço para todos aí. Francis pega Charles Gomes aí, mulher de 40. Pra gente trazer aqui no Sertão e Violas. Daqui a pouco a gente dá um girozinho aqui com o ouvinte, né, que participa do nosso programa Sertão e Violas. Muito obrigado a você da distância, a você de perto, a você das cidades vizinhas. Aquele abraço, hein? Inclusive dizer que São João tá aí, né? São João, São Pedro, né? Muita festa na região, as cidades se movimentando para fazer aí as festas, né? É um aquecimento aí maravilhoso para o comércio local, né? Ah, o prefeito que investe na cultura, ele não perde, porque a lei do retorno vem, porque o comércio vende e o dinheiro gira dentro do nosso município. E parabéns para todos os prefeitos, né, das regiões, né, que faz a festa, que faz acontecer e que todo mundo ganha, né? O manicure, o cabeleireiro, o vendedor de pipoca, ao vendedor de lanche, a você do restaurante, pousadas, né? Todos que estão imbuídos, as pessoas que trabalham nas estruturas, né? Todos ganham estacionamento. A você que pega o táxi para levar e trazer o pessoal também ganha uma beleza, né? Parabéns mesmo a vocês que mantêm a cultura viva. Ah, tá no ponto, Francisco? Mulher de 40 vai para todos os aniversariantes, especial também para as cadeiras cativas. Charles Gomes.

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11: Aí, bom demais da conta, hein? Vamos dar um giro aí com o ouvinte aí, Francisco Souza, mas a gente vai trazer a nova de Nelson Eduardo. A minha vida não tem graça sem você.
12: Eu estou aqui. A minha vida não tem graça sem você. Certo. Bom dia.
11: A gatinha da onda, a gatinha.
12: Pode ir lá depois, diga você.
11: É Vitória, é? Só dá Vitória. É onde ela souber. Acaba na hora, hein? Um abraço aí para meu amigo Benevides, lá em Natal, no Rio Grande do Norte. Tá sempre ouvindo a gente, né? Valeu, um abraço para você, meu amigo. Aqui Gutenberg Lima, Gabi Moreno, um abraço para vocês. Ouvinte no ar, bom dia. Oi.
13: Souza, aqui é a Josinete. Bom dia, Reginaldo. Bom dia, Francisco Souza. Aqui é a Josinete. Já estou aqui aguardando as canções para ficar juntinho com vocês aí, viu? Pois valeu. Bom dia. Para mim, meu esposo Givanildo. Passa a canção para nós. Menina do Lixão. Eu acho linda essa canção. Reginaldo, um bom dia.
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15: Bom dia, Reginaldo. Quero pedir a canção de Tanto Também Se Ama. Oferecer alguém especial lá, se tiver tempo. Oferecer a minha mãe Nené. Oferecer a Duda lá no Bar São Zé, a Maricota, a Rama Baiador e a Capitão do Mato. Meus parabéns aí pra Dona Preta, do Finado Demeto, aqui é Dedo Divina Preta.
16: Bom dia, Reginaldo Araújo. Bom dia a todos os ouvintes da Rádio Cinecista de Picuí. É Adriana Galdim de César Brandões, sou ouvinte do seu programa, quero ouvir todas as canções. Quero oferecer para Jaine, Maria Isabel, minhas duas filhas, para minha mãe Maria, meu pai Zusa, para comadre Irene, para Dom Antônio, Goreta, Brauzine e Picuí, para Dona Maria de Silvina Estrela, no sítio Malhada de Dentro, a Vitória Saraiva aqui em César Brandões, a minha avó Raimunda, tia Negra, tia Nina, seu Chico Marques, e a todos daqui de Sérgio Brandões, a todos que fazem parte da nossa amizade, a todos vocês da rádio. E fica com Deus, então bom dia.
17: Bom dia, Reginaldo. Aqui é Preta, do Monte Santo. Só tenho a agradecer hoje a Deus por este dia maravilhoso que eu amanheci. Hoje eu estou completando 77 anos. Quero pedir a Deus por uma noite, pelo dia que eu cheguei. Reginaldo, hoje eu acho que eu queria uma canção. Obrigado, meu Deus, viu? E amanhã a minha irmã Cissa também está aniversariando. Eu estou na tua escuta, viu, Reginaldo? Eu acho que eu fui a primeira a ligar, viu?
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18: Bom dia, Raí. Bota aí a canção Casa Amarela para mim, por favor. Aqui é Benida, mora na Malícia. Bota pra mocinha, pra Maricota, pra Lurinha, minha prima, pra Selma, pra mãe de Selma, pra dona Tita das Cabras, mora aqui bem pertinho da minha casa. Ela. Por favor, bota aí a canção Casa Amarela.
19: Bom dia, meu amigo Reinaldo, meu amigo Francisco Souza. Toda a galera boa da Sinicista, que é o sanfoneiro Francisco Oliveira, Nova Palmeira. Passando aqui para pedir a próxima canção, meu amigo, para tudo estar na escuta, todos os ouvintes, para toda a minha família e para todos vocês aí da rádio. Dizer, meu amigo Reginaldo, que sábado eu estarei na cidade de Campina Grande, lá no Parque do Povo, fazendo muito forró lá no maior centro do mundo, para toda aquela galera. Beleza? E quem quiser contratar, Francisco, do acordeon, né? Ainda tá em vaga, né? Ainda tá a agenda aberta aí. 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Nós vamos fazer forrozão pra toda a galera aí. Beleza, meu irmão? Quero mandar um abraço aqui pra toda a galera do Poço de Pedra, galera da Papafina, Urujinha, Povoada Abreu, toda a galera

0: que gosta da cultura e do forrozão e da festa boa, meu amigo Reinaldo, valeu, tamo junto, toda a galera do Baraúna, Curité, toda a região, essa galera forrozeira, vai pra todos, valeu, meu irmão, tamo junto aí. Ou então só procurar nosso amigo Reinaldo aí, que ele também resolve aí o caso, é só chamar Francisco do Acordeão pra fazer a sua festa. Tamo junto, valeu, meu irmão.
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2: Reinaldo, hein? Eu lembro. Gostaria de pedir aquela canção parabéns. De aniversário com minha esposa Edneita Preta Marrone hoje. Um bom dia pra você aí, viu?
3: Bom dia, meu amigo Reginaldo, que apresenta o programa Sertão e Viola. Gostaria de pedir uma canção muito especial para oferecer a mim mesma, que hoje estou fazendo idade nova, mais um degrauzinho, né, da nossa vivência, existência. É, sou grata a Deus por tudo que Ele me deu até agora, né? E Deus é maravilhoso e vai continuar me abençoando, dando muita saúde, e dizer que para mim é um orgulho hoje está fazendo 61 anos com saúde, graças a Deus, muito bem. E não esqueça de mandar a canção para mim, uma canção que fala de aniversário. Fique com Deus e um bom trabalho.
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4: Bom dia, meu amigo, feliz quarta-feira, meu amigo Reginaldo, que Deus esteja no comando de tudo, da nossa casa, dos nossos sonhos, das nossas realizações. Mando todas as canções para todas as minhas filhas, meus netos, meus irmãos, meus amigos e meus familiares. Bom dia, Valdeira Cita Águas Belas, Deus abençoe.
5: Canção nova, Nelson Eduardo, vai para Dona Preta, para Ademilza, para Margarida, Andrei e também Edneide, são aniversariantes do dia. Minha vida não tem graça sem você. Canta, poeta Nelson Eduardo.

E bom demais, ficamos por aqui, mas voltamos amanhã com mais um programa Sertão e Violas. Fica com Deus, um abraço e até amanhã, se Deus quiser.

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1: 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Ao vivo aqui no hoje aqui no Jornal do Município, não fala prefeito, a articulação política garante investimentos e impulsiona o desenvolvimento de Picuí. Ao vivo aqui no você pode nos acompanhar agora pelas multiplataformas, nós estamos no ar agora, ao vivo, além aqui da sua rádio local, também com imagens.

obrigado a você pela companhia. Homem e mulher do campo, agricultores do município de Picuí, muito obrigado a vocês por estar com a gente aqui na programação da sua rádio. Agradecemos também o seu carinho, a sua audiência em mais um dia, tá bom, minha dona de casa? Muito obrigado a você pela companhia. Homem e mulher do campo, agricultores do município de Picuí, muito obrigado a vocês por estar com a gente aqui na programação da sua rádio. Agradecemos também o seu carinho, a sua audiência em mais um dia, tá bom? Minha dona de casa, minha dona de casa, você que já começou o dia, meus auxiliares de serviços gerais que estão desde cedo nas repartições públicas, levando o trabalho de vocês para receber a população, né, com todo carinho, deixar os ambientes bem preparados para receber a população e servidores públicos, assim como vocês. Muito obrigado a vocês pelo carinho, pela sua audiência e um ótimo dia de trabalho. Como diria meu amigo Lima Barros, um bom meado de semana para vocês. E vamos começar os atendimentos agora da nossa agenda municipal previstos para hoje.

0: Os atendimentos previstos para essa, para o dia de hoje, para você que está acompanhando a gente nesse momento, aqui no Jornal do Município, está o seguinte, nas unidades de saúde, começando por elas, né, como sempre. Hoje, dia 10, na unidade 1, atendimento agora pela manhã, com o médico da equipe, atende com saúde mental, enquanto o enfermeiro atende geral e o odontólogo atende geral. À tarde, atendimento da mesma forma, com exceção do odontólogo que vai atender os agendados, tá bom? O médico vai continuar atendendo com saúde mental e o enfermeiro vai continuar atendendo com atendimento geral. Já na comunidade do bairro Limeira, atendimento agora pela manhã com a médica da equipe atende com saúde mental, enquanto a enfermeira atende com citológico e a odontóloga atende geral. À tarde, atendimento da mesma forma. Já na equipe 3, comunidade de Lajedo Grande, hoje inclusive tem atendimento da equipe EMUTI, lá toda quarta-feira, na verdade, lá na comunidade de Lajedo Grande tem atendimento da equipe EMUTI, tá certo? E hoje vai ter atendimento agora pela manhã apenas com a enfermeira e o odontólogo vão atender geral. À tarde a enfermeira atende com hiperdia e o odontólogo atende geral. A médica não atende hoje, mas hoje tem trabalho lá da equipe EMUTI, tá bom? Já no bairro Cenecista, agora pela manhã, atendimento com o médico, atende com pré-natal, juntamente com a enfermeira, atende com pré-natal, enquanto a odontóloga atende as gestantes, agora pela manhã. À tarde, tem atendimento apenas com a enfermeira e a odontóloga com atendimento geral, na equipe 4. Já no centro de saúde, atendimento agora pela manhã, com a médica atende geral, a enfermeira atende com citológicos e a odontóloga atende geral. À tarde, o atendimento é quase da mesma forma, com exceção da médica, doutora Daniela, vai atender fazendo visitas hoje à tarde. Agora pela manhã ela está na unidade de saúde, à tarde ela vai estar fazendo visitas, tá bom? Vamos lá, na unidade 6, na comunidade Malhada Vermelha, hoje tem atendimento com a médica, agora pela manhã, atende com o pré-natal, a enfermeira atende com o citológico e a odontóloga atende geral. À tarde, a médica vai atender os agendados, a enfermeira atende com o pré-natal e a odontóloga atende geral na unidade 6, na comunidade Malhada Vermelha. Em Serra dos Brandões, hoje tem hiperdia com o médico e a enfermeira agora pela manhã e a odontóloga atende geral. À tarde também tem hiperdia lá na unidade 7. Esse momento do hiperdia é importantíssimo, importantíssimo para você que está ouvindo a gente. O hiperdia é um momento especial em que as equipes têm palestra, têm conscientização sobre um trabalho que está acontecendo lá durante esses dias, né? Esse dia especial. Então, você que está ouvindo aí o programa, tem hiperdia na sua comunidade, a gente sempre informa bem cedinho aqui no programa, participe. Garanta você que você sempre vai sair com novas informações, sempre melhores, sempre sabendo um pouquinho mais de como cuidar melhor da sua saúde, tá bom? Então hoje lá na equipe 7, em Serra dos Brandões, agora pela manhã e à tarde, tem hiperdia com o médico e a enfermeira, tá bom? Enquanto isso, a odontóloga atende geral pela manhã e à tarde. Já no bairro Pedro Salustino, todo mundo vai atender geral agora pela manhã, o médico, a enfermeira e a odontóloga, e à tarde todo mundo atende com pré-natal. Lá no bairro Pedro Salustino. Abraço pessoal aí que nos acompanha no bairro Pedro Salustino. Já no bairro JK, atendimento agora pela manhã, com a médica da equipe atende geral, a enfermeira atende com citológico e o odontólogo atende geral. À tarde, a médica e a enfermeira atendem com saúde mental e o odontólogo atende geral. No bairro São José hoje, todo mundo vai atender geral agora pela manhã. E à tarde, a médica atende com saúde mental, enquanto a enfermeira e a odontóloga atendem geral na unidade 10. Agora vamos falar sobre as unidades de salas de vacinação aqui do município de Picuí. Na sala de vacinação do bairro Limeira tem vacinação de rotina, no centro de saúde também, e no Pedro Salustino também tem vacinação de rotina, tá bom? Lembrando que próxima rodada de áreas descentralizadas acontece amanhã e a gente vai trazer informação aqui para você. Pra gente encerrar a nossa parte da agenda, hoje lá no tem coleta de resíduos sólidos nessa quarta-feira aqui no centro, além dos bairros JK, Monte Santo e Pedro Salustino. Vou repetir. Hoje tem coleta de lixo aqui no centro, além dos bairros JK, Monte Santo e bairro Pedro Salustino, tá bom? Para você que tá ouvindo aí o Jornal do Município na manhã de hoje com informações para você. Vamos falar aqui sobre a campanha de enfrentamento ao trabalho infantil. Nós falamos ontem aqui no programa, mas a programação segue com várias ações que estão acontecendo no decorrer desses dias, até o próximo dia 12, vai acontecer atividades, e hoje, dia 10, vai acontecer, daqui a pouquinho, às 8 horas da manhã, vai acontecer uma intervenção e ação também com um vídeo educativo, o tema Lugar de Criança é Brincando e Aprendendo. Acontece daqui a pouquinho, às 8 horas da manhã, com os profissionais responsáveis pela intervenção, né? Que é a equipe do PCF, né? Lá da equipe. Hoje também vai acontecer ação com o projeto Jovem de Futuro. O tema da intervenção é roda de conversa reflexiva. Trabalho infantil não é oportunidade, é violação de direitos. Vai acontecer lá no CIPS, no Centro Integrado de Políticas Sociais, para os usuários do projeto Jovem de Futuro. Agora pela manhã, das 8h30 às 9h15, e à tarde, das 2 às 12h15 da tarde, com os responsáveis Noeli Maria, que é assistente social. Hoje também vai acontecer ação socioeducativa nos domicílios sobre a temática da campanha de enfrentamento ao trabalho infantil. Às 9 da manhã e também 3 da tarde, os profissionais do programa Criança Feliz, né, PCF, vão estar fazendo essa campanha casa a casa com o público-alvo, com os responsáveis pelos usuários do programa Criança Feliz, tá bom? Vai ser hoje, às 9 da manhã e 3 da tarde, sobre essa questão. Ainda também, no dia de hoje, tem também campanha de enfrentamento ao trabalho infantil com o tema Sonhos em Construção. O que é trabalho infantil, o que ele pode interromper. A atividade vai ser composta por jogo de tomada de decisão com consequências e a curto e longo prazo. E o tema é bem simples, é escolhas que constroem ou limitam o futuro. Vai ser lá no CIPS. O horário que vai acontecer essas atividades vai ser agora pela manhã, também à tarde. O público-alvo são os adolescentes dos programas sociais de 12 a 17 anos. E os responsáveis pela intervenção é a responsável psicóloga Tatiane Dias. Então vai ser interessante. Essa é a campanha de enfrentamento ao trabalho infantil, uma ação que acontece através da Prefeitura de Picuí por meio das secretarias de assistência social e os órgãos Centro de Referência Especializado em Assistência Social, CREAS, Centro de Referência em Assistência Social, CRAS, também o Conselho Municipal dos Direitos da Criança e do Adolescente e também o Conselho Tutelar aqui do município de Picuí. Você que está ouvindo aí o programa, fique atento, participe. Você que é pai, mãe ou responsável, tem criança nos programas sociais, esteja consciente desse momento, dessas ações que são importantíssimas para o desenvolvimento, o trabalho voltado para jovens e crianças que estão matriculados nos programas sociais, estão inseridos, na verdade, nos programas sociais, e a importância dessas ações para o futuro deles como um todo e principalmente a questão de conscientização. Bom, são 7 da manhã, 13 minutos. Daqui a pouquinho, logo após o intervalo, eu volto com muito mais informações para você que está acompanhando a programação aqui do Jornal do Município. Daqui a pouquinho tem Fala Prefeito aqui na programação da sua rádio, da sua TV, das redes sociais também. Prefeito Ranieri Ferreira vai falar sobre vários assuntos importantes para você no Drops de hoje, tá bom? Não sai daí não, eu volto dentro de quanto tempo? 4 minutos e 50 segundos aqui na programação da sua emissora de rádio, tá bom? Volto já, 7 da manhã, 14 minutos. Acesse o seu relógio, fique por dentro da hora certa.
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14: Agora são 7 da manhã, 19 minutos. Voltamos com o Jornal do Município, edição de hoje, para você que acompanha a nossa programação nesse momento, para você que está com a gente, um abraço para você que chegou agora, você que está desde cedo aqui na programação do rádio. Continuamos com o nosso giro de notícias na manhã de hoje, levando as informações da Prefeitura de Picuí. Bom, vamos agora com o Drops do Fala Prefeito. Para hoje, você que está acompanhando a gente nesse momento, o Drops do Fala Prefeito, o prefeito Ranieri Ferreira vai trazer, lembrando a você, antes de qualquer coisa, que o Fala Prefeito acontece toda sexta-feira, 7 horas da manhã, nesse mesmo horário aqui do jornal. Você pode participar com a gente, como sempre, tá bom? E hoje, no Drops do Fala Prefeito, o prefeito Ranieri Ferreira vai falar sobre a questão das parcerias, né? O trabalho de articulação política realizado junto aos deputados parceiros do município, ao governo da Paraíba e também o governo federal. Essa união de esforços tem garantido importantes conquistas para Picuí, com investimentos que fortalecem a saúde, a infraestrutura, a modernização dos serviços públicos e promovem mais qualidade de vida para a população. No Drops de hoje, Ranieri também reforça o diálogo permanente e a busca por recursos que são fundamentais para manter o município em crescimento, ampliando a oportunidade e assegurando ações que beneficiam diretamente a população picuiense. Você acompanha agora o Drops do Fala Prefeito desta quarta-feira, com mais detalhes aqui para você que acompanha o Jornal do Município, no rádio, na TV e nas redes sociais.
1: De manhã estou em Picuí, da tarde estou em João Pessoa, à noite estou em Picuí de volta. Isso aconteceu conosco nessa última semana.
15: É corriqueiro.
1: Foi uma agenda muito intensa e a gente só imagina quem está nos acompanhando para entender o que são as agendas, as situações às quais um prefeito se pega no dia a dia. E a responsabilidade é muito grande e é muita coisa ao mesmo tempo. Mas a gente teve uma grande conquista na última semana. Na sexta-feira, que hoje faz 8 dias, a gente foi lá e recebeu um novo ônibus para transporte de pacientes, que é o ônibus do programa Agora Tem Especialista. Chegou em Picuí, mais uma grandiosa ação do governo Lula. Esse ônibus foi indicado pelo deputado federal Luiz Couto e a gente recebeu um equipamento no valor de R$600 mil, um ônibus com ar-condicionado, com conforto, com cadeiras reclináveis. Então, é um equipamento de um transporte de coletivo que oferece mais conforto para quem viaja nele, até mesmo de quem vai num carro pequeno. E vai começar a rodar nos próximos dias, a gente está providenciando o emplacamento, um ônibus com acessibilidade para cadeirantes, uma plataforma desce até o chão de maneira automática, apanha a pessoa com deficiência, o cadeirante, e ele é posicionado adequadamente na poltrona do ônibus. Repito, ônibus para 25 lugares com espaços adequados para cadeirantes, acessibilidade de embarque e desembarque para pessoas cadeirantes, ar-condicionado e cadeiras reclináveis. Mais um transporte que se junta às duas vans novas que nós temos para transporte de paciente e também os carros novos, locados, as Spin com capacidade de 7 lugares que tem para transportar entre 120 e 130 pessoas diariamente para Campina Grande, João Pessoa e para onde for preciso para o chamado tratamento fora do domicílio. Inclusive, eu quero agradecer que essa semana nós recebemos também um apoio de R$1 milhão do nosso deputado federal parceiro, doutor Damião, que mandou R$500 mil para média e alta complexidade, que diz respeito a exames especializados, esse transporte para fora do domicílio e outros procedimentos mais específicos em saúde que a gente acaba conseguindo conceder de maneira particular aquilo que não tem pelo SUS, mediante alguns critérios, e também para o programa de atenção primária, que é o... custear remuneração dos servidores, custear medicamentos básicos, custear exames básicos também e outras ações de reabastecer as unidades de saúde também. Recebemos também equipamentos odontológicos para melhorar o atendimento no Centro de Especialidades Odontológicas, o nosso CEL. A nossa secretária Ângela voltou com as mãos cheias de equipamentos. Então, agradecemos imensamente ao governo Lula por, através do programa Agora Tem Especialistas, ter nos concedido um novo ônibus que vai começar a rodar e oferecer dignidade aos pacientes que precisam de transporte para fora do domicílio. Agradeço a todos que se fizeram presentes na agenda do governador Lucas Ribeiro, a Picuí. Realizamos o sonho, inauguramos o Centro de Tratamento de Pessoa com Autismo e já é uma realidade, já está sendo montado o sistema. E a equipe já foi formada pela entidade que vai gerenciar, está gerenciando o espaço, o órgão. E agora, início de julho, os pacientes vão começar a ser atendidos. Mais de 500 atendimentos é a capacidade do centro para toda a região, da 4ª região de saúde do estado da Paraíba, aqui no Curimataú. Agradecer a quem participou do Orçamento Democrático Estadual em Cuité, a toda a caravana de Picuí, de Serra dos Brandões, a todos que tiveram a disponibilidade de ir. Muito obrigado por ter ido fazer valer essa ação de democracia e de pleitear 3 importantes ações para Picuí. Com toda certeza, o governador Lucas Ribeiro vai sim contemplá-las. Uma de ordem regional, que foi um consenso regional, que é o Centro de Referência de Proteção à Mulher do Curimataú. Com toda certeza, será uma grande conquista. O segundo pleito municipal foi reforçar a estrada de Santa Luzia à Serra dos Brandões. É importante demais, a gente vai continuar firme fazendo essa cobrança desse pleito ao governador. E o terceiro, um centro de educação especializada também de caráter regional para reforçar o atendimento em educação especializada que é tão necessário para contribuir com as escolas. Então foi muito proveitoso o Orçamento Democrático Estadual em Cuité. O novo convênio com o Estado da Paraíba que nós assinamos, agradecemos ao governador Lucas Ribeiro, à força do deputado Chió, para que nós conseguíssemos assinar um novo convênio para a Operação Pipa, em parceria Estado-Prefeitura, para que a gente continue fazendo abastecimento da população pelos próximos 4 meses. Já se vão aí 8 meses em que a gente consegue estabelecer essa parceria, e eu fico muito agradecido, em nome do povo de Picuí, pelo governo do Estado estar ajudando e pela força do deputado Chió juntar essas demandas. E ontem nós participamos da abertura da Copa Regional Valmir Araújo de futebol. Ah, esse sim. Povo estão conseguindo me levar de volta aos estádios, né? Que eu, yeah. Há tempo que eu não ia para o futebol. A resenha é muito grande. O estádio Amaury Stales de Melo tem uma energia muito boa. Melhor ainda a partir dos investimentos que nós entregamos ontem por ocasião da inauguração da abertura dessa Copa. Por sinal, a seleção do Picuí venceu a seleção de Nova Floresta. Mas é um povo tudo amigo e a gente se encontra, celebra a vida, e o esporte é muito bonito. Foi 1-0, tive o pé quente, participei do jogo, fiquei no jogo assistindo todo, foi bom demais. Mas a gente, quem esteve no estádio Amaury Stales de Melo viu que a gente entregou um estádio recuperado, com pinturas, com alambrados recuperados, com meio-fios recuperados, com um gramado espetacular que está também, um novo cortador de grama, um corte bastante uniforme, que eu não vi nenhuma reclamação por parte dos jogadores, é realmente muito bonita a grama recuperada. Entregamos a rede de proteção no lado norte do estádio, que aquela rede estava danificada e estava prejudicando muitos moradores também, a prática de esporte no estádio, que as bolas escapavam, quebravam o telhado e estavam gerando um aborrecimento. Nós entregamos isso aí, tudo novo, ampliamos a altura, inclusive, e o estádio Amaury Stales de Melo está digno, sim, de receber as competições, receber os nossos atletas, quem gosta de futebol, e eu fico muito contente da gente também estar entregando esse benefício. Então, Jandi, são atividades que, uma semana de muita agenda, de muito esforço, em que a gente traz, sobretudo, benefícios e recursos para a cidade e, sem dúvida, com a consciência de que estamos melhorando a vida do povo. Meu.
15: E agora, só foi dando continuidade ao trabalho que acontece. É claro, o então prefeito Olivani, hoje liderança política, continua trabalhando também pelo município como um todo, nesse trabalho de articulação, mas aparentemente, Ranieri, aparentemente não. Na verdade, você e Patrícia aprenderam a lição bem direitinho, né? Tanto que ele olha lá e diz, ah, tá tudo seguindo direitinho, comandos conformes, né?
1: É uma vida juntos.
15: A casa pronta.
1: É uma vida juntos, cada um com seu potencial, sem disputa interna, né? Sem vaidade, com humildade de entender quem é a liderança, a toda a história de cada um, e o que vale é que toda essa parceria, toda essa história de gratidão, lealdade, reconhecimento e atitude correta beneficia a cidade. A gente conseguiu aí hoje, a gente está com mais de 20 ruas em processo de pavimentação na cidade de Picuí, o maior investimento em pavimento da história de Picuí, construindo nada menos que uma alça, eu vou chamar de alça leste na cidade de Picuí, que é a rua Anais Henriques, que vai sair lá em cima em frente ao Parque de Vaquejada, conecta com a rua Luiz Cesário Dantas, que sai na rodovia de Picuí, Nova Floresta. Quem for chegar e quem for sair do bairro JK não precisa mais fazer essa rua por aqui por baixo, pela rua José Leal, porque vai ter essa alça de desafogar e de qualificar a mobilidade urbana da cidade. Um investimento importantíssimo. A gente estava lá com o responsável, o empreiteiro da obra, e o meu amigo Jacques de Urbano passou. Ele disse, rapaz, isso aqui é um acesso bom para quem mora na Várzea Grande chegar em Picuí.
15: É mais rápido.
1: Quem vem da Várzea Grande agora chega direto. Imagina quem vem da Várzea Grande para ir para o bairro Pedro Salustino.
15: Melhor ainda.
1: Não precisa pegar essa rua aí toda. Desce direto para dentro do JK, sai direto na passagem molhada do Pedro Salustino, em frente ao antigo Fórum, que, por sinal, é outra obra importante de mobilidade.
15: É outra obra.
1: É a travessa na lateral do antigo Fórum, que conecta ali uma rua a outra, e agora as pessoas também vão ter mais segurança, mais comodidade, mais fluxo na cidade, que a gente precisa trabalhar essas obras de mobilidade urbana, que são importantes. Dizer também ao povo que muitas outras ruas são prioridades na gestão. O bairro JK, a gente calçou 5 ruas na nossa gestão já, e temos uma perspectiva, estamos buscando recursos para dar continuidade. Tem algumas ruas que são extremamente desafiadoras também, muito íngremes, e que toda vez que chove as pessoas sofrem com a inacessibilidade. A gente vai lá, recupera, mas está na nossa programação, está no nosso esforço aí de também a gente garantir a pavimentação dessas ruas, essas e outras, do bairro de São José, por exemplo, não vai parar, gente. O processo, esse ritmo de obras na cidade de Picuí, se Deus quiser, durará em todo o tempo da nossa gestão.
14: Agora são 7h30, 7h30. Continuamos o nosso giro de notícias, só lembrando a você que o Fala Prefeito acontece toda sexta-feira, 7h, ou seja, nesse mesmo horário aqui do Jornal do Município, para você que está acompanhando a gente, que você conversa, é uma conversa aberta do prefeito Ranieri junto à população. Lembrando que você pode participar do programa através do Instagram do prefeito Ranieri Ferreira, @Ranieri13, também pelo Facebook, no perfil @Ranieri13, prefeito Ranieri Ferreira, na verdade, a página. E aí você pode interagir nesses dois meios de comunicação. Já você quer mandar mensagem de texto, mensagem de voz, mande para a sua emissora de rádio, que eles encaminham para o nosso estúdio. E aí você que está ouvindo tem acesso também a essas informações aqui no Jornal do Município, também no Fala Prefeito, toda sexta-feira, que você acompanha essa conversa aberta. Toda sexta-feira é ao vivo e durante a semana nós exibimos trechos nas edições do Jornal do Município aqui para você que nos acompanha, tá bom? Continuamos o nosso giro de notícias na manhã de hoje para você que está nos acompanhando, onde quer que esteja nesse momento, dessa vez falando sobre Secretaria de Agricultura. Ações voltadas para o homem e a mulher do campo, dando dignidade, trabalho voltado para a população e, é claro, a população da zona rural comemorando muito que tem chegado de benefício o tempo todo para eles, tendo em vista todo esse cuidado que a gestão municipal tem. Para conversar com a gente aqui no estúdio, estou recebendo o secretário da pasta, Robinson Santos, para debater aqui no estúdio com a gente. Robinson, bom dia, bem-vindo aqui ao Jornal.
16: Bom dia, Jande, bom dia a todos que estão nos acompanhando, tanto pelas lives, também como pelas rádios. Satisfação enorme, Jander, estar aqui. A gente está atualizando as atividades do dia a dia da nossa Secretaria Municipal de Agricultura, atualizando as ações da gestão municipal em prol do homem e da mulher do campo, como você bem frisou, e quem está ao lado do prefeito Ranieri sabe o zelo que ele tem por essa população em especial, justamente pelas raízes que ele tem na zona rural.
14: Exatamente, Robinson. E o pessoal aqui já fica acompanhando, quem estiver acompanhando a gente pela internet, por imagens, né? Já acompanha aí esse trabalho que é o primeiro ponto da nossa conversa aqui, que é sobre a recuperação de estradas. Nós tivemos segunda-feira, não foi? Dando a volta aí na zona rural. Esses dias, mais tarde, vocês já vão conferir a matéria por inteiro aqui nas redes sociais da prefeitura e tudo mais, sobre a questão desse trabalho voltado para o homem e a mulher do campo, que é a recuperação de estradas. Pode parecer simples, mas tem um impacto gigante, né, Robinson? Nós fomos lá para o Lajedo Grande e onde? Baixa do Roçado, isso. Não é isso? De um ponto a outro do município, literalmente. Quando a gente fala sobre a questão do trabalho voltado de recuperação de estradas. São duas frentes que estão trabalhando naquele dia ou continua essa mesma rotina de trabalho?
16: Continua a rotina de trabalho, Janderê. São duas frentes, uma máquina própria do PAC, né, que dá ainda da presidenta Dilma, e uma máquina locada pelo prefeito Ranieri para dar justamente celeridade ao processo de recuperação de estradas. A gente acha que é um serviço simples o processo de recuperação de estradas. Depende muito do ponto de vista, né? O ponto de vista da ação, da atividade, é uma atividade simples, sim, de recuperação de estradas. Mas para a população, quem está recebendo o benefício, quem é diretamente beneficiado, sabe que não é uma ação tão simples. É uma ação muito essencial para o homem e para a mulher do campo. É uma ação que promove dignidade, é uma ação que está chegando todos os anos na casa, nas portas de cada um e cada uma. Tanto é que as imagens, André, eu estou olhando ali, as principais imagens que está passando é da máquina que está alocada na comunidade Lajedo Grande. E muita gente deve estar se questionando, não, achei a estradinha estreita. Mas é justamente porque é um acesso para uma casa, não é uma estrada principal, André. Você estava lá comigo e viu o operador fazendo todos os acessos. A gente fez a principal de Lajedo Grande já com essa máquina aí, Jandarri, e agora está fazendo todos os acessos para as casas, para algum ponto que o agricultor precise se deslocar com um veículo maior, só é solicitar lá o operador. A gente já orientou todos os operadores, tanto faz o operador ser da prefeitura como ser da máquina alocada, estão orientados a atender o pedido da população.

0: Eles vão observando.
1: Né? Olho, escorre, do, oxe, não tem pedra aqui, não.
0: Do é. Nada a gente entra ali no olho d'água dos Cágados, já começa um seridosão, né? É. Pesado, muito afloramento de rocha.
1: Demais.
0: Mais dificuldade para o operador que está ali na máquina. Mas mesmo assim a gente garantindo que essas máquinas cheguem em cada canto desse município. A gente já tem avançado bastante no serviço de recuperação de estradas. Iniciamos antes do Forro da Quixaba, uma semana antes do Forro da Quixaba, Jandeirinho. Como eu tinha dito no último programa, a máquina estava em manutenção para que a gente garantisse que ao sair para o campo com a máquina da prefeitura, ela não precisasse vir para manutenções extras. Só aquela manutenção rotineira, trocar uma lâmina, um pneu, troca de óleo. E a gente tirou ela da oficina, colocou na estrada e ela está lá pronta, atendendo a população, levando esse serviço que tanto dignifica o homem e a mulher do campo, que tanto dignifica a população rural, que facilita na hora de transportar um ovo, de chegar mais rápido entre os pontos, exato, entre os espaços. É uma importância gigante o serviço de recuperação de estradas, interliga todos os setores dependem desse serviço de recuperação, a infraestrutura para chegar com a lâmpada, chegar mais rápido ali nas comunidades rurais, as equipes médicas que rodam todo o município de
1: também
0: Picuí.
1: Tem as equipes médicas,
0: que
1: exatamente.
0: Rodam todo o município de Picuí, chegar com mais conforto, levar menos balanço daqui para lá e de lá para cá.
1: Também.
0: Poder ganhar tempo ali também no seu transporte, ganhar seus 15 minutos de ida, 15 minutos de vinda. É, e principalmente a população escolar, né?
1: Também.
0: Nossos alunos, alunas, que são quem mais enfrenta essas estradas rurais no dia a dia. Todo santo dia, de segunda a sexta, nossos alunos estão dentro do ônibus fazendo translado, seja dentro da área rural mesmo, entre escolas rurais, ou em sair da zona rural e vir aqui para a cidade. Mas todos precisam estar passando por esses pontos que a gente mostra aí nos vídeos, quem pode estar acompanhando. E precisam e necessitam que essas estradas estejam boas. Então, a parte da gestão municipal, a parte que cabe também à Secretaria Municipal da Agricultura, é estar fazendo esse serviço em DRE com qualidade, com dignidade e cada vez mais rápido. Uma preocupação muito grande do prefeito Ranieri é estar fazendo essas estradas em tempo hábil, Jandere.
1: É, exatamente.
0: E a população de Picuí sabe o quanto melhorou o serviço de recuperação de estrada nesses 10 anos que as gestões mudaram aqui em Picuí. Foram gestões mais voltadas, o olhar mais voltado para a população que mais precisa de fato, né, Jandere?
1: Exato.
0: Desde o prefeito Olivani, lá em 2017, que não teve um ano sequer que essas máquinas não foram ao campo fazer recuperação de estradas. E já fazem, salvo engano, 6 anos que a gente sempre coloca 2 máquinas para fazer recuperação de estrada no município.
1: O município é muito grande, né?
0: Gigante pela própria natureza.
1: Gigante pela própria natureza, porque quem dera se Picuí tivesse mais máquinas, né? Do próprio parque mesmo,
0: isso,
1: né?
0: Isso, máquinas
1: mais
0: próprias.
1: Mais umas duas eu acho que resolvia, né? Porque pegava os 4 cantos...
0: Não é que resolva, é que melhor... Que ajudava,
1: alivia a situação, porque, gente, é só você andando por Picuí que você percebe a quantidade, como o município é grande, é muito grande.
0: E a quantidade de estradas, né?
1: A quantidade de
0: acessos.
1: Como é que você fala? Exatamente, quantidade de acessos que o município, que a zona rural tem, que tem a principal e tem os acessos, né?
0: Muitas artérias.
1: E aí, demais, é impressionante, e aí o município dá conta desse recado todo, é fora do normal, o pessoal faz um esforço assim. Agora, essa questão, Robinson, essa questão dos acessos o pessoal não precisa procurar a secretaria para isso, né? Que já tá a máquina tá passando ali e tal.
0: A própria população
1: facilita,
0: já sabe.
1: Facilita, o pessoal tá por ali no cotidiano, já sabe, né? Já pode pedir, fica à vontade, né?
0: Isso.
1: Até porque não leva tanto tempo também para fazer um acesso.
0: Não, não são grandes acessos. Ninguém vai ter um acesso de 10 quilômetros.
1: Pois é uma coisa mais simples do mundo.
0: Ninguém vai ter um acesso de 10 quilômetros, é no máximo um e meio, esticando muito ali.
1: É, exato. Dependendo.
0: Mas são pequenos acessos de 200 metros, limpar em torno da casa para fazer a manobra de um carro, não precisa procurar a Secretaria de Agricultura. Os operadores, mais uma vez vou repetir, já, os operadores já são orientados a fazer o que a população pedir. Os pequenos acessos, área de manobrar um veículo, às vezes o ônibus chega em determinado ponto, até o ônibus transporta estudantes, não consegue manobrar, o dono da propriedade, faça uma areazinha aqui para o ônibus manobrar.
1: Resolve rápido.
0: Resolve rápido, sem burocracia.
1: Sem burocracia.
0: Facilitar a vida de todo mundo, da população principalmente. A pessoa se desloca lá do Lajeado Grande para vir aqui na secretaria solicitar um pequeno acesso de 100 metros.
1: Exato.
0: É desumano, inclusive. É desumano. Exatamente. É desnecessário.
1: Desnecessário demais, realmente. Vamos aproveitar aqui e mandar um abraço pro povo lá do Lajedo Grande. Como é? A gente teve visitando.

0: rápido lá. Doutor Zé.
1: Da Paz e Márcio.
0: Da Paz e Márcio, né? Márcio estava lá fazendo os jarros dele, os vasos e tudo, coisa muito mais bonita do mundo, bem feito. E tal, acolhimento maravilhoso. Aquela casa ali de Dr. Zé, que é a coisa mais linda do mundo,
1: muito
0: rapaz.
1: Muito aconchegante. É quase que impossível passar em Lajedo Grande e não entrar lá em Dr. Zé.
0: Exatamente, muito bonito lá. Abraço pro pessoal. Diz, olha, eu escuto o programa todo, é uma audiência gigante, né? O jornal do município. E do outro lado, lá no Riacho. Como é o nome da comunidade que a gente foi lá? Riacho.
1: Baixa do Roçado.
0: Baixa do Roçado.
1: Tá em Nona e Neide, mandar um abraço para eles também, a receptividade, né? Você chegar na zona rural, você viveu, é impossível sair sem comer alguma coisa.
0: É impressionante, você anda e come, rapaz, não tem condição, né? Anda e come, vai comendo, vai andando, vai comendo, é impressionante. O pessoal é muito acolhedor, né?
1: Aí, bastante.
0: Por isso, a gente... acontece, e é maravilhoso, a zona rural aqui do município de Picuí, o pessoal tem um carinho muito grande quando vai receber, é a hospitalidade, né?
1: E na hora de guardar a máquina você ainda perdeu, foi um queijinho de manteiga feito no centro, lá em Neide, eu fui buscar Tito depois que ele
0: deixou. Foi mesmo, rapaz?
1: Lá no Alazão, Tito fechou toda a rota ali debaixo do garrote, baixo do roçado, levou até Alazão para deixar a máquina já no ponto onde ia trabalhar na terça-feira.
0: Ah.
1: E lá tava um cafezinho esperando Tito, esperando quem fosse buscar Tito, e no caso foi eu. E teve um queijinho de manteiga.
0: Rapaz. Atenção, Ranieri, vamos providenciar aí um carro de cabine dupla para poder levar mais gente. O assessor de comunicação precisa ir também, né? Em algumas situações é bom ele estar lá, né? Para comer um queijinho.
1: Lá em Neide, Zé do Jeová. Inclusive, Jander, a gente chegou lá, teve um momento bem descontraído com o Tito. Neide estava esperando o Tito já fazia 8 dias. Estava com café na garrafa com 8 dias esperando ele. Que ele havia passado fazendo a principal, vindo de Quixaba, né? E Neide disse, por certo, ele vem tomar café aqui.
0: Tava até hoje esse café esperando.
1: Tava até segunda-feira esperando o café. E tava bem quentinho.
0: Mas, rapaz, garrafa boa, viu?
1: Perfeita.
0: Muito boa. Garrafa. Segurou o café 8 dias. Muito bom, maravilhoso. É maravilhoso o trabalho voltado para a zona rural aqui de Picuí.
1: Pessoal, muito acolhedor mesmo, Jandar.
0: Demais.
1: A gente agradece e pede também quem vê o operador passando aí na porta, principalmente horário de almoço, horário de café, quem puder fazer essa gentileza de convidar o operador para tomar um café, o almoço principalmente. Agiliza bastante também o nosso lado que está aqui no campo, aqui na cidade, fazendo outras atividades.
0: O operador nem precisaria se deslocar, né?
1: Pra zona na verdade, urbana. O operador não se desloca. Quem se desloca são as equipes que estão aqui na cidade
0: né,
1: para levar o almoço, né, Jane? E muitas vezes a gente está na atividade de manutenção do catavento, serviço de manutenção de bombas, está lá no centro de compostagem, está nas várias atividades que tem na Secretaria Municipal de Agricultura. E mesmo na silagem agora. A gente precisa destinar alguém para estar pegando almoço e levar para o operador quando não há esse espaço, esse ambiente que o pessoal ofereça almoço para o operador. E aqui, aproveitar a audiência, quem puder oferecer o almoço, a gente fica maravilhosamente agradecido, porque facilita e a gente otimiza outras atividades para outra parte da população do município de Picuí.
0: Exatamente. E aí, você que está acompanhando, olha o homem do bigodão aí, com tudo, é o Tito... Né? Faz anos e anos de experiência aí com as máquinas da prefeitura de Picuí. Esse aí é quem? Esse outro?
1: Damião. Está na máquina locada.
0: Lá do Lajedo Grande.
1: Isso, fazendo os acessos, né, Janine? A principal já foi feita, a principal que entra ali naquela entrada pavimentada, lá em cima da ladeira Pedro Bertolini, como o pessoal ali bem conhece. Levou até Canoa do Costa, voltou, fez toda a região de tanque de areia, fez a região de São Francisco, voltou por Canoa do Costa, já tinha fechado lá em Doutor Zé, como a gente chegou, e ontem, no final da tarde, quando eu fui visitá-lo, já estava adentrando a comunidade Malhada da Catingueira, seguindo o serviço de recuperação de estradas pelaquela comunidade, a Catinga 1, como a gente se refere, quando vai dizer, vamos levar a ação para que lado do município essa semana? Vamos para Catinga 1, vamos para Catinga 2. Catinga 1, essa região da margem esquerda de Picuí. A estrada que liga a Barra Santa Rosa, a PB que liga a Barra Santa Rosa, Catinga 2 a gente denomina internamente esse outro lado, que margem direita, né? Da mesma estrada de que vai de Picuí para Barra Santa Rosa.
0: Ah, entendi. Agora tem uma particularidade, as imagens aí, porque nessa hora não estava, mas começou a chover depois, né? Aí foi a areia na comunidade aí, baixo do Roçado. Pegou um sereninho ainda, tudo maravilhoso. É a área que chove mais, né? Ali no Lajedo Grande era um frio,
1: Eu perguntei ao doutor Zé, quando a gente saiu, doutor, ele choveu, ele disse, passou uma chuvinha.
0: Passou a chuva,
1: mas
0: né?
1: Só não passou e picuí.
0: Só não passou, a chuva deu uma volta, arrodeou, impressionante. E alcançou a gente lá no outro lado do município, quase na divisa com o Carnaúba.
1: Na volta, vindo deixar a gente com o limpador quase que não vinha dando conta.
0: Exatamente.
1: Foi chegando para Picuí, tava mancha de sol.
0: O sol abriu diretamente dentro da cidade de Picuí, impressionante. Acontece, né?
1: Acontece, vai acontece. A natureza tem essas coisas, né?
0: Exatamente, vai entender esse relevo. Agora, Robinson, outro assunto que eu gostaria de tratar aqui com você é justamente sobre esse programa de ensilagem aqui do município de Picuí. Como é que está a procura? Que é uma coisa que Ranieri colocou no Fala Prefeito nas últimas edições, é que o pessoal, esse ano não, a chuva não acumulou água, né? Sim, assim, sim. Suficiente, não fez acúmulo de água. Mas em compensação, por outro lado, tem a questão de milho e feijão e fava,
1: capim
0: com gosto, assim, né? Com
1: bastante,
0: uma fartura muito grande.
1: Bastante forragem esse ano, né, Jandy?
0: Ah.
1: E a procura, logicamente, se aumentou a forragem, aumentou a área aumentou a produção agrícola, seja o capim, seja a palha de milho, que são as mais praticadas para fazer a silagem. Lógico que aumenta a quantidade, a demanda, e a gente já está agendando para julho, Jandé. Já estamos até dia 4 caramba. De julho com agendamentos aí para fazer silagem. A gente está com duas frentes de serviço em alguns momentos. Quando a silagem é um pouco menor, a gente destina uma máquina menor para fazer silagem, agenda duas silagens no mesmo dia. E assim a gente tem feito esse trabalho maravilhoso. Eu fico muito feliz, não pela ação em si da secretaria estar fazendo, mas da população se conscientizar em armazenar alimento para
0: isso,
1: o período de estiagem.
0: Futuramente isso vai ajudar muito, isso, né?
1: Isso, João, disse. Isso independe também de qualquer gestão que chegue aqui em Picuí, né? Que chegue para gerir o município de Picuí. Porque é algo que a população está aprendendo a fazer, população rural, sabe já do benefício. A gente falava em silagem, a Ranieri não sei quantas vezes falou, enquanto secretário, também enquanto vereador,
0: eu lembro
1: da importância de estocar alimentos aqui no semiárido, né? Desde lá do CEOP que a gente fala nisso, estocar alimentos, estocar água. E o ano passado deu aquele start, né? Começou a silagem, chegou na zona rural, praticamente 100% das pessoas que fizeram ano passado quiseram fazer esse ano. Aumentou também a procura bastante, Jander. Estamos finalizando junho. Vamos finalizar junho com 28 silagens.
0: Excelente.
1: 28, algumas gigantes, algumas com estimado 50 toneladas. Um único
0: Olha
1: produtor.
0: Aí, rapaz, o pessoal tem que ter ideia dessa vantagem, né?
1: Isso.
0: É só
1: isso,
0: vantagem.
1: E muita vantagem. E o mais importante é que a população rural está dando esse estralar, né? Essa virada de chave do quanto é importante estocar alimentos. Independente de gestão que esteja, ele já vai ter o saber dele de como fazer também essa silagem. Vai ter importância para ele saber que é muito importante guardar esse alimento para o rebanho. É importante financeiramente para ele. Então é muito, muito bom ver o agricultor se mobilizando e buscando novas estratégias de convivência com o semiárido. E a estocagem de alimento aqui e de água é a mais viável de todas. Não há outra solução, não há outro caminho a não ser a estocagem de alimento e água para a gente estar atravessando os períodos de estiagem que sempre chegam. É inevitável, é da natureza.
0: Normal.
1: Aí sim, aí entra a palavra convivência com o semiárido. Agora sim, nossos agricultores começaram a dar espaço para de fato conviver com esse ambiente, com esse bioma e com essa condição climática que a gente tem aqui no nosso semiárido, Jandere.
0: Exato. Bom, tem um ouvinte que acabou de mandar mensagem para o zap de uma das emissoras, dizendo assim: bom dia, Robinson, Jandere e todos. Ó, lembrando da questão dos russos das estradas, né? Para facilitar o trabalho também do caminhão pipa.
1: Sim, sim.
0: Né? Que eu não tinha pensado nesse detalhe, tá, e tal, né? E o pessoal também perguntando aqui se tem alguma previsão da máquina ir para o Gravatá, se tem alguma previsão também.
1: Jandy, como é feito anualmente, o roteiro de estradas é a gente fazer entrar nessa Catinga 1 com uma das máquinas,
0: sim.
1: Já estamos. É fechar ela e descer pela estrada da volta, da estrada da volta já entrar em Gravatá, ou entrar em Gravatá, pela estrada lá de Jandaíra, que são todas duas que saem ali da Caatinga, saem da região do Mário Preto e dão acesso à região de Gravatá. A gente sempre compra esse roteiro para estar chegando ali na comunidade de Gravatá. Eu creio que também tinha solicitado essa estrada, foi o serviço de recuperação de estrada, foi Lilinha essa semana, falou com
0: Sua caseira falou com o Ranieri
1: e mandou mensagem solicitando o serviço de recuperação de estradas. E em nome de Lilinha e da família dela, dizer a todos lá de Gravatá que a gente vai seguir o cronograma que a gente segue anualmente. Uhum. Finalizando essa região aqui de Caatinga, que já está bem avançado, inclusive. São apenas 2 semanas, Jandaíra, e a gente já conseguiu fechar todas essas comunidades que eu falei.
0: Que maravilha.
1: Ali em Laje do Grande. Menos de 2 semanas, inclusive. Fecha 2 semanas agora, sexta-feira. Então o serviço está bem avançado mesmo, bem avançado esse ano. A condição, o solo não está tão seco, tá maravilhoso ali para o serviço de recuperação de estradas. Então a gente estima que meados de julho, máximo agosto, a gente esteja chegando já na comunidade Gravatá para fazer o serviço de recuperação de estrada, para você ir sua caminhada sem medo de torcer o pé, Jandaíra.
0: Exatamente, que
1: e
0: eu gosto.
1: E quanto serviço de rosto, Jandaíra, é um serviço muito dinâmico, Jandaíra.
0: Sim. Porque tem uma situação aí que é uma dificuldade,
1: Tem várias situações. Vamos
0: estranhas.
1: Lá. A gente tem regiões serranas que precisam de roço. Iniciamos por lá o ano passado. Estivemos até com a vereadora Keyles lá no momento. Quando foi a primeira área de roço de estradas com a máquina. Que foi que a gente iniciou ano passado, né? Que a gestão iniciou. Tivemos problemas gigantes na serra, porque a condição, vamos lá, por cada região. Sim. Problema na serra, cercas, o mato vem de dentro da cerca, atravessa, passa por cima da cerca e ocupa a estrada.
0: As cercas que você fala são encostadas na estrada.
1: Isso, as divisas de terra, né? Sim. O pessoal fala. Tanto são estreitinhas as estradas, como o mato não nasce para da cerca para a estrada, da cerca para dentro da propriedade.
0: Ah, é complicado mesmo.
1: Já complica a vida do operador, tem que passar a máquina pro lado de lá. Muitas pessoas também não aceitaram que fosse feito esse serviço, devido que eles iam usar a jurema ali, alguma coisa, para fazer estacas. Compreensível também.
0: Sim.
1: Mas aquela parte que passava para a estrada precisava ser roçado. Foi feito, com medo de quebrar estacas também da população, né? Um momento ou outro, a máquina para quebrar ela em alto giro. Muito forte a máquina, quebrar a estaca, enrolar em arame, prejudicar o próprio equipamento. Mas seguimos. Foi seguido o serviço por lá. Alguns pontos aqui nessa Caatinga 2, como eu falei, desse lado, nessa margem direita da estrada que liga Picuia Barra Santa Rosa, foi necessário fazer manual o serviço de rosto. Porque se a gente se deparar também com essa situação, estradas muito, cerca muito perto das estradas, impossibilitando que o equipamento pudesse passar. Aí tem as outras variáveis, Jandaíra. No Seridó, muitas vezes a gente, na maioria dos pontos no Seridó, a gente não vai conseguir mandar a máquina pela simples vegetação que nasce.
0: Qual?
1: Chique-chique. Se a gente passar a máquina e jogar o chique-chique com a máquina roçadeira, borracheiro vai bamburrar em Picuí.
0: O que é isso?
1: Vai bamburrando dinheiro, vai ganhar dinheiro a rodo.
0: E né?
1: Vai ser chique-chique espalhado demais.
0: Pra todo lado, os borracheiros, é verdade.
1: É uma região que precisa muito cuidado quando for fazer o serviço de roço, principalmente com as máquinas, com a máquina roçadeira, porque ela vai jogar chique-chique. Então tem que ir alguém na frente derrubando chique-chique manualmente para poder passar a máquina de roço.
0: Que situação, rapaz.
1: É muito dinâmico. A gente achou que seria bem mais fácil, né? Achou que era botar a máquina no mundo, ela roçar e sair resolvendo. Mas não, alguns pontos realmente tem que ser manual. Obrigação da gestão, a gente tem as principais. Essas artérias, muitas vezes, leva apenas uma casa. A gente pede a compreensão da população que, se puder fazer manual, tipo 200 metros, como a gente estava dizendo, 200 metros de estrada ali, se puder fazer manual, porque às vezes a estrada só chega, por exemplo, só chega a casa de Reginaldo, meu pai, um pequeno acesso.
0: Sim.
1: Por exemplo, né? Aí fica difícil para a gestão também estar fazendo essas artérias, vai levar mais tempo. Quando a gente for chegar no final da estrada, o mato já tem crescido.
0: É, pior que é
1: mesmo. Para volta. Então, é muito dinâmico, é muito dinâmico. Mas a gestão municipal, o Ranieri, tem sim esse cuidado. Ele quer que a gente passe em toda a região do município, levando esse serviço de rosto, seja manual, seja por máquinas. Mas a gente pede um pouquinho de paciência à população. A gente sabe que alguns pontos, de fato, não chega pipa. Eu tive passando em alguns pontos de moto depois. Os pipeiros, eu passo a ordem para o pipeiro. quando é Felpe Pereira, não tem condição de ir no carro lá, não. Aí, não, beleza, eu vou de moto depois.
0: De tanto mato que tem a situação.
1: O mato fechando, não cabe mais o caminhão.
0: Caramba.
1: Embaixo cabe as rodas do carro, mas a parte de cima já não cabe mais o caminhão.
0: Caramba, rapaz.
1: É difícil. A vegetação cresceu e invadiu, né, a estrada. Infelizmente temos essas situações. Alguns pontos a gente pede que, se for curtinho, se for o acesso só para sua casa, se você puder fazer manual, desgalho e facilita até a chegada de mais um benefício da gestão, que é chegar com a máquina, GNR, é chegar com a pipa d'água, facilitar também a chegada do poder público até a sua casa.
0: Exato. Tem a questão, como diz...
1: São várias questões. São várias, não é apenas uma questão.
0: É,
1: são várias.
0: Um combo interessante.
1: São muitas variáveis.
0: Aí. Exato. O combo de benefícios, mas também com desafios, né? Porque o benefício é o quê? Vai a máquina, ajeita a estrada, né? Aí vai a máquina para o pipa passar.
1: Pra o pipa
0: mas
1: passar.
0: Tem que ter também o rosto para abrir
1: espaço. A máquina passa para os pneus da pipa passar, só que o rosto não tá pra deixar para a cabine.
0: De cima, a cabine não passa, passa só... Os pneus aí, é difícil, meu amigo, é complicado. É complicado, descomplica-se, né? Mas tem uma logística diante disso.
1: Tem sim uma logística
0: grande.
1: E a gestão tem sim um compromisso de estar chegando aí nessas partes. A gente só pede compreensão que a gente não tem uma equipe de rosto, a gente tem a máquina para fazer esse rosto, justamente porque é complicado tá contratando pessoas apenas para fazer rosto, uma vez que a prefeitura também já tem a equipamento agora. De estar tá fazendo esse rosto mecanicamente.
0: Exatamente. Então, você que está acompanhando aí o Jornal do Município, fica atento. A prefeitura está fazendo sua parte agora, cada coisa, cada situação é uma situação.
1: E tem situações que a gente pede, sim, a colaboração. Quem puder fazer o rosto manual ali, até o diálogo é mais simples com seus vizinhos. Às vezes, é só um corredorzinho que dá acesso só à sua casa. Se você puder fazer esse benefício, não será para a gestão, será inclusive para você facilitar para que a gestão chegue com os benefícios até sua propriedade.
0: Exatamente, é simples assim. Vamos ajudar também, porque o negócio
1: não é tão simples para a gestão. A gente pensa que é só roçar, sair com a
0: foice, se fosse,
1: ou sair com a roçadeira, mas não é. Tem esse leque de variáveis, né?
0: Exatamente. Bom, são 7 da manhã, 58 minutos. Antes de a gente encerrar, Robinson, só para a gente colocar um detalhe aqui sobre o programa de ensilagem, quem está ouvindo agora que ainda não procurou, tem vaga para agendar ensilagem na comunidade?
1: Jande, como eu falei...
0: É ensilagem o nome?
1: É ensilagem.
0: Ah, então tá bom, então falei certo mesmo.
1: Tudo aceitável.
0: Eu sou um fazendeiro meio bugado, sabe? Não conheço alguns termos.
1: Jande, falar comigo, falar ali com o Edson, só chegar na secretaria, estamos e... Como eu disse, até 4 de julho já estamos com as agendas lotadas, tendo em vista que a gente só tem 2 equipamentos. A gente coloca o segundo equipamento quando sabe que é uma silagem menor, até porque para não estar atrapalhando a vida lá do produtor, você passar o dia todinho numa silagem e fazer o siso pequeno. Quando a silagem é maior, a gente sabe que precisa de um equipamento maior, a gente desloca a ensiladeira que é acoplada no trator, que é a própria, inclusive, para esse serviço. Uma delas quebrou, essa semana a gente está comprando as peças. Mas até dia 4 de julho estamos com agenda fechada para silagens. A partir do dia 6, né? Na segunda,
0: isso.
1: Agenda aberta, só procurar Edson, procurar a mim e a gente encaixar direitinho. E seguimos por ordem de procura, né? Independente qual seja o local do município, a gente segue por ordem de procura, porque sabe que o material ali da população, do homem, da mulher, do campo, ali o material, a matéria-prima, o capim, a palha de milho, tem um período que precisa ser triturada, que se passar, perde. Se for antes, também dá prejuízo. Então a gente respeita o dia ali. A gente passa a nossa agenda, claro, e diante da demanda dele, a gente vai encaixando, sim, a serviço de silagem.
0: Tudo certo, então. Obrigado, Robinson. Obrigado pela companhia.
1: Obrigado.
0: Eu volto sempre. Bom frio lá na comunidade de Massapê, que deve estar um frio da bexiga por lá, viu?
1: Tá gostoso. O clima tá gostoso.
0: Imagino.
1: Obrigado, Jean. Obrigado a todos que nos acompanharam. Até o próximo momento.
0: Agora são 8 da manhã em ponto. Para você que acompanha, o Jornal do Município fica por aqui. Voltamos a nos encontrar amanhã. Mais informações no site picuí.pb.gov.br e também pelas plataformas digitais no Facebook e Instagram, @ Prefeitura de Picuí Oficial. Jornal Municipal com a apresentação e produção de Diguinho Macedo. Uma ótima quarta-feira e até amanhã.
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Bom dia, irmãos, quarta-feira, 10 de junho. Eu quero agradecer a todos vocês que estão dando aquela carona, dom do Senhor, nesta hora, estão viajando, ouvindo a palavra de Deus, palavra que transforma, palavra que dá vida. E aqui eu peço que Deus os acompanhe, que tenham todos uma boa viagem. Quero também cumprimentar os meus irmãos e irmãs que nesta hora, logo cedo, já estão nos seus trabalhos, o homem do campo, a mulher do campo. Quero cumprimentar os trabalhadores, trabalhadoras das nossas indústrias, fábricas, aqueles que estão indo, aqueles que estão saindo, trabalharam durante a noite, os profissionais da saúde em todos os hospitais. Muito obrigado pelo carinho de vocês, pela audiência e também pelo amor serviço de vocês. Amados irmãos, peçamos ao Senhor que nos faça conhecer seus preceitos e mandamentos, para que sua verdade nos conduza e nos oriente sempre. O Santo Evangelho para hoje é o de Mateus, capítulo 5, versículos 17 a 19.

Naquele tempo, disse Jesus aos seus discípulos: Não penseis que vim abolir a lei e os profetas. Não vim para abolir, mas para dar-lhes pleno cumprimento. Em verdade vos digo, antes que o céu e a terra deixem de existir, nenhuma só letra ou vírgula serão tiradas da lei sem que tudo se cumpra. Portanto, quem desobedecer a um só destes mandamentos, por menor que seja, e ensinar os outros a fazer o mesmo, será considerado o menor no reino dos céus. Porém, quem os praticar e ensinar será considerado grande no reino dos céus.

Meus amados irmãos e queridas irmãs, acabamos de ouvir o Evangelho de Mateus, capítulo 5, versículo 17 a 19. Jesus, em suas prédicas, sempre denunciou a lei do Antigo Testamento, a lei decadente da sua época. Neste Evangelho que proclamamos, Jesus reivindica a verdadeira lei, a lei que também tinha sido reivindicada pelos profetas. É a lei autêntica que Jesus quer que cumpramos. Esta lei supera a antiga, levando-a à plenitude. O Sermão da Montanha, prezados ouvintes, nos mostra o espírito e os critérios desta plenitude. As bem-aventuranças, os contrastes, disseram-vos, mas eu vos digo, é a palavra de Jesus. Deve permanecer a primazia da caridade. É o desejo de Jesus para que nós realmente compreendamos a sua lei. Então, a proposta de Jesus é retomar a lei naquilo que ela tem de essencial para a vida e fazê-la valer de fato. O ensinamento do nosso mestre consiste, portanto, em ensinar a vida, em ensinar também a viver a lei de modo que ela sirva para a vida e não que a vida sirva para a lei, como até então se via. Sobretudo, Jesus enfatiza o seu tempo na sua época. E a proposta de nosso Senhor consiste em buscar na lei a justiça e a misericórdia. Eu disse que a proposta de Jesus consiste em buscar na lei a justiça e a misericórdia, algo que tinha ficado esquecido, obscurecido pela prática de minúcias que mais escravizava as pessoas do que as libertava para a vida. Então eu quero dizer para todos os meus ouvintes, quando uma lei ou práticas religiosas passam a escravizar as pessoas, elas devem ser revistas. Devem ser revistas. Oxalá, meus amados irmãos e irmãs ouvintes, oxalá os processos de revitalização da vida religiosa atentem para essa importante dimensão de sua prática e promovam algo que resgate a essência dos carismas que a nossa igreja possui e que são verdadeiros tesouros, mas que têm sido muitas vezes deturpados por leituras inadequadas que levam a um esvaziamento de sentido. Pense nisso e certamente você viverá com toda certeza a vontade de Deus. Viver a lei autêntica, aquela que Ele nos ensinou.

rezemos por nossas famílias. Deus eterno, que com bondade paterna não deixais de atender às nossas necessidades, derramai a abundância da vossa bênção sobre todas as famílias e residências, e santificai os seus moradores com o dom da vossa graça, para que, cumprindo os vossos mandamentos, desincumbindo-se dos encargos do tempo presente, chegue um dia a mansão celeste para todos preparada, por Cristo nosso Senhor. Amém.

Hoje, 10 de junho, temos a alegria de dizer que o Padre José Alexandre Moreira, ele que é pároco da paróquia de Santo Antônio aqui em Campina Grande, este nosso querido irmão está completando idade nova. Está ficando mais experiente hoje. Que Deus conceda-lhe muita saúde, muita paz. Padre Alexandre, parabéns! Por hoje é só, fique com Deus e até amanhã com mais um Bom Dia, Irmãos!

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dia. Muitas pessoas admiram grandes resultados, mas poucas enxergam a quantidade de pequenas decisões que existem por trás de cada conquista. Progresso verdadeiro raramente acontece de uma vez. Ele nasce da disciplina diária, dos passos repetidos, da coragem de continuar, mesmo quando os resultados ainda não aparecem. Não se preocupe em chegar rápido. Concentre-se em seguir avançando. Cada esforço, cada aprendizado, cada tentativa está moldando a pessoa que você está se tornando. E olha, o importante não é ser perfeito, mas permanecer em movimento. Quem não desiste acaba chegando a lugares que antes pareciam impossíveis. Então não desista. E lembre-se que tudo nesta vida passa. Não esqueça nunca de que nesta vida nada é para sempre.

Vai passar-se tudo nesta vida, passa por aqui, nada é para sempre, tenha certeza disso. Bom dia para você que está com a gente, está na nossa audiência, uma quarta-feira, atingimos o dia 10 de junho de 2026. Estamos no mês junino, estamos no mês de festas, estamos no mês do forró, é isso, no mês do Nordeste, né? Estamos vivendo o mês do Nordeste, que é junho, muito forró, muitas comidas típicas, é a cara do Nordeste, né? O São João, São Pedro, as festividades juninas. A você em casa, a você no trabalho, a você que está na nossa audiência, no carro, aí nos dando aquela carona, muito bom dia, estamos chegando aqui para vivermos mais um encontro, esperamos encontrar você saudável, esperamos encontrar você feliz, disposto, determinado. É assim que devemos ser, né? Determinados, nunca desistir dos nossos sonhos, nunca desistir dos nossos objetivos, ter foco em tudo aquilo que queremos e olha, tudo vai dar certo, tá? Tudo vai dar certo, acredite, é só ter fé, tá? Ser otimista. Bom dia para todo mundo, dona de casa tá com a gente, você que é trabalhador liberal, não é? Um profissional liberal que está com a gente, muito obrigado. Pessoal da Construção Civil, bom dia. Rádio ligado na Cenecista FM. Que coisa boa, que maravilha. Francisco Souza comigo na sonoplastia, aqui Jair Gomes na apresentação. O que aconteceu nessas 24 horas, hein? Você fica sabendo aqui com a gente. Pesquisa aponta que 12% dizem que relação com Vorcaro diminui vontade de votar em Flávio Bolsonaro. 48% desaprovam, 47% aprovam o governo Lula, é o que diz a pesquisa. E ainda, Lula lidera com 44% no segundo turno e abre vantagem sobre Flávio Bolsonaro, que tem 38%. E ainda, chuva fora de época, ventos de até 100 quilômetros atingem sul e sudeste do Brasil. Demoraram para negociar, agora vão pagar o preço, diz Trump, após ataque ao Irã. E ainda em destaque, sistema identificou sinais de alerta na vacina da dengue. É aquele imunizante do Butantan. E ainda em destaque aqui, Copa 2026 terá sedes a 4.500 quilômetros de distância uma da outra. Também você vai ter em destaque aqui, Ministério Público vai à Justiça para obrigar Einstein a ter cotas na seleção de médicos residente. Também você terá, casal brasileiro gasta R$46 mil para ver primeiro jogo do Brasil na Copa. Tem que ter dinheiro folgado, né? Ou sobrando. Tem que ter dinheiro sobrando para ver jogos da Copa. A coisa ficou impossível para muitas pessoas, né? Quem vive, por exemplo, de salário mínimo não tem condição de ver um jogo da seleção brasileira, né? Quem ganha pouco não tem como ver um jogo do Brasil. Não tem condição de ir pra Copa, né? Pra Copa. Vamos falar sobre isso aqui no programa. Só na televisão. Você vai ter a oportunidade de ver na televisão. E olhe, né? Daqui uns dias, né? Daqui uns dias você não vai conseguir ver. Tem muita gente que não consegue ver, né? Porque aí vai pra TV fechada, né? Você tem que pagar. Ainda bem que ainda tem uma TV aberta aí para proporcionar oportunidade, né, de você ver a Copa, ou pelo menos os jogos da Copa. Mega Sena acumula, vai a 8 milhões de reais. Vamos à Paraíba aqui, o que temos em destaque aqui na Paraíba? Polícia Federal realiza operação contra tráfico humano e trabalho análogo à escravidão na Paraíba. Criança, três mulheres ficam feridas após carro em que estavam bater contra muro. Foi em João Pessoa. Motorista perdeu o controle do veículo, que estaria em alta velocidade e bateu no muro de um prédio. Se tivesse devagar, não teria acontecido, mas é o que dá, né? Quando você corre, quando você exagera na velocidade, pode acontecer. Jornalista e influenciadora denuncia ter sofrido tentativa de estupro em Cabedelo. Dalu Melo publicou um vídeo nas redes sociais relatando o caso e o choque do momento em Cabedelo. Ela informou que vai registrar um boletim de ocorrência do ocorrido, se já não fez.
Wesley Safadão é denunciado por propaganda eleitoral antecipada no São João de Campina Grande. De acordo com o Ministério Público Eleitoral, Wesley Safadão fez gesto de foguete, característico da pré-campanha de Efraim Filho ao governo da Paraíba. Está proibido, os artistas precisam entender que não é época de fazer citações, né, de políticos em eventos como esse, por exemplo, Campina Grande ou qualquer outro, tá? Não é permitido, até falar nome de políticos não pode, né? Se fizer isso é punido. Desvio de armas, divisão de dinheiro do tráfico e cobrança, áudios expõem participação de delegado em esquema. Mais de 40 mil áudios foram utilizados nas investigações. Delegado Braz Borrone é citado várias vezes em conversas sobre divisão de lucros, sobre suposta proteção institucional a investigados. Dois homens são presos suspeitos de estuprar menina de 13 anos que está grávida. Um dos suspeitos é tio-avô da vítima. Segundo o delegado Jonas Avelar, abusos aconteciam desde o ano passado. Isso no sertão da Paraíba, né? Não tem jeito, né? Todo dia aparece aqui notícias e casos de ataques, de abuso, né, de violência sexual contra crianças, contra adolescentes. Essas e outras notícias você vai ter com detalhes aqui na manhã da Cenecista FM. Até meio dia juntinhos aqui, hein, com você. Entregamos música, entregamos notícia, fazemos a sua manhã muito mais alegre.

Existem processos que acontecem longe dos olhos, em lugares onde a pressa não alcança. Porque nem tudo que está sendo construído pode ser visto agora, mas isso não significa que nada esteja acontecendo. Muitas das maiores transformações começam em silêncio, enquanto a vida prepara aquilo que ainda está por vir. Então aprenda a confiar durante a espera, que é uma das maiores demonstrações de força.

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1: A música Paralelas, de Belchior, utiliza a experiência do artista ao chegar ao Rio de Janeiro como pano de fundo para refletir sobre o distanciamento afetivo em meio à vida urbana. Imagens como dentro do carro, sobre o trevo a 100 por hora e as paralelas dos pneus n'água nas ruas mostram como o movimento constante da cidade se relaciona com o afastamento emocional entre os personagens. Mesmo próximos fisicamente, eles se veem separados por rotinas, por desejos diferentes. O impacto da primeira visita de Belchior ao Rio aparece nas referências a lugares como Corcovado, Copacabana, que na canção ganham um tom de solidão e busca por pertencimento. No Corcovado, quem abre os braços sou eu. Copacabana, essa semana, o mar, sou eu. E a letra também destaca a tensão entre sucesso material e vazio afetivo, como em no escritório em que eu trabalho e fico rico, quanto mais eu multiplico, diminui o meu amor. Essa oposição reforça a crítica à busca por conquistas externas em detrimento das relações pessoais. O verso Como é perversa a juventude do meu coração, que só entende o que é cruel, o que é paixão, que substituiu uma versão anterior feita por Erasmo Carlos, evidencia uma juventude marcada por intensidade, por escolhas dolorosas, onde o amor se mistura ao sofrimento. Você ouve aqui Paralelas. Belchior canta aqui na Manhã Cenecista FM.

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3: Aqui são 8h57. Gente, olha, a banda Fulô de Mandacaru é um grupo brasileiro de forró fundado em 2001 na cidade de Caruaru, lá em Pernambuco. Ficou nacionalmente famosa após vencer o reality show musical Superstar da TV Globo em 2016. O trio principal é formado pelos músicos Armandinho do Acordeon, Pingo Barros e Tiago Murier. A banda foi criada pelos irmãos Armandinho e Pingo, junto com um primo. Eles tinham o Armandinho 15 e o Pingo 10 e começaram essa banda, né? O nome é uma homenagem à flor do cacto mandacaru, símbolo de resistência no sertão nordestino. O grupo começou tocando em festas de amigos, estreou no palco principal do São João de Caruaru lá em 2004. A banda realizou sua primeira turnê internacional em 2005, apresentando-se em festivais na França. Eles também levaram a música nordestina para países como Suíça, Bélgica, Portugal, Alemanha. E a grande virada na carreira ocorreu em 2016, ao vencerem o programa da Rede Globo, garantindo um contrato com a gravadora Som Livre. O grupo mistura o tradicional forró, que é o pé de serra, com um ritmo mais eletrizante, contemporâneo, englobando diversas influências culturais e regionais. Fulô de Mandacaru aqui, na manhã da Cinesista FM, Caldeirão do meu Nordeste.

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1: Em junho é celebrado o Dia Nacional da Imunização, que é um momento de alerta sobre a importância da vacinação ao longo da vida. O Brasil é reconhecido historicamente pela adesão às campanhas infantis. Porém, o país enfrenta desafios quando o assunto é imunização de adultos e idosos. Para o infectologista e gerente médico da biofarmacêutica GSK, GC Alves, o tema ganha mais relevância diante do envelhecimento da população brasileira.
2: Ainda é muito frequente que as pessoas entendam a vacinação como algo apenas ligado à faixa etária pediátrica, mas a vacinação é um compromisso importante ao longo de toda a vida. O calendário de vacinação ele não é limitado às crianças, ao contrário, existem vacinas que são específicas para os adultos e indivíduos mais velhos, e eles precisam ficar atentos, porque há recomendações importantes sobre doenças que podem ser evitadas através da vacinação.
1: Segundo apontam projeções do Instituto Brasileiro de Geografia e Estatística IBGE, até o ano de 2050, o Brasil terá mais pessoas acima de 60 anos de idade do que jovens entre 15 e 24 anos. Com o avanço da idade, o sistema imunológico se torna mais vulnerável, aumentando o risco de doenças, como é o caso do herpes zóster, que é conhecido popularmente como cobreiro. Ele é causado pela reativação do vírus varicela zóster, que é o mesmo que causa a catapora.
2: O herpes zóster, embora seja uma doença bastante conhecida, é também muito subestimada. As pessoas não sabem que ela pode causar uma dor intensa, complicações graves e causar um impacto duradouro na qualidade de vida. Muitas vezes as pessoas não entendem que o vírus da catapora, aquele que foi adquirido na infância, pode permanecer dormente no organismo por muitas décadas e ser reativado exatamente no momento de maior fragilidade do sistema imune, algo que ocorre de forma natural exatamente após os 50 anos.
1: A doença pode ter cenário agravado em imunocomprometidos e pessoas com comorbidades.
2: Adultos com sistema imunológico comprometido e pessoas mais velhas, especialmente que tenham doenças crônicas como doenças cardiovasculares, diabetes, doença renal crônica, estão mais expostos ao risco e principalmente as maiores complicações do herpes zóster.
1: Por isto, também segundo ressalta GC Alves, é importante procurar um médico para saber mais sobre o herpes zóster e as formas de prevenção, principalmente para pessoas com idade acima de 50 anos. Este material foi produzido em parceria com a GSK e é dirigido ao público em geral. Consulte seu médico antes de iniciar qualquer tratamento. Agência Rádio Web, produção e reportagem, Diego Obreão.
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4: Por aqui são 9:06 da manhã da Cinecista FM. Você, na nossa audiência, gente, a Copa do Mundo tá chegando aí, né? Se mistura com São João e tá tudo bem, né? E a gente tá aguardando aqui a estreia do Brasil, que acontece no próximo dia 13. O Brasil está aí, né? Na expectativa, o brasileiro está na expectativa. Agora, para muita gente só vai dar para ver a Copa pela TV, né? Porque se você for para assistir um jogo da seleção brasileira, olha, o valor está alto, né? Assistir a um jogo da seleção brasileira na Copa do Mundo sempre foi uma vontade do planejador financeiro e criador de conteúdo Breno Nogueira, de 32 anos. Esse ano ele e a esposa, a Juliane, que tem 30 anos, decidiram transformar o desejo em realidade, mesmo que isso significasse desembolsar cerca de R$46 mil para acompanhar apenas uma partida, só uma, não são todos os jogos não, apenas uma partida do Brasil lá nos Estados Unidos. O casal mora em São Paulo e vai acompanhar o primeiro jogo do Brasil no torneio contra Marrocos, lá em Nova Jersey, nos Estados Unidos, que vai ser nesse sábado agora. Para isso, reservaram um total de 5 dias de viagem. Empolgado, Breno decidiu pesquisar uma média de preços de tudo o que ele teria de gastar. Hotel, ingressos, voos. Nas redes sociais, ele compartilhou um vídeo destrinchando o quanto desembolsou em cada despesa da viagem. Anote aí: táxi, ida e volta, aeroporto, R$ 1.000. Ele gastou de táxi, ida e volta. Passagens em classe econômica, para chegar lá, né, lá em Nova Jersey, R$ 15.000. O seguro viagem custou R$ 1.000. Dólares em moeda, R$ 2.800. Transporte lá nos Estados Unidos, ele gastou R$ 1.000. Hospedagem, gastou R$ 6.800. E o que está mais caro lá são os ingressos. R$ 19.000 para eles dois, né? O casal. R$ 19.000. Total dessa conta aqui, R$ 46.600. Todas as despesas foram pagas à vista, no crédito ou no débito, porque, segundo o Breno, o casal não tem o hábito de parcelar algo que vai acontecer antes do fim das parcelas. O plano é viver apenas a experiência da Copa, por isso eles não reservaram a parte do orçamento para outros passeios. Porém, o gasto com o torneio pode aumentar, já que os dois não descartam ir a outros jogos após a estreia do Brasil. As entradas são o item mais caro da lista de gastos do casal, foram compradas pelo site de revenda da FIFA. Segundo Breno, eles tinham a opção de pagar $200 a menos, cerca de R$ 1.000, por um lugar com menos visibilidade. O assento escolhido pelo casal fica na fileira 26, com a vista lateral, próximo à cobrança de escanteio. Olha só, não é um bom local não, mas fica lá. Próximo lá à cobrança de escanteio. Ele fica bem do lado, né? Não fica no centro do campo, né? Ele conta ainda que caso eles tivessem comprado no primeiro lote liberado para a partida antes da revenda, teriam gastado de $620, em torno de R$ 3.100, em cada ingresso. Segundo o Breno, o valor ficou muito alto porque a decisão foi tomada em cima da hora. Todas as compras relacionadas à viagem foram feitas a menos de um mês do torneio. Aí ficou caro, né? O orçamento ficou alto, segundo ele, né? Mesmo com o alto valor investido, ele diz que não se arrependerá de ter ido, né? Caso o Brasil perca, ele não se arrepende não. Eu quero sofrer rindo ou ganhar sorrindo. Parece que o tema da seleção brasileira para o brasileiro ficou muito pesado, né? E eu acho que a gente esqueceu que é para se divertir, disse o Breno, que vai com a esposa, já tem tudo certinho, né, para assistir o primeiro jogo do Brasil.

Fluminense vai buscar o tão sonhado hexacampeonato nesta Copa de 2026. A seleção brasileira já está nos Estados Unidos para a disputa do torneio e o sonho do hexa começou a ganhar força com o apoio dos torcedores. A caminhada da Canarinha promete grandes emoções nos gramados norte-americanos, tá? E olha, o Brasil vai buscar o hexa e, segundo simulações e supercomputadores de análise esportiva, o Brasil tem cerca de 6,6% de chance de conquistar o hexa campeonato mundial. 6,6%, não é 96% não, viu, gente? É 6,6% de chance. A seleção brasileira aparece como a sétima favorita nas estatísticas, correndo por fora de um torneio onde o favoritismo tem se mostrado bastante equilibrado. O Brasil não é um dos favoritos, né? Agora, a França, a Espanha, além da própria Argentina, lideram o topo das listas como as candidatas mais fortes ao título.

Agora não desanima não, porque com a cotação tímida, o Mundial é conhecido por zebras e reviravoltas. E o histórico de superação da seleção canarinho costuma desafiar as probabilidades matemáticas. Então não desanima não, não desanima porque pode acontecer do Brasil, né, fazer bonito e trazer o título.

0: Agora, uma eventual conquista aí, é bom dizer o seguinte, que uma eventual conquista do hexacampeonato mundial pela seleção brasileira desencadeará um impacto imediato, que se divide entre a celebração histórica, claro, premiações milionárias e, claro, a grande valorização do mercado ou no mercado esportivo. Tá, então vamos ver como é que vai ser o Brasil. 9h15 agora.
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4: 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Estamos vivendo aqui o mês de junho, mês do forró, mês do Flávio José. Ele canta pra gente aqui, 9h26.

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1: Os empresários estão preocupados com a proposta dos Estados Unidos de adicionar uma tarifa de 25% sobre as exportações brasileiras. Para o presidente da Confederação Nacional da Indústria, Ricardo Alban, medidas tarifárias dessa natureza não contribuem para o fortalecimento da relação econômica bilateral e podem provocar impactos negativos em cadeias produtivas para as duas economias. Alban reforça que a solução passa pelo diálogo.
2: Por mais que tenham exceções obviamente são aquelas mais que interessam e afetam a economia americana, mas temos que entender que tem exceções que afetam e interessam a economia brasileira. Temos máquinas e equipamentos que são complementares, como máquinas voltadas para o agronegócio, que fazemos lá e cá, motores que não são substituídos facilmente. Pragmaticamente, o que nós temos que tentar agora, não só continuar o trabalho de convencimento, mas com muito afinco ampliar essa lista de exceções nesse primeiro momento, e o Brasil se debruçar definitivamente, de forma compartilhada com o setor produtivo, na verdadeira defesa comercial.
1: A proposta dos Estados Unidos de aplicar uma nova tarifa aos produtos brasileiros pode afetar a exportação de bens da indústria de transformação, que já caiu 4,2% em 2025, quando as vendas totalizaram 30,2 bilhões de dólares. O órgão responsável pela política comercial dos Estados Unidos vai realizar uma audiência pública para discutir a nova tarifa. A iniciativa pode abrir espaço para que o Brasil apresente informações técnicas que ajudem em uma análise mais equilibrada do assunto. A CNI afirma que segue acompanhando o caso e atuando junto às autoridades e ao setor produtivo dos dois países, com o objetivo de preservar e fortalecer a parceria econômica entre Brasil e Estados Unidos. Agência Rádio Web, produção e reportagem, Valquíria Rios.
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0: São João, estamos vivendo aqui esta quarta-feira. A você que está na nossa audiência, a você que está com a gente, muito obrigado. Obrigado por acompanhar aqui a programação CNC-GFM. Uma mãe disse o seguinte: que os nossos jovens não sejam dizimados. Essa é a mãe da vítima de ataque a tiros em João Pessoa. Ela cobra segurança. Não é fácil, né? A mãe chegar assim, falar de um filho que ela criou com tanto carinho, com tanto cuidado, e de repente ele é atacado. Ele é morto. Não tinha envolvimento, era um filho obediente, tudo combinava com ela, mas ela acabou perdendo esse filho. Junto com ele foi um outro adolescente. Eles foram mortos a tiros em João Pessoa. Israel tinha 17 anos de idade. Filho da Iracema. Israel Magalhães, 17 anos, foi uma das vítimas de um ataque a tiros registrado na noite de segunda-feira no bairro do Rangel, em João Pessoa. Uma entrevista, a mãe do adolescente, Iracema, cobrou providências do Estado, relembrou o último contato que teve com o filho, dizendo: filho, você está bem? Deus te abençoe, Deus te guarde, Deus te proteja, já almoçou? Está tudo bem por aí? Qualquer coisa, mamãe está aqui, conta comigo. Além de Israel, Edjane Barbosa, 18 anos, também foi morto durante o ataque. Outras duas pessoas ficaram feridas. Segundo a Polícia Civil, os dois mortos não tinham nenhum tipo de envolvimento com crimes. Os dois jovens mortos eram amigos próximos. Eles participavam de um projeto comunitário na região que envolvia futebol, religião, reforço escolar. Dona Iracema fez um apelo às forças de segurança e ao poder público. Disse: o Estado tem que tomar as providências para que isso não venha a acontecer com outros adolescentes. Que esses olhos sejam voltados para isso, para a nossa segurança dos nossos jovens, que os nossos jovens não sejam mais dizimados. É isso que eu peço, disse Dona Iracema. Durante a entrevista, a mãe também falou sobre a paixão do filho pelo esporte e a relação de proximidade entre os dois. Quando tinha viagem, qualquer programação que tinha, tudo de futebol, ele conversava comigo, tudo que ele ia fazer. Se ele ia comprar uma roupa, se ele ia cortar o cabelo, onde ele estava, ele participava comigo. Mas perdi o meu filho, perdi, ele foi atacado. Duas pessoas foram mortas e outras duas ficaram feridas durante esse ataque a tiros no bairro do Rangel, em João Pessoa. Foi no início da noite de segunda-feira agora. As vítimas foram identificadas: Israel Magalhães, 17 anos, Edjane Barbosa, 18 anos. Segundo a delegada Josenice de Andrade, responsável pelo caso, os jovens moravam perto do local do crime. Foram surpreendidos pelos suspeitos. Segundo o pai de uma das vítimas, eles vieram buscar uma chuteira. Foram surpreendidos pelos elementos que saíram da área da mata já atirando. Eles dois foram as vítimas fatais, sem passagem pela polícia, sem nenhum envolvimento com o crime, afirmou a delegada. O ataque aconteceu enquanto pessoas pintavam a rua do bairro. Imagens e câmeras de segurança registraram o momento em que os suspeitos chegaram armados e atiraram. Além dos dois mortos, outros dois homens, um de 37 e outro de 40 anos, ficaram feridos no ataque. Eles foram socorridos para o Hospital de Trauma de João Pessoa. A perícia apontou que os disparos foram feitos a curta distância e que uma das vítimas foi atingida por cerca de 8 tiros e a outra por aproximadamente 10. De acordo com o perito João Douglas, não foram encontrados indícios de drogas ou outros materiais ilícitos com as vítimas. Até agora, ninguém foi preso. A dor de uma mãe, né, em perder um filho que não tinha envolvimento, um filho obediente, um filho que, como eu disse, ela criou com tanto carinho. 9:48.
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6: Aqui são 9h54. É a manhã da Cenecista FM. Vamos ao zap aqui. Vamos ao zap. Ouvir você nesta manhã. Manhã bonita, manhã de quarta-feira. Quem está com a gente? Alô, bom dia.
7: Bom dia, Jair.
6: Bom dia.
7: É Dora do Cenecista.
6: Oi, Dora, tudo bem?
7: Estou ligando para o seu maravilhoso programa para pedir um hino para o Marcos Antônio. Mãe, para oferecer a minha irmã Socorro, aos meus irmãos da Missões de Cristo Cajati, para minha amiga Nailza, aqui no bairro Cenecista, a menina que trabalha no PS. E também para uma família que eu tenho lá em Lagoa Nova, que diz que só ouvindo do seu programa, não perde nem um dia sequer. E a Sônia, a nora de Sônia, que é a mãe dela, mora aqui no meu bairro. A nora de vocês, que mora aqui, a mãe dela mora aqui no meu bairro. Eu conheci o seu filho, amei, amei. Até eu disse para ele: fruto bom tem que dar fruto bom. Aí ele achou graça. E, enfim, todos que fazem parte da minha boa amizade também. Oferecer a Valdira do sítio Águas Bela, a minha irmã Lourdes Gomes, a mãe do pastor Zé Antônio, Jesus, e toda a turma da rádio. Jesus vem abençoar poderosamente a vida de cada um.
6: Ok, obrigado, viu, Dora? Um grande abraço para você, para toda a família aí no bairro Cenecista, na nossa audiência. Aqui são 9h56 da manhã da Cenecista FM. Marcos Antônio é quem dá o recado aqui. Daqui a pouco tem o plantão das 10h.

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1: Você sabia que entre 50% e 90% dos brasileiros com glaucoma não sabem que tem a doença? Segundo a Associação Mundial do Glaucoma. Nesse contexto, uma audiência pública no Senado, na última semana, discutiu sobre esse assunto, que é um problema de saúde pública e lidera as causas de cegueira irreversível no mundo e que pode avançar de forma silenciosa. Para a doutora Maria Auxiliadora Frazão, presidente do CBO, Conselho Brasileiro de Oftalmologia, uma das entidades médicas que participaram da audiência, o encontro foi essencial para discutir políticas públicas de saúde ocular.
2: Acesso à saúde da população, como prevenir doenças que podem cegar e que são evitáveis, como levar a saúde na atenção primária, a importância do exame com o médico oftalmologista especialista, tanto para óculos como para o diagnóstico correto de doenças que podem levar à cegueira.
1: Já a doutora Cláudia Galvão, diretora do CBO e representante do Conselho na audiência pública, destaca a necessidade de ampliar o acesso da população ao especialista para um diagnóstico precoce e tratamento adequado.
3: A gente consegue fazer isso se encontrar com doação, com participação, com a educação da população, com a participação muito forte dos médicos, dos atores especialistas, do médico oftalmologista que pode participar, pode ser parceiro do poder público nesse alcance. E a grande novidade é a chegada das tecnologias, com as novas tecnologias assistidas, com a possibilidade de diagnósticos móveis, de equipamentos móveis, a gente pode fazer com que o especialista ou o diagnóstico chegue em locais de difícil acesso, de vazio assistencial.
1: Nos dias 27 e 28 de maio, o CBO instalou um estande na Câmara dos Deputados, aberto a parlamentares, servidores e prestadores de serviço. No local, os visitantes puderam usar óculos que simulam a perda visual causada pelo glaucoma, receberam informações sobre a doença, responderam a um questionário de avaliação de risco e realizaram um exame de retinografia com retinógrafo portátil. As duas iniciativas no Congresso Nacional marcaram o encerramento da campanha 24 Horas pelo Glaucoma, que terminou em Brasília, uma maratona de 24 dias de conscientização em todo o país. Agência Rádio Web, produção e reportagem, Carolina Cassola.
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5: Às 7 horas com a gente aqui, 10 horas 3 minutos agora, 10 e 3. Manhã da Cinecista FM, você com a gente aqui. Muito obrigado a quem está com a gente aqui na Zona Rural, muito obrigado a você que está na nossa audiência, ouvindo a Cinecista FM todos os dias. Ah, que bom, muito obrigado. Abraço o seu Chico, está com a gente, está na nossa audiência, obrigado seu Chico. Abraço também o pessoal aqui na Serra, distrito de Santa Luzia. Abraço também o pessoal do distrito de Serra dos Brandões, muito obrigado. E vamos falar de coisa boa agora. 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
5: Valeu, Kiko, um abraço, obrigado pela participação. Kiko volta na sexta-feira aqui na programação Rádio Cenecista FM. Próxima semana, João Gomes volta a esquentar o público do Recife ao som do forró. A festa gratuita busca repetir o feito do artista que arrastou a multidão com a trilha na Rua da Aurora após o encerramento do carnaval. O projeto João Gomes está marcado para o dia 17 de junho, na Avenida Alfredo Lisboa, em frente ao Marco Zero da cidade, no bairro do Recife. Mas os ingressos já podem ser retirados a partir das 12 horas desta quarta-feira. Na apresentação, o cantor interpreta músicas do último álbum, Pé de Serrita. E, segundo a organização da festa, os ingressos estão disponíveis na internet em dois formatos. O acesso solidário, que é aquele com 2 quilos de alimento, mais ingresso gratuito. E tem também o acesso copo oficial, que é o copo oficial do evento, mais um ingresso por R$ 30,00. Segundo a organização, todo o público deve retirar um desses dois formatos de acesso, com exceção das crianças de até 7 anos, que poderão entrar sem apresentar ingresso. João Gomes é um evento dedicado à cultura, ao forró, transformando o local em uma grande festa junina. O cantor apresenta o show do disco Pé de Serrita, gravado na cidade que dá nome ao projeto no sertão de Pernambuco, onde o artista nasceu. E fica a casa da avó dele. Com 16 músicas distribuídas com 10 faixas, o álbum faz um jogo de palavras no título, aludindo ao termo Pé de Serra, ao mesmo tempo em que cita o nome da cidade onde o artista viveu parte da infância. E na programação, o projeto costuma convidar outros artistas, além de representantes da cultura junina, como as quadrilhas. Bom, a festa já passou pelas cidades de São Paulo, de Fortaleza, Porto, em Portugal, e antes de se apresentar no Recife, o cantor leva o projeto para Salvador. Vai ser no dia 14 agora de junho, né? Então, Recife recebe dia 17 João Gomes num evento, num show intitulado Pé de Serrita.

0: nomes aqui na Manhã Cenecista, 10 e 11 agora, gente, olha. A comunidade São Pedro e São Paulo, do bairro Pedro Salustino Picuí, convida a todos para as festividades de seu padroeiro, ou de seus padroeiros, né, que vai acontecer agora no Centro Social Vida Ativa Maria Cleonice de Araújo, no bairro Pedro Salustino, tá? Devido à capela do bairro encontrar-se em reforma. Sexta-feira, dia 3 de julho, abertura da festa, 19h30, missa solene, dedicada à comunidade São Pedro e São Paulo, ao apostolado da oração, presidida pelo padre Claudeci Soares. Logo após a bênção final, haverá quermesse, sorteio do festival de prêmios com 100 prêmios. Animação Lima Barros, a potência do brega. E no sábado, dia 4 de julho, 19h30, louvor, pregação e adoração ao Santíssimo. Animação Teto Fonseca e a renovação carismática de Picuí. Logo após a bênção final, haverá quermesse. No domingo, dia 5, encerramento da festa, 17h30, procissão, saindo da capela de São Pedro, São Paulo, pelas ruas da comunidade, com a participação da Filarmônica Coronel Antônio Xavier de Macedo. 18h, missa solene, presidida pelo padre Claudeci Soares. Logo após a bênção final, haverá quermesse, leilão, animação, Geraldo Batista, Italívia Cunha e Benildo Sanfoneiro. Então, dia 3 de julho, começa a festa de São Pedro e São Paulo, aqui do bairro Pedro Salustino. Acerte a hora comigo, são 10h13.
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2: Por aqui são 10h23 da manhã da Cinecista FM, 10h23, você com a gente aqui, você vivendo esse dia maravilhoso, essa quarta-feira. Obrigado a você que está com a gente aqui na cidade, muito obrigado. Convite missa de 30 dias do Carmo de Agenor Caetano convida familiares e amigos para a missa de 30 dias em memória de Agenor Caetano, que residia no sítio Sacramento, em Frei Martinho. A celebração será realizada neste sábado, dia 13 de junho, às 10 horas, na Igreja São Sebastião, em Picuí. Agradecemos a todos que se fizerem presentes nesse momento de fé e de solidariedade cristã. 10 horas e 23 minutos aqui. 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Abraço aqui. O amigo Gerson está na nossa audiência. Rosa também está com a gente. Está acompanhando aqui a Cinecista FM. Muito obrigado, hein? 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Do Rei Ferramentas, fazendo o seu trabalho pesado ser mais leve. 10h26 agora, na Cinecista FM.
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2: A Polícia Federal realizou na manhã de hoje uma operação para apurar a atuação de uma rede interestadual suspeita de tráfico de pessoas e redução à condição análoga à escravidão na Paraíba, no Rio Grande do Norte e também em Pernambuco. Ao todo, foram cumpridos 9 mandados de busca e apreensão expedidos pela Justiça Federal. Na Paraíba, as 6 ordens judiciais foram executadas nos municípios de Alagoa Grande, Pitimbu, Pedro Regis, Itabaiana e 2 em Guarabira. No Rio Grande do Norte, 2 mandados foram cumpridos em Nova Cruz. Já em Pernambuco, a ação ocorreu em Goiânia. A Operação Donos da Noite ocorre de forma integrada com o Ministério Público Federal, Ministério Público do Trabalho e o Ministério do Trabalho e Emprego. A investigação começou após uma representação policial feita pela delegada. A delegada, ela fez uma representação lá em Guarabira. Segundo a Polícia Federal, a investigação tem como foco a coleta de provas sobre uma estrutura organizada para o tráfico de mulheres em situação de vulnerabilidade destinadas à exploração sexual, além da apuração de possíveis casos de trabalho análogo à escravidão. As investigações indicam que os envolvidos mantinham locais usados para a exploração sexual, com indícios de imposição de dívidas, metas de consumo, multas e outras formas de controle sobre as mulheres. Também há indícios de rotatividade de vítimas entre unidades localizadas na Paraíba, em Pernambuco e no Rio Grande do Norte. Durante a operação, os agentes buscam apreender documentos, celulares, computadores, mídias eletrônicas, registros contábeis, comprovantes de transações financeiras e valores em espécie. O material deve auxiliar na comprovação dos crimes, na identificação de outros envolvidos e no rastreamento do fluxo financeiro. Segundo a Polícia Federal, os investigados poderão responder, conforme a participação de cada um, por crimes como tráfico de pessoas, redução à condição análoga à de escravo, manutenção de casa de prostituição e rufianismo, além de outros delitos que possam ser identificados ao longo da investigação. Isso vem acontecendo de hoje não, isso aí vem acontecendo já há muito tempo. A polícia investigava essa situação há muito tempo e agora faz uma operação que atinge aqui estados aqui do Nordeste, que é a Paraíba, o Rio Grande do Norte e Pernambuco. 10:30 agora.

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1: Quarta-feira, 10 de junho de 2026, este é o Giro de Notícias. Eu sou Norberto Notari e você acompanha os destaques do momento. As polícias civil e militar iniciaram na manhã de hoje a Operação Trinos contra o tráfico de drogas no Complexo da Maré, na zona norte do Rio de Janeiro. Os agentes tentam cumprir 56 mandados de prisão e 42 de busca e apreensão contra traficantes do Terceiro Comando Puro. No local, há tiroteios e barricadas em chamas. Uma troca de tiros deixou uma pessoa baleada e atingiu um ônibus na região de Paraisópolis, na zona sul de São Paulo, na noite desta terça. De acordo com a Polícia Militar, a primeira ocorrência foi registrada durante a ação de equipes da Força Tática e outras viaturas da comunidade. Em uma nova proposta de delação premiada, o banqueiro Daniel Vorcaro incluiu informações sobre o financiamento do filme Dark Horse, que retrata a vida do ex-presidente Jair Bolsonaro, e sobre sua relação com o senador Ciro Nogueira, alvo de operação da Polícia Federal, acusado de usar o mandato para favorecer o Banco Master. Segundo investigadores, os relatos não trazem fatos novos para a apuração, o que pode levar à rejeição do acordo. O governo prevê aumentar a mistura de etanol na gasolina de 30% para 32%. O ministro de Minas e Energia, Alexandre Silveira, informou que deve apresentar a proposta ao Conselho Nacional de Política Energética nos próximos 15 dias. A medida atende uma demanda do setor de biocombustíveis. Segundo o ministro, o aumento de 2% não deve diminuir a importação de gasolina em 450 milhões de litros. O Ministério das Relações Exteriores do Irã classificou os ataques mais recentes dos Estados Unidos contra o país como uma clara violação da soberania nacional. A pasta alertou os países do Oriente Médio que abrigam tropas americanas de que podem ser alvos caso o Irã seja atacado novamente. A Argentina venceu a Islândia por 3-0 no último teste antes da estreia da Copa do Mundo. Destaque para Lionel Messi, que voltou ao time após se recuperar de lesão e marcou um gol 2 minutos depois de entrar no segundo tempo. Os outros tentos foram anotados por Almada e Barco. O Giro de Notícias é uma produção da Agência Rádio Web. Produção e apresentação, Norberto Notari. Trabalhos técnicos, Mário Melo.
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0: tem a terceira, a quarta pessoa, de cima para baixo, Francis Souza, vamos lá. Tá tudo bem? Bom dia.
1: Bom dia, bom Jair dia. Gomes. Venho através do seu programa para parabenizar uma grande amiga do Vida Ativa, minha amiga Preta, que está de parabéns hoje. Desejo a ela tudo de bom na vida dela. Parabéns, minha amiga. Feliz aniversário. E Jair Gomes, para ela uma música de forró, porque forró. Ela é muito forrozeira.
0: Gosta de forró.
1: E estamos boa, no clima de São João.
0: Isso, obrigado, viu, pela participação. Rosneto também quer ouvir um forró de Mastruz com Leite, né? É, pode ser qualquer um, ela disse, Mastruz com Leite. Rosneto, obrigado, viu, pela participação aqui, tá bom? Quem está também com a gente aqui na audiência da CNC, Maria de Fátima, está com a gente, ouvindo a gente, seu Ailton, né, que está na linha com a gente aqui. Maria de Fátima está com o Ailton, é isso? Está no perfil da Maria de Fátima. Maria de Fátima, lá de Nova Palmeira, na nossa audiência, tudo bem? Bom dia. Oi, tudo
2: Jair,
0: bem?
2: Bom dia,
0: opa,
2: Jair.
0: Ailton está com a gente.
2: Para todo mundo, Vitória Pataneiro, Zé Jane, Pôr da Serra, Marisa Vicente. E para Tota, foi aniversário dele na semana passada, do Posto de Pedra. Tota, Irinis, Iante, Isabelle, e Madininha, Dutiniro, e Madavinha, e Rui da loja também, e Força da Padaria, Força da Padaria. E Neguinho do Fugurista também, que já estava bem demais, a Vetura chega hoje. E ainda mais mané, e se tem que mandar na minha rua, e de mim também.
0: Ok. E... Hã? Okay. Tá certo.
2: Que aí. Manda chuva pra nós, que nós comemos pra mãe, se quiser, no chão.
0: Se Deus quiser. Aí eu tô um abraço, meu amigo. Muito obrigado, viu? Obrigado por estar sempre aqui na audiência da Cenecista FM. 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
3: Bom dia, Jair.
0: Oi, bom dia.
3: Gostaria de pedir uma música de aniversário, para me curtir. Eu vim curtir com meus amigos, com minhas amigas, que hoje estou fazendo idade nova. Estou subindo mais o pezinho de mais um degrau da minha vida.
0: Coisa boa.
3: Agradecer a Deus pela minha saúde, por esses anos que Jesus tem me dado. Hoje estou fazendo idade nova. Para mim é uma honra saber que existo. Adoro. Quero bem, quero... Que você não esqueça de rodar a música que eu pedi, viu?
0: Tá bom, tá
3: esqueça
0: certo.
3: Não, botamos aí de aniversário.
0: Tá certo, Margarida. Obrigado. Parabéns, viu? Parabéns pra você. Desejamos muita saúde. Que Deus abençoe, tá? Que você nunca perca a fé, tá bom? Um grande abraço. Cantor Wesley Safadão foi denunciado pelo Ministério Público Eleitoral da Paraíba por uma suposta propaganda eleitoral antecipada durante um show no Parque do Povo, no São João de Campina Grande. Segundo o órgão, o artista fez o gesto de um foguete lá no palco, né? Movimento que, de acordo com a denúncia, faz referência ao senador Efraim Filho, do União Brasil, pré-candidato ao governo da Paraíba. A ação foi ajuizada nesta terça, mas o show do cantor, assim como o movimento, aconteceu sexta-feira. O Ministério Público também apontou que Wesley Safadão afirmou ao público naquele momento que o foguete está aqui, né? O foguete está aqui. Conforme a representação, Efraim Filho estava assistindo ao show. Também foi colocado na ação que o senador respondeu ao gesto utilizando a mesma simbologia e posteriormente divulgou registros do episódio em suas redes sociais. A representação também destaca que o episódio ocorreu em um evento de grande alcance popular, realizado com apoio e investimentos públicos, citando nominalmente o prefeito Bruno Cunha Lima, do União Brasil, que, segundo o órgão, deveria zelar, né, pelo cumprimento das normas eleitorais durante a realização do São João. O órgão sustenta

que o foguete é uma simbologia de identificação política utilizado por Efraim em campanhas anteriores e que continua presente em sua comunicação pública, o que caracterizaria promoção eleitoral antecipada. Bom, Efraim Filho foi procurado, não respondeu ainda a questão, né? Se já fez, foi agora há pouco, a gente não teve acesso. Também foi requerido na ação a aplicação de multa de R$25 a Efraim Filho, a Wesley Safadão, a Bruno Cunha Lima por propaganda eleitoral antecipada. Em relação ao senador e ao prefeito, o Ministério Público Eleitoral pede ainda a aplicação das sanções previstas para casos de conduta vedada a

0: Acerte a hora com a gente aí. 10h45.
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0: Você está na Cientista FM com Vitimissa 30 dias. Do Carmo de Agenor Caetano convida familiares e amigos para a missa de 30 dias em memória de Agenor Caetano, que residia no sítio Sacramento em Frei Martinho. A celebração será realizada neste sábado, 13 de junho, 10 horas, na Igreja São Sebastião, em Picuí. Agradecemos a todos que se fizerem presentes nesse ato de fé e solidariedade cristã.
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5: Por aqui são 10h50, é a manhã da Cenecista FM. As pesquisas estão acontecendo, né? O período eleitoral se aproxima e as pesquisas estão acontecendo. A nova pesquisa da Quest, divulgada nesta quarta-feira, mostra o presidente Lula liderando em um eventual segundo turno contra o senador Flávio Bolsonaro. A pesquisa é a primeira feita depois da divulgação dos áudios do senador para o ex-banqueiro Daniel Vorcaro. Na última segunda, a suspensão da divulgação de uma pesquisa eleitoral por decisão do Tribunal Superior Eleitoral reacendeu o debate sobre como funcionam os levantamentos e como os institutos chegam aos resultados divulgados. Tem gente que acredita na pesquisa, tem gente que não acredita. Como é que é feita a pesquisa, né? Olha, a pesquisa tem a função de captar o clima da corrida eleitoral, registrando a temperatura da disputa naquele determinado momento. Isso é feito ouvindo o eleitor. É claro que para se ter um resultado de uma pesquisa, o eleitor tem que ser ouvido, né? Segundo o diretor da Quest, Felipe Nunes, na entrevista, pesquisas tentam identificar padrões para tentar antecipar movimentos que estão acontecendo na opinião pública. Por isso é usado o método científico. Primeiro, são definidos quem são ou quem serão os entrevistados que vão representar o universo dos eleitores. Como é impossível entrevistar todos os eleitores do país, os institutos estabelecem critérios para selecionar um grupo de pessoas que vão representar a população. É exatamente isso, essa é a amostra. A Quest, divulgada nesta quarta-feira, por exemplo, encomendada pela Genial Investimentos, ouviu 2.004 pessoas com 16 anos ou mais entre os dias 5 e 8 de junho. O registro no TSE é BR-07661-2026. Os cálculos estatísticos ajudam a explicar por que a maioria das pessoas nunca foi entrevistada em uma pesquisa eleitoral. A chance de uma pessoa ser selecionada para participar de uma pesquisa que vai fazer 1.200 mil entrevistas na cidade de São Paulo, por exemplo, onde há mais de 9 milhões de eleitores, é de 1 em 7.768. A probabilidade é muito baixa, 0,013%. Às vezes você diz, olha, nunca fui entrevistado, nunca fui ouvido, ninguém nunca me procurou. É um pouco difícil. Bom, mas como um grupo de cerca de 1.000 pessoas pode expressar a intenção de voto de uma cidade inteira? Essa amostragem é definida a partir de dados disponíveis em outros órgãos, como o IBGE, Tribunal Superior Eleitoral. A amostra precisa reproduzir as características da população que será representada, mesmas características em relação a sexo, idade, escolaridade e renda. A metodologia depende dos institutos. Atente para o que eu vou falar agora. Por exemplo, no caso do Instituto Quest, Os pesquisadores vão até a casa do eleitor. Vão lá, bate na porta do eleitor. E lá perguntam, né, em quem você vota nessas eleições, né? E tem várias metodologias, né, para pergunta. Às vezes, em quem você vota, ou coloca dois nomes, ou você vota em fulano ou vota em cicrano. É assim que funciona. Já o Datafolha, que é um outro instituto de pesquisa, entrevista as pessoas na rua. Hein? Enquanto a Quest vai para as casas, a Datafolha vai para as ruas, nos chamados pontos de fluxo, que são pontos específicos em cada município pesquisado. Outra preocupação recente nas pesquisas é com o alto índice de abstenção, que superou 31 milhões, chegando a 20% dos eleitores no primeiro turno da última eleição presidencial de 2022. Bom, muitas vezes a pessoa diz na pesquisa que vai votar em determinado candidato, mas depois nem aparece nas urnas. Por isto, institutos incluíram perguntas no questionário para ter mais pistas se o entrevistado vai mesmo votar no dia da eleição. E é assim, né? Difícil, às vezes você dá, por que que foi na casa de fulano e não veio na minha casa, né? Por que que entrevistou alguém na rua ali e passou por mim e não me entrevistou? É assim que funciona as pesquisas eleitorais. Não houve todo mundo, né? Porque muita gente, eles ficam, por exemplo, a Datafolha fica em locais estratégicos, né? Em pontos bem movimentados, de fluxo, onde pessoas passam para lá e para cá. Datafolha entrevista pessoas nas ruas. Já o Quest, o Instituto Quest, vai lá na casa do eleitor. E assim seguem métodos diferentes, né, de ouvir as pessoas sobre uma campanha eleitoral, quem está na disputa. 10h55, agora.
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5: Quem está com a gente aqui? Vamos ver se tem mais alguém aqui para a gente encerrar o programa. Você do Zap, bom dia, tudo bem?
7: Bom dia, Jair.
5: Bom dia.
7: Aqui é Nenê do Riacho do Navio.
5: Oi, Nenê.
7: Eu gostaria de ouvir todas as músicas do programa para dedicar ao meu primo Edivanilson Danta, lá no Poço de Pedra, que está de aniversário hoje, e Francisca, aqui no Sítio Sombrio. Desejo para eles toda a felicidade do mundo, que essa data se repita por muitos e muitos anos. E para vocês aí da Cenecista, um grande abraço.
5: Nenê, obrigado, viu? Obrigado por estar com a gente aí na Lagoa da Coruja. Um abraço para todo mundo aí da Lagoa da Coruja, o pessoal está na nossa audiência. Um abraço para todo mundo. Quem está com a gente? Bom dia.
8: Bom dia, Jair Gomes. Que é o Janice da Nova Palmeira. Quero uma música para oferecer minha esposa Ivone, minha mãe Ludi Danta, minha sogra Irene e José Rodo Pecoí. Toca um forrozinho com Mastruz com Leite.
5: Mastruz com Leite. Obrigado, viu? Obrigado. Obrigado pela participação aqui. Quem está com a gente aqui? Alô?
9: Bom dia, Jair.
5: Bom
9: Jair,
5: dia.
9: Eu gostaria da música de Mato Grosso e Matias. Tentei te esquecer. Para oferecer a Marcos, Rosilda, Dona Júlia, Zé Dondon, Miriam e família, toda a família de Silvio Braz, de Nonô, e toda a família de Gininho, e a minha Elô especialmente. Tchau, um abraço, fica com Deus.
5: Obrigado.
9: E todos vocês aí desta Rádio Nota 1000.
5: Obrigado, Ângela. No quadro Semiárido e Ecologia de hoje, no jornal aqui, vamos conversar sobre como celebrar o São João sem deixar de cuidar do meio ambiente. Fogueiras, resíduos, proteção da caatinga, preservação de incêndios são alguns dos temas que mostram que tradição e sustentabilidade podem caminhar juntas. Não perca daqui a pouco aqui na Cenecista FM com a Valécia Medeiros, tá? Permaneça com a gente. Parabéns para você, é o hit que encanta, para todos os aniversariantes do dia, você que soma mais um ano de vida. Parabéns aqui de toda a equipe do rádio.

Parabéns, felicidade a todos. Muita saúde, vida longa para os aniversariantes do dia. Que Deus abençoe a todo mundo. Gente, estamos no final do programa. Agradecendo a você o carinho, agradecendo a todos que participaram diretamente, indiretamente, mandando mensagem voz, mandando mensagem de texto e participando diretamente, ouvindo aí o rádio, ligando o rádio, aumentando sempre o volume do rádio. Muito obrigado a todo mundo. Amanhã, se Deus quiser, vamos estar de volta aqui na programação Rádio Celestite FM. Esperamos contar com você, esperamos contar com a sua audiência, com o seu carinho, tá? Muito obrigado, obrigado de verdade. Francisco Souza comigo na mesa de som, Jair Gomes na apresentação, Vanessa Souza na redação. Próxima atração aqui da programação, o Jornal Celestite, com as notícias que mais importam, as notícias que mais interessam do dia. Você tem aqui no Jornal da Celestite FM, tá? Permaneça com a gente. Antes de encerrar o programa, chegue mais perto do rádio aí, porque temos algo importante para falar para você aqui nesse finalzinho de programa. Olha, em meio à correria do dia a dia, é fácil esquecer que a vida acontece nos pequenos momentos. Um sorriso sincero, uma conversa verdadeira, um instante de gratidão podem carregar muito mais valor do que imaginamos. Nem sempre o mais importante é chegar primeiro ou conquistar mais. Não, não. O que realmente transforma a nossa jornada é a pessoa que nos tornamos ao longo do caminho, as escolhas que fazemos e o bem que deixamos por onde passamos. Quando aprendemos a valorizar o que tem significado, encontramos uma paz que não depende de reconhecimento, não depende de bens ou de aprovação. Afinal, as marcas mais profundas não são deixadas pelo que possuímos, mas pelo amor, pela bondade, pela inspiração que compartilhamos. E olha, em qualquer situação, acredite, a tempestade vai passar e tudo vai ficar bem. Não desista, não perca a esperança. Deus vai agir, Deus está do seu lado. Ele vai te ajudar. Tempestade.

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0: Quinta-feira hoje, 10 de junho de 2026, as notícias mais importantes do dia. O que aconteceu nas últimas 24 horas? É claro que você tem aqui com detalhes no Jornal Cenecista, que está começando agora. Mãe e filho ficam feridos após serem esfaqueados. O ex-marido é o suspeito. Esse caso aconteceu em Cabedelo. Em Lagoa Seca, o homem é preso suspeito de estuprar enteada de 17 anos. Em João Pessoa, criança e 3 mulheres ficam feridas após carro em que estavam bater contra muro. Abertura do São João na Paraíba. A Orquestra Sinfônica da Paraíba promove concerto junino gratuito em Campina Grande hoje, quarta-feira. Denúncia nas redes sociais. Jornalista e influenciadora denuncia ter sofrido tentativa de estupro em Cabedelo. Desvio de armas, divisão de dinheiro do tráfico e cobrança. Áudios expõem participação de delegado em esquema. São João de Campina Grande tem banda Magníficos e Léo Magalhães nesta quarta-feira. E ainda que sob escolta policial e comoção, corpos de jovens mortos em ataque a tiros são enterrados em João Pessoa. As notícias e repercussão nacional e internacional. Árbitro da Eslovênia apita a estreia do Brasil na Copa contra Marrocos. Tiroteio em Paraisópolis deixa um ferido. Ônibus é atingido na zona sul de São Paulo. E ainda você vai ter PEC da autonomia do Banco Central avança em comissão no Senado. O texto inclui PIX. Você também vai ter aqui 60% concordam que PCC e Comando Vermelho devem ser considerados grupos terroristas. Pesquisa da Quest aponta, Lula lidera com 44% no segundo turno e abre vantagem sobre Flávio Bolsonaro, que tem 38%. Hoje vamos ouvir o cineasta Thiago Melo. O Thiago Melo fala sobre um pouco sobre Picuí, sobre as filmagens do filme Yellow Cake, que aconteceu aqui na cidade, né? Ele vai dar fazer um panorama, né? Aqui no Jornal Cenecista nesta manhã. Também daqui a pouco a Valécia Medeiros vai estar conosco aqui no quadro Semiárido e Ecologia. Vamos falar sobre como celebrar o São João sem deixar de cuidar do meio ambiente, fogueiras, resíduos, proteção da caatinga, prevenção de incêndios. São alguns dos temas que mostram que tradição e sustentabilidade podem caminhar juntas. Daqui a pouco, Valécia Medeiros com a gente no Jornal Cenecista, que está começando agora no oferecimento do Gel Acabador.
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3: A previsão do tempo para a região Nordeste nesta quarta-feira é de chuvas isoladas no Norte, Oeste e Leste Maranhense, Norte Piauiense, Leste Sergipano, Agreste e Mata Pernambucana e Metropolitana de Recife. O mesmo acontece no Ceará, Rio Grande do Norte, Paraíba e Alagoas. Na Bahia e demais regiões do Nordeste, variação entre muitas e poucas nuvens e sem chuvas. Entre as capitais, a mínima prevista é de 21 graus em Salvador, enquanto a máxima pode chegar aos 35 graus em Teresina. A umidade relativa do ar varia entre 35% e 95%. As informações são do Instituto Nacional de Meteorologia. Sophie Stein, o tempo e a temperatura.
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0: 11 horas e 11 minutos aqui, abrimos o jornal agradecendo a audiência da Elisângela, que está lá no Caldeirão, Sítio Caldeirão, ouvindo o Jornal Cinecista, como toda a família, um abraço. E hoje, especialmente, abraçamos aqui a Francisca e também a Divanilson, são os aniversariantes do dia. Então aqui fica o nosso abraço para a Francisca, para o Divanilson, que estão de aniversário hoje. Um abraço, viu, Elisângela? Muito obrigado. Sítio Caldeirão, pessoal sempre com a gente aqui, tá? Que Deus abençoe a vocês aí. A todos os aniversariantes, né? Francisca, Divanilson e a todos que estão aniversariando hoje, o nosso abraço, tá? Que Deus abençoe, que Deus dê muita saúde para todos. Jornal Cinecista no ar, a partir de agora, com as notícias mais importantes. Olha, a região de Paraisópolis, na zona sul de São Paulo, foi palco de duas trocas de tiros que deixaram um homem baleado durante um patrulhamento da Polícia Militar na noite de ontem. Os disparos também atingiram um ônibus. O primeiro tiroteio foi registrado em uma operação envolvendo equipes da Força Tática e outras viaturas da comunidade em um confronto armado que resultou em uma pessoa baleada. Pouco tempo depois, uma segunda troca de tiros ocorreu nas proximidades. Durante o novo ataque, um ônibus que estava sem passageiros foi atingido pelos disparos. O motorista do veículo não se feriu. O caso deve ser registrado e investigado pelo Distrito Policial lá de Portal do Morumbi. A SP Trans informou que a Avenida Hebe Camargo, à altura do número 550, foi liberada às 5h30. Com isso, a circulação dos ônibus da empresa Auto Bless retornou gradativamente ao local. Uma equipe técnica da SP Trans acompanhou a situação na região. 11 e 13 aqui, você no Jornal Cinecista com as notícias mais importantes aqui na Paraíba. É dizer que dois jovens mortos em um ataque a tiros no bairro do Rangel, em João Pessoa, foram enterrados ontem à tarde no cemitério Santa Catarina, no bairro do Cristo. A pedido da família das vítimas, houve escolta e patrulha da Polícia Militar no local. As vítimas foram identificadas como Israel Magalhães, 17 anos, e Edjânio Barbosa, 18 anos. Segundo a delegada Josenice de Andrade, responsável pelo caso na Polícia Civil, os jovens moravam perto do local do crime e foram surpreendidos pelos suspeitos. Nenhum dos dois tinha passagens pela polícia ou envolvimento com crimes. Responsável pela escolta da Polícia Militar no cemitério e anteriormente no velório, o tenente-coronel Bruno, comandante do 1º Batalhão da Corporação, que faz o policiamento no bairro onde os jovens foram mortos, o pedido da família foi atendido, porque a Polícia Militar atende cidadãos de bem. Solicitação de familiares e pessoas da localidade. Nosso objetivo sempre é atender a população de bem, trazer a segurança, e aqui estamos fazendo com equipes do 1º Batalhão. Acompanhamos desde o velório lá no Rangel, dando suporte nesse momento de tristeza para os familiares, para as pessoas do bem da comunidade, disse o comandante. O tenente-coronel afirmou ainda que a ação criminosa foi covarde com os jovens e que o patrulhamento na área foi reforçado na área do batalhão. Ele também afirmou que o objetivo é prender os responsáveis pelo crime. O ataque aconteceu enquanto pessoas pintavam a rua no bairro lá. Imagens de câmeras de segurança registraram o momento em que os suspeitos chegaram armados e atiraram. Além dos dois mortos, outros dois homens, um de 37 e um outro de 40 anos, ficaram feridos no ataque. Eles foram socorridos, foram levados para o hospital de trauma de João Pessoa. Estou olhando aqui o vídeo, né? E os elementos saíram de dentro de um matagal, uma espécie de um matagal, uma área esquisita, né? E eles já saíram atirando. Os jovens não tiveram chance de correr, os jovens não tiveram chance de se defender, já foram atingidos. Pior que esses jovens não tinham envolvimento com o mundo do crime, né? A questão agora é saber por quê. Por que foi erro, né? Foi foi falta de atenção desses, desses matadores, atiradores, sei lá, desses meriantes, de atingir dois jovens que não tinham nada a ver com o mundo das drogas, né? Por que que mataram esses dois jovens? Que tinham sonhos, que queriam caminhar, trilhar pelo caminho do bem. 11:16, um outro caso que chama atenção, áudios obtidos pela investigação contra o delegado da Polícia Civil da Paraíba, Brás Morrone, e outros dois agentes da corporação expõem a participação do delegado em esquema de desvio de drogas e armas. O delegado, ex-titular da Delegacia de Crimes contra o Patrimônio, é citado no material, em falas sobre divisão de lucros, apreensão de armas e até sobre proteção institucional a envolvidos. A maior parte dos áudios traz falas de Everton Richardson da Silva, conhecido como Bomba. Ele é apontado como principal operador do esquema. Ele é investigador da Polícia Civil da Paraíba, assim como Eduardo Jorge, conhecido como Mão Branca. Os dois investigadores e Brás Morrone foram presos na Operação Perfidos, deflagrada no dia 2 de junho. Em um dos áudios, o agente cobra o dinheiro de uma droga repassada e diz que o delegado perguntou quando sairia o pagamento. Nesse áudio, não é possível saber com quem o agente está falando. Jovem, veja com a nossa bolinha de ouro lá, quando é que ele vem com o dinheiro da banca, da Branca. Quando ele vem com o dinheiro da Branca, que a gente passou na semana passada. Sábado fez 8 dias. Material traz em determinado momento Bomba negociando com o integrante do esquema para não repassar de imediato ao delegado todo o dinheiro acordado. Era 72, a gente está 36 por 36. Aí cada um tira 18. Aí a gente joga mais para 30, 40 dias para frente para pagar os outros os 36. A gente trabalha com uma parte do dinheiro dele mesmo. As investigações obtiveram também um áudio em que Bomba informa ao delegado Brás Morrone sobre os lucros obtidos com o esquema criminoso. Na gravação, ele relata o recebimento de R$8.000 por meio de uma transferência via Pix. Estava aqui de boa, daqui a pouco tem um comprovante Pix de 8 mil, duas bolinhas de uma social que a gente passou lá para Campina Grande. Eu mandei para a Mão Branca, ele enlouqueceu, parecendo pinto no lixo. Eu não disse que dava dinheiro, era para o senhor ter vindo para roubos e furtos há muito tempo atrás. Sabe que conversa, conversa de gente que não deveria e não deve estar na polícia. Não deve vestir a camisa da polícia, não deve estar defendendo a polícia, porque ele se infiltrou na polícia, né, para agir dessa forma. Mas está preso. As notícias que você tem de mais importantes aqui no jornal Cenecista, Dia dos Namorados, dicas de como surpreender no dia.
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5: É muito bom surpreender quem a gente ama com um presente ou uma experiência especial. E o Dia dos Namorados é uma data perfeita para isso. A boa notícia é que não precisa gastar muito para demonstrar carinho. Com criatividade e planejamento, dá para viver momentos especiais e fortalecer a relação sem entrar no vermelho. Para inspirar e trazer algumas ideias de presentes para todos os estilos e orçamentos, a Mallory Andrade, analista de cidadania financeira da Febraban, dá as dicas.
6: Dá sim para comemorar o Dia dos Namorados sem pesar no bolso. Uma das opções é cozinhar juntos. Um jantar preparado a quatro mãos pode ser divertido, íntimo, cria um momento de parceria e acaba sendo mais barato do que em algum restaurante, que por sinal costumam ser cheios e mais caros devido à data.
5: Também é importante considerar o momento e o orçamento disponível. Algumas sugestões práticas podem transformar o dia em uma experiência cheia de significado.
6: Outra tendência que tem feito sucesso é a chamada noite artística. A proposta é separar materiais simples como papel, tinta, lápis ou revistas antigas e vocês podem pintar, desenhar ou montar juntos um painel de sonhos do casal. Vale lembrar que o cuidado com a relação também passa pelas finanças. Conversar sobre sonhos, objetivos e planejar cada um deles pode fortalecer ainda mais a parceria e ajudar o casal a conquistar planos no futuro.
5: É uma ideia de combinação é depois do jantar montar um spa e transformar o momento em uma sala de cinema. Vocês podem escolher um filme que marcou a história do casal, preparar a pipoca, abrir uma bebida e aproveitar. Porque no fim das contas o mais importante no Dia dos Namorados não é o valor do presente, mas o carinho, a presença e os momentos construídos juntos. Produção e locução, Karina Chagas. Edição de áudio, Thiago Pedruzzi. Até a próxima edição.
0: Você está na Cenecista FM, você está no Jornal Cenecista com as notícias mais importantes do dia. Ontem ficamos devendo uma entrevista com o cineasta Thiago Melo. Deixa eu só corrigir aqui algo que nós falamos lá atrás. O Thiago Melo é pernambucano, viu? Nasceu lá em Pernambuco. Só que o Thiago, ele tem ligação muito forte aqui com o Picuí, né? O seu pai é daqui, de Picuí, inclusive esse filme Hello Cake, né, e outros que ele gravou por aqui em Picuí, né, fala muito sobre isso, sobre minério, né, esse filme Hello Cake, esse longa-metragem mistura ficção científica com crítica social e é ambientado aqui em Picuí, no sertão, no Seridó da Paraíba, né? Enfim, ele é muito familiar aqui a nossa região, né? E ele concedeu uma entrevista, né, para a Cenecista, né, para a gente aqui, falando exatamente sobre isso, sobre sua ligação com a região, com Picuí principalmente, né, com as pessoas aqui, né, muito bacana essa entrevista do Thiago Melo que você acompanha no Jornal Cenecista agora.
7: Acho que primeiro, antes do desejo de fazer o filme, vem o desejo de eu filmar em Picuí. Então o filme começa do meu desejo de fazer um filme em Picuí. É natural de quando a gente faz um filme, a gente pensa numa história e depois a gente vai procurar que lugar que essa história vai acontecer, né? E é natural também que as pessoas criam o nome de cidades fictícias, né? No meu caso é diferente. Eu criei primeiro esse desejo de eu vou fazer um filme em Picuí. Picuí é o nome da cidade no filme, então existe e é filmado na cidade de Picuí. Então eu acho que vem de um reflexo muito direto disso, desse meu desejo. E é uma desculpa que eu tenho de poder valorizar mais e dar visibilidade, dar voz e mostrar na tela grande. É uma cidade que eu tanto amo, que é Picuí, e de eu poder passar mais tempo lá também para poder fazer esse filme. E eu acho que isso é muito importante, né? E eu acho que tá contando essa história tá justamente guardando momentos para posteridade mesmo, né? Tanto o filme anterior que eu já fiz, que é Urânio Picuí, tanto esse de agora. Então eu acho que isso é muito bom, né? E também eu ver o movimento, depois de eu filmar lá, eu ver o movimento de outros filmes indo filmar lá também, né? Na cidade, né? Tanto assim, eu já levei outros filmes para filmar lá, né? Tanto que foi o Boi Neon, que a gente filmou na cidade de Picuí. Depois teve o Cangaço Novo, que a gente também filmou uma parte em Picuí, mas usou a cidade muito como base também. E agora, como eu vi que estão surgindo outros filmes lá e as pessoas indo para lá filmar, também longa, então eu acho que é muito, muito bom esse movimento assim, de ver a cidade enquanto um local, como uma locação de cinema, porque realmente, de fato, eu acho que as paisagens são incríveis e eu acho que as pessoas são incríveis, e então tudo isso ajuda para poder a gente conseguir fazer uma filmagem lá, né?
8: Para aqueles que vão assistir o filme daqui a 50 anos, por exemplo, como que você imagina que no filme o retrato de Picuí vai ser compreendido ou vai ser curtido? No futuro, como é que você vê o teu filme sendo visto?
7: É muito boa essa pergunta, porque eu acho que esse filme tem uma premissa de ficar como uma herança para a cidade mesmo, assim. Eu acho que é um presente para a cidade, eu acho que é um presente para mim, em primeiro lugar, por ter nascido em Picuí, é uma retribuição minha para a cidade também. Eu acho que daqui a 50 anos as pessoas assistindo esse filme possam ver justamente um pouco do que é a cidade hoje, do que são as pessoas, desse reflexo, do que é dessa história que envolve esse tema de radiação, dessas pessoas que existiram. Então eu acho que isso é muito importante, tá? Essa memória, né?
8: Ok. Vamos para a última pergunta. A parte das letras das músicas, como é que essas músicas foram selecionadas? Qual música representaria mais a história do filme ali? Tem alguma em especial? Ou todas contam uma narrativa entrelaçada?
7: Não, eu acho que a parte musical assim, é muito do que eu vou vivendo mesmo assim, no processo, tanto do fazer o filme como no processo de pós-produção, né? Mas existe uma música que eu acho que ela existe há muitos anos assim, no filme, que é a música Canção de Amor, de Elisete Cardoso, que é uma música em homenagem ao meu pai, que é uma música que meu pai sempre cantou desde que eu era criança, que eu o via, e eu nunca nem soube que música era essa, porque eu só escutava ele cantando só o refrão, que ele só sabia cantar um trecho da música, mas vários momentos ele cantava, e toda a minha família com certeza lembra dele cantando parte dessa música. E aí foi nesse filme quando eu fui começar a pesquisar na internet para descobrir que música era essa, e me deparei com uma música que eu acho linda, e essa música tá no filme por conta disso. Tem também o hino de São Sebastião, que está no filme também, que eu queria botar ou o hino de Picuí ou o hino de São Sebastião. E as outras músicas são experiências também sensoriais, né, para a gente ir colocando no filme.
8: Você dedicou o filme à sua madrinha. É quem mais? O pai, a mãe? Tem uma quarta pessoa?
7: É minha esposa, Mariana.
8: Ok. Isso fecha com chave de ouro todo o teu projeto de trabalhar com algum tema do imaginário popular ou da verdade mesmo, né, da história da cidade. E quem era a sua madrinha e o nome dessas pessoas, por favor?
7: A minha madrinha é a madrinha Peregrina, lá do Acre. Não é minha madrinha de batismo, que é minha tia Normândia, que é de Picuí, que eu tenho o maior amor, mas essa madrinha que eu dediquei é a minha madrinha lá do Acre, que é a madrinha Peregrina, a minha mãe, que é Isa, meu pai, que é Tadeu, e a minha esposa, que é Mariana.
8: Tá bom. Muito obrigada.
7: Obrigado.
8: Continuamos.
7: Vamos, depois a gente...
8: Depois.
7: Show, valeu.
0: É isso, tá aí a fala do Thiago Melo, gente. Thiago Melo tem cerca de 20 anos de estrada no audiovisual, consolidou-se como um renomado produtor no cinema nordestino, atuou na produção de longas de peso como Bacurau lá em 2019, Boi Neon 2015, Aquários em 2016. Deixa eu só dizer o seguinte, que embora ele seja recifense de nascimento, ele possui uma ligação afetiva e familiar muito forte com a cidade de Picuí, terra natal de seu pai, que serviu de inspiração direta para o documentário Urânio Picuí, lá em 2012, e para o seu mais recente longa-metragem de ficção científica Yellow Cake. É isso, vale esse registro aqui. E agradecemos a Isabel Drula Brandão, lá de Curitiba, pessoa que fez a ponte para a gente aqui, né? Enquanto o filme foi lançado lá em Curitiba, a Isabel foi a nossa, digamos assim, a nossa repórter lá, né? Que cobriu, que enviou para a gente esse material. Nós conversamos com a Tânia Maria, atriz também do filme, que é aqui do Rio Grande do Norte. E agora hoje ouvimos o Thiago Melo, que é o diretor do filme, que muito nos orgulha, né? O Yellow Cake foi gravado aqui em Picuí. Então agradecemos a Isabel pela gentileza de conversar com o Thiago e de construir esse material aqui para o Jornal Cenecista, aqui para a Rádio Cenecista, que valoriza a nossa cultura, que valoriza esse tipo de evento, não é? Muito obrigado, viu, Isabela? Aqui no ar fica aqui os nossos agradecimentos. A Fátima, que fez também essa ponte, né, que foi a grande responsável, né, por intermediar, né, essa conversa com a Isabel, né, e a gente teve realmente, né, esse resultado aí, né, de uma conversa com o Thiago, de uma conversa com a Tânia Maria, que participaram, que estão ligadas ao filme Yellow Cake. Ficamos muito gratos. 11 horas e 33 minutos, Jornal Cenecista tem um oferecimento do Gel Acabador, gelzão que alivia, trata e previne.
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0: volta aqui no Jornal Cinecista, você com as notícias mais importantes do dia. Parte da estrutura que está sendo montada para receber o São João de Natal no Polo Nélio Dias, zona norte da cidade, cedeu na tarde desta terça após chuvas e forte ventania registrada na capital potiguar. Trechos da estrutura metálica ficaram retorcidos pelos ventos. Segundo a Prefeitura de Natal, a montagem foi suspensa por causa das chuvas. Não havia trabalhadores atuando no momento da ocorrência. Ninguém ficou ferido. A Prefeitura informou ainda que o incidente não afeta a programação do Polo Nélio Dias, prevista para acontecer no fim de junho, após o encerramento dos shows na Arena das Dunas. Alex Silvano, que mora na região, caminhava no entorno do Nélio Dias quando a estrutura foi atingida pela ventania. Foi um barulho muito forte de ferro entortando, quebrando. Rapidamente eu olho para onde estava a estrutura e só vejo toda ela empenada. Em nota, a Prefeitura de Natal informou que apenas os primeiros componentes da estrutura haviam sido posicionados no local e que nenhum módulo estava completamente instalado. O presidente da Fundação Capitania das Artes, Iraci Azevedo, explicou que a estrutura ainda estava em fase de montagem, não havia sido fixada completamente. A estrutura não estava amarrada ainda, estava sendo montada. Como a estrutura é metálica, existe esse risco de raio, mas ninguém se feriu, ninguém se machucou e isso é que importa, afirmou. Segundo a prefeitura, a empresa responsável pela montagem foi acionada imediatamente, já faz uma avaliação técnica da área e adotará as medidas necessárias para garantir a continuidade dos trabalhos com segurança. O Polo Nélio Dias receberá a segunda etapa da programação do São João de Natal, após os shows na Arena das Dunas. De acordo com a prefeitura, o incidente não compromete o cronograma do evento, nem as apresentações previstas para o local. A OMS está alertando aí para risco de surto de sarampo por causa do Mundial. Você tem mais detalhes aqui no jornal.
1: A Organização Mundial de Saúde alertou quem vai aos Estados Unidos assistir a Copa do Mundo, mas também vale para quem vai acompanhar os jogos aqui do Brasil. Vacine-se contra o sarampo. Isso porque os países que recebem o torneio, Estados Unidos, Canadá e México, registraram aumento de casos da doença, que por décadas foi considerada a mais contagiosa do mundo. Dados recentes da Organização Pan-Americana da Saúde, que faz parte da OMS, estimam 10 mil casos no México, quase 2 mil nos Estados Unidos e mais de 1.000 no Canadá. Números que preocupam a infectologista Raquel Stuck, que também é professora da Universidade Estadual de Campinas, a Unicamp.
2: São números preocupantes, porque sarampo é uma doença que é prevenível por vacina e até 10 anos atrás, mais ou menos, nós tínhamos um número irrisório de casos de sarampo. E há muitos anos a gente não tinha relato de mortes por sarampo. Então qualquer morte por sarampo já é assustador.
1: O sarampo é uma doença viral altamente contagiosa, transmitida pelo ar por meio de gotículas expelidas ao falar, espirrar e tossir. Como a Copa deve reunir milhões de pessoas em aeroportos, estádios e outros eventos simultâneos, com contato de pessoas de países com baixa cobertura contra a doença, a médica, que também é membro da diretoria da Sociedade Paulista de Infectologia, teme que o vírus volte ao Brasil, que em 2024 recuperou o certificado de país livre do sarampo.
2: A gente tem no Brasil uma preocupação permanente, porque você tem a globalização, então muita gente que vem para o Brasil por diversos, por trabalho, por lazer e tudo, eventualmente, né, pode estar incubando o vírus e acabar adoecendo e transmitindo aqui. Quem ficou aqui, vai assistir na TV e tem pessoas próximas que foram para a Copa, devem aproveitar esse momento, sim, para atualizarem a sua situação vacinal em relação ao sarampo, para estar protegido quando todos voltarem.
1: Os sintomas do sarampo costumam começar com febre alta, tosse, coriza e olhos avermelhados, seguidos pelo aparecimento de manchas vermelhas na pele e podem evoluir a quadros mais graves de pneumonia, sequelas neurológicas e até a óbito. A vacina contra a doença está disponível de graça no Sistema Único de Saúde, o SUS, e confere proteção superior a 90%. Segundo Raquel, a primeira dose pode ser aplicada já antes do primeiro ano do bebê, com a segunda dose até o quinto ano. Para quem aplicar agora pela primeira vez, vale lembrar, terá de esperar 15 dias para o imunizante conferir proteção. Ela também lembra que a vacina contra o sarampo é contraindicado para gestantes e pessoas imunossuprimidas. Para mais informações, consulte o seu médico.

0: bastante conhecido aqui, o Zé Preto. Você que está acompanhando o jornal, o Zé Preto, um amigo nosso aqui da Zona Rural, é conhecidíssimo, né, pela sua espontaneidade, pela sua risada, sua gargalhada, né? É, a Josilene está com a gente aqui passando essa informação no jornal Cenecista. Tudo bem, Josilene? Tudo bem?
1: Já é aqui a Josilene passando aqui para avisar que o amigo Zé Preto faleceu. Passou mal, está no hospital, mas acabou falecendo.
0: Essa é a Josilene, que conhecia o Zé Preto, né, e passa essa informação para a gente. Nós conversamos com a Josilene, retornamos à ligação dela, né, hoje pela manhã, agora há pouco, e ela confirmou que era o Zé Preto. O Zé Preto, nosso querido Zé Preto, né? Participava aqui quase que diariamente da nossa programação, né, pedindo música, com aquela alegria de sempre, né? A fala do Zé Preto é essa aqui.
2: Boa tarde, meu amigo Jair. Boa tarde para todos daí de Picuí. Todos meus amigos e minhas amigas. E tô passando por aí para pedir uma música, se puder ser.
0: Essa é a voz do Zé Preto, na última participação dele aqui no rádio, né? Ele encaminhou essa fala no zap da Cenecista FM. E aqui a gente vai enviando aqui os votos de condolências à família. A gente dedica à família os nossos votos de condolência, pedindo a Deus que o receba, né, lá nos céus, não é? A gente lamenta muito, tá? Sentimos muito o acontecido. 11h41 agora. Bom, uma jornalista e influenciadora paraibana, Dalu Melo, denunciou ter sofrido uma tentativa de estupro na orla da cidade de Cabedelo, Grande João Pessoa, na manhã de ontem. Ela relatou o caso em um vídeo publicado nas redes sociais. A jornalista e influenciadora confirmou que vai registrar boletim de ocorrência, já fez isso. Procurada, a corporação não informou se já tomou alguma medida após a denúncia nas redes sociais. No vídeo, Dalu Melo relata que o caso aconteceu por volta das 9 horas. Ela conta que retornava de uma corrida quando precisou ajudar uma idosa a atravessar um canal no bairro de Intermares. Segundo ela, a idosa estava com medo de homens em atitude suspeita do local. Já havia tido um pedido de ajuda negado por outro pedestre para fazer a travessia. A jornalista e influenciadora chegou a pegar um pedaço de madeira para escoltar a idosa em caso de necessidade de defesa. O crime aconteceu momentos depois, quando ela já estava sozinha e chegando perto do próprio carro. Eu sou abordada por um homem se masturbando. E não basta só o ato, eles ainda têm que verbalmente constranger a gente. E naquela hora, eu tenho um instinto de reação. É muito mais forte do que eu. Depois eu racionalizo que poderia ser perigoso, que poderia acontecer qualquer coisa. Mas na hora é muito mais forte que eu. E na mesma hora, quando eu vi, eu gritei. Eu gritei pedindo socorro, pedindo ajuda. Não tinha ninguém na praia, porque era um horário, enfim, 9 da manhã, numa terça-feira, que não é comum, ressaltou. A vítima disse também que o homem tentou pegar a bolsa que ela portava, mas ela conseguiu manter o pertence. Depois desse momento, o homem saiu correndo, ele não foi identificado e também não foi preso até a atualização dessa matéria. 11h43 agora. Você no Jornal Cenecista com as notícias do dia. Eu tenho já em linha a Valécia Medeiros. A Valécia vem chegando hoje aqui no jornal. No quadro de ecologia, ela tem um tema bastante importante para tratar aqui hoje no jornal. Vai falar sobre como celebrar o São João sem deixar de cuidar do meio ambiente. Quadro semiárido e ecologia. Valécia Medeiros, bom dia.
3: Oi, Valéria. Bom dia. Oi, bom dia para você que acompanha o Jornal Cenecista. Bom dia, Jair Gomes. Está começando mais um quadro Semiárido e Ecologia. Aqui é a Valécia Medeiros e hoje vamos usar esse espaço onde conversamos sobre a relação entre as pessoas, a natureza, a importância de construirmos um futuro mais sustentável para todos. E estamos no meio de junho.

0: Né? Então, vamos usar esse espaço para falar sobre a importância de cuidarmos do meio ambiente durante essas festividades. Né? Parece não ter muita relação, mas, na verdade, temos muitas coisas para destacar e trazer aí alternativas para que a gente continue pensando num semiárido mais sustentável. Então, é um período muito especial para o Nordeste, é tempo de celebrar nossas tradições, reunir a família, dançar forrós, saborear as comidas típicas, né? E também valorar a nossa cultura popular. Mas também é um momento importante para refletirmos sobre os cuidados com o meio ambiente, como eu falei, e durante as festividades e também as comemorações que a gente faz na nossa casa. As festas juninas, elas fazem parte da identidade do nosso povo, né? Ela carrega a riqueza cultural, que é imensa, diversa. No entanto, algumas práticas podem causar impactos negativos quando não pensamos, quando não são realizadas com a responsabilidade. E um exemplo é a retirada irregular de madeira da vegetação nativa para fogueiras, né? A Caatinga, ela, que é um bioma com características exclusivas do território brasileiro, ela já enfrenta diversos desafios relacionados ao desmatamento e também potencializado com as mudanças climáticas, e a gente precisa ter esse cuidado. Por isso é fundamental evitar a derrubada de árvores nativas e buscar alternativas mais sustentáveis, utilizando madeira de origem legal ou de reuso. Muitas pessoas encontram, né, aqueles entulhos de construção ou a poda, né, das árvores, mas não necessariamente derrubar árvores. Isso já reduz o tamanho também das fogueiras, realizar fogueiras comunitárias em vez de cada casinha ali ter sua fogueira. Tem alternativas, e sabendo disso, a gente pode adaptar e comemorar sem agredir tanto, né, impactar tanto o meio ambiente. Lembrando que o semiárido, ele tem regiões que enfrentam um processo de desertificação e que a gente precisa pensar nessas questões para que a gente contribua também com a preservação, com a conservação do meio ambiente. Outro ponto importante é o descarte correto dos resíduos gerados durante as festas. A gente acaba usando muitos copos descartáveis, né? E eu já falei aqui que a questão do copo descartável, ela é muito séria, porque diariamente no Brasil é produzido, consumido cerca de 780 milhões de copos descartáveis por dia, com reciclagem próxima de zero. Então é muito impactante o uso do descartável, as embalagens, garrafas, restos de alimentos. Isso pode acabar nas ruas, em terrenos, rios e açudes. Então, pequenas atitudes fazem a diferença. Utilizar recipientes reutilizáveis, separar materiais recicláveis e descartar o lixo de forma adequada ajudam a manter os espaços limpos e preservados. Também devemos ter atenção especial aos fogos de artifício, e essa por muitas questões. Além dos riscos de acidentes e queimaduras, os estampidos podem provocar estresse em animais domésticos e silvestres, além de causar desconforto para idosos, crianças e pessoas com sensibilidade auditiva. Sempre que possível, vale priorizar opções com menor impacto sonoro. Nas comunidades rurais, é importante redobrar os cuidados para evitar incêndios acidentais. Em períodos de estiagem, uma simples fagulha pode iniciar um fogo que se espalha rapidamente, atingindo áreas de vegetação, propriedades rurais e até reservas ambientais. Outra questão também é, em caso de incêndio, alguma coisa, a questão do atendimento, né, da acessibilidade nessas zonas rurais. Então, às vezes a demora do socorro, né, enfim, então, atenção redobrada. As festividades juninas, elas podem e devem caminhar de lado a lado com a sustentabilidade. Celebrar nossas tradições também significa cuidar da terra, da água, da fauna, da flora, que fazem parte da nossa história e garantem a qualidade de vida não só da nossa vida, né, mas das futuras gerações. Então, que neste São João, no São Pedro, enfim, possamos manter viva a alegria das festas, mas também fortalecer o respeito ao meio ambiente. Afinal, preservar a natureza é uma responsabilidade de todos nós. E aí dá para pensar também nas decorações, né, gente? Pensar coisas que usem mais o papel, evite um pouco o plástico. Tem as opções e fica muito bonito. O importante é celebrar com responsabilidade. Muito obrigado. Esse foi o quadro Semiárido e Ecologia. A gente volta semana que vem com mais informações aqui no Jornal Cenecista. Até mais.
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2: 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As últimas notícias do jornal, dizer que o cantor Wesley Safadão foi denunciado pelo Ministério Público Eleitoral da Paraíba por uma suposta propaganda eleitoral antecipada durante um show no Parque do Povo no São João 2026 de Campina Grande. Segundo o órgão, o artista fez o gesto de um foguete no palco, movimento que, de acordo com a denúncia, faz referência ao senador Efraim Filho, de União Brasil, pré-candidato ao governo da Paraíba. A ação foi ajuizada ontem, mas o show do cantor, assim como o movimento, aconteceu sexta-feira. O Ministério Público também apontou que Wesley Safadão afirmou ao público naquele momento que o foguete está aqui, o foguete está aqui. Conforme a representação, Efraim Filho estava assistindo ao show. Também foi colocado na ação que o senador respondeu ao gesto utilizando a mesma simbologia e posteriormente divulgou registros do episódio em suas redes sociais. A representação também destaca o episódio, né, que ocorreu em um evento de grande alcance popular, realizado com apoio e investimentos públicos, citando nominalmente o prefeito Bruno Cunha Lima, do União Brasil, que, segundo o órgão, deveria zelar pelo cumprimento das normas eleitorais durante a realização do São João. Nenhum artista pode se referir a políticos, né? Nenhum artista pode mencionar nomes de políticos numa festa pública, né? Paga pelo dinheiro público, né? Muitas delas têm realmente dinheiro público, porque se assim fizer, é punido, né? É punido pelos seguidores, pelos fãs ou não fãs, né? É proibido, sim, usar nomes de políticos em festividades públicas para promoção pessoal, tá? Não se pode, por exemplo, um cantor chegar, subir no palanque e estar falando de A ou de B, né, no evento que tem dinheiro público. Não pode. Se fizer isso, a organização, os responsáveis e o próprio artista vai ser punido, né? Será punido como os demais, né, envolvidos na festa. Encerramos o jornal. Muito obrigado a você pela atenção. O jornal volta amanhã. Na sequência, você tem agora as notícias do esporte.
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1: Bate-Bola tá começando aqui na Cenecista FM. A gente começa falando sobre seleção brasileira. Ancelotti não revela time para a estreia da seleção.
2: A seleção brasileira segue a preparação visando a estreia na Copa do Mundo diante do Marrocos no próximo sábado, às 7 horas da noite, no horário de Brasília, em Nova Jersey, nos Estados Unidos. No treinamento desta terça-feira, Neymar segue fora, se recuperando da lesão na panturrilha de grau 2. O técnico Carlo Ancelotti comandou um treinamento já visando, né, a escalação para a partida contra o Marrocos. Ibáñez, Marquinhos, Léo Pereira, Douglas Santos, Casemiro, Bruno Guimarães, Ederson, Matheus Cunha, Gabriel Martinelli, Rafinha e Luiz Henrique chegaram a treinar usando coletes na primeira parte da atividade como um time titular. O técnico italiano está tentando disfarçar e fazer mistérios em relação à escalação para o jogo contra o Marrocos, até porque ele mesmo já disse que tem o time na cabeça. Ibáñez é um jogador importante que participou, inclusive, em 2023, do jogo entre Brasil e Marrocos. Ele fala a respeito da expectativa para esse jogo.
3: De frustração a emoção, acho que é totalmente oposto um do outro, né? É uma felicidade, é um privilégio, é uma honra estar aqui disputando essa Copa do Mundo pelo meu país, por onde eu sempre sonhei estar. Acreditava que era um sonho muito distante, mas hoje ele está se realizando, então isso, para mim, de fato, é um momento muito importante na minha carreira. E, cara, a emoção, sim, muito grande, mas a ficha caiu, sim, até por chegar aqui, tá tudo cheio. Então isso daí, de fato, faz com que, e mostra que o evento, o quão grande ele é, e isso é importante pra gente.
2: O Brasil segue a quarta-feira de preparação. Vale lembrar que a seleção brasileira está no grupo C e, na sequência, vai enfrentar o Haiti no dia 19, jogo que deve ter a presença do atacante Neymar, e termina a fase de grupos contra a Escócia no dia 24 de junho. Agência Rádio Web com informações da seleção brasileira, Daniela Esperon.
1: É isso, e agora vamos falar sobre a equipe do Botafogo da Paraíba. Henrique Dourado retoma espaço no Botafogo da Paraíba após a chegada de Marcelo Fernandes ao clube. Mais detalhes com o repórter Francisco Souza.
4: Atacante não teve muitas chances com Lisca, mas voltou à titularidade com o novo comandante. A terceira temporada de Henrique Dourado com a camisa do Botafogo da Paraíba vem sendo marcada por uma instabilidade nas atuações do atacante. O fato de o clube ter sido comandado por três técnicos diferentes em um intervalo de 6 meses também afetou o rendimento do atleta. Porém, com a chegada de Marcelo Fernandes, o camisa 9 voltou a ganhar espaço no Belo. O centroavante entrou em campo 24 vezes neste ano, marcou 4 gols e anotou 2 assistências. Tendo média de uma participação direta em gol a cada 4 partidas. Dos 5 jogos do novo treinador à frente da equipe, Dourado foi titular em 4 e deu uma assistência na derrota para o Paysandu por 4-2. Os números com Bernardo Franco, técnico que iniciou a temporada do Botafogo, foram os mesmos, exceto em relação a participações em gol. Já com Lisca, que comandou o Alvinegro da Estrela Vermelha em 16 jogos, o atacante esteve em campo apenas 12 vezes, mas foi titular em apenas 6. Logo após o fim da passagem do treinador pelo Belo, Dourado chegou a criticar o esquema tático utilizado por ele. De acordo com o atleta, a formação não favorecia o camisa 9. O atacante poderá seguir tendo oportunidades com Marcelo Fernandes no próximo compromisso do Belo na Série C do Campeonato Brasileiro 2026. O adversário será o Ipiranga no dia 15 de junho, uma segunda-feira no Colosso da Lagoa, em Erechim, no Rio Grande do Sul. O Alvinegro da Estrela Vermelha é o 17º colocado na tabela de classificação com 9 pontos, um a menos que a equipe gaúcha. Com informações do futebol da Paraíba, para o programa Bate Bola, falou Francisco Souza.
1: Valeu, Francisco Souza. É isso, gente. Estamos fechando aqui o Bate Bola. Mais uma vez, registrando aqui o falecimento do querido amigo Zé Preto. O Zé Preto, lá do sítio do Mendes. Uma pessoa bastante conhecida pelo jeito simples, espontâneo, como eu disse aqui, alegre. Aquela pessoa onde estava tinha alegria, né? Futebol, sempre gostava de frequentar a torneios, a jogos, né? Sempre estava presente aí na região, né? Não só aqui em Picuí, Baraúna e Cuité, sempre estava lá com a sua alegria. Infelizmente nos deixou hoje pela manhã, né? A sua risada era a marca, né? Do Zé Preto. Fica aqui a nossa saudade, né? Os votos de condolências a toda a família. Muito obrigado. Luiz Henrique vem chegando agora na programação Cenecista FM. Você permanece com a gente. Logo mais 16h tem Brega e Chique. Tem também Nordeste Valente. Um abraço, gente. Muito boa tarde para você. Tchau, tchau.
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2: 10 de junho de 2026. Hoje é uma quarta-feira. Aqui com a gente para conversar o governador da Paraíba, o governador Lucas Ribeiro. Governador, tudo bem?
3: Tudo bem, Luiz, e você?
2: Tô ótimo. Eu fiquei muito feliz quando eu vi o Centro de Atendimento ao Autista em Patos, que é a terra dos meus pais, dos meus familiares. Eu fiquei bastante orgulhoso com isso. Mas teve outras ações, tem na região do Curimataú. Eu queria que o senhor nos explicasse como essas demandas chegam e como o governo vai apoiar e atender essas famílias atípicas, governador.
3: Pois é, Luiz, essa dentro de 10 dias, nos últimos 10 dias, nós conseguimos inaugurar 2 centros de atendimento ao autista. Né? Então, em 10 dias, inauguramos 2 centros de atendimento ao autista. Isso é uma conquista, é um marco e representa também o que é a prioridade para o nosso governo. Nós, lá em Picuí, inauguramos o centro semana passada, que foi uma demanda das mães da região, as mães atípicas que solicitaram numa audiência do orçamento democrático e tomamos a decisão de fazer, estar lá entregue, visitei aquele espaço, vi que realmente será um espaço acolhedor, um espaço onde vai ter muito cuidado, vai ter muita presença, muito carinho e terapia, né, que é o que essas mães estavam procurando para os seus filhos, mas só encontravam em lugares como Campina Grande, João Pessoa ou Rio Grande do Norte. Então, isso mostra a capacidade do nosso governo de responder às demandas que o nosso estado tem, de ter atenção e sensibilidade como nós tivemos com aquelas mães que foram solicitar esse pleito. E nessa última semana, no último final de semana, inauguramos o Centro de Atendimento ao Autista em Patos. Patos que tem hoje uma fila de espera de cerca de 500 pessoas para fazer terapia, para ter esses cuidados, mas hoje há uma sobrecarga no Centro Especializado em Reabilitação, que é um serviço municipal pactuado com o governo federal, mas que não obviamente pela demanda, alta demanda, não estava conseguindo corresponder. E através dessa ação, desse centro que nós inauguramos lá em Patos, a gente vai poder vencer essa fila, né? Terminar com ela, porque essas 500, quase 500 pessoas estarão todas incluídas lá nesse espaço para realizar terapias e além de a gente ofertar diversos serviços para essas famílias que lá estarão precisando e vão fazer, né, terapia e outros tipos de ações lá.
2: Governador Lucas, quando do início do governo, o senhor com a primeira-dama Camila Maris e com a FUNAD e alguns organismos, tomaram essa decisão de um parque sensorial, um parque que vai se instalar na Granja Santana, onde é a residência oficial do governo. Esse projeto anda, isso mostra o olhar do governo para o cuidado com as pessoas atípicas?
3: Com certeza, Luiz, essa foi uma das primeiras decisões que tomamos no nosso governo, inclusive eu anunciei no meu discurso de posse essa ação, e logo na outra semana já nos reunimos com a arquiteta Leila Azuis, que ofertou o projeto para o estado, né, e deu de presente para a Paraíba esse espaço, né, de cuidado que vai ser o parque sensorial. E ela fez o projeto recentemente, ela já nos apresentou junto com outras arquitetas que fazem parte do escritório dela. Está pronto, né, ficou lindo. E agora nós estamos na fase de fazer a licitação, né, que é uma obra que demanda a licitação, né, a compra pública, esse processo burocrático que existe para a gente poder dar início à execução dessa obra. Mas o que eu posso, né, já afirmar é que a gente vai fazer uma apresentação do projeto em breve, né, para as pessoas. Nós ouvimos muitas pessoas, foi construída a muitas mãos, com a participação de mães atípicas, com a participação daquelas que fazem as ações, como por exemplo a presidente da FUNAD, Simone Jordão, e o resultado com certeza será um espaço acolhedor, um espaço vivo para a gente ter lá famílias brincando e aproveitando.
2: pontes, estradas, hospitais, obras de infraestrutura, mas o governo tem um olhar de cuidar das pessoas também, né?
3: É tudo sobre pessoas, né? Uma estrada é sobre pessoas que precisam se locomover, precisam realizar um atendimento, precisam realizar um atendimento médico, buscar algo com mais rapidez, né? Um hospital que tem, onde a gente precisa ter um lugar de cuidados, enfim, é tudo sobre as pessoas.
2: Um abraço, governador, até amanhã.
3: Eu que agradeço, Luiz, até amanhã.
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0: 13h13.
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1: 13:29.
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1: 13 horas e 40.

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1: 1h56.
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1: 14 horas e 53 minutos.
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2: 3 horas.
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1: O Dia dos Namorados deve movimentar 26 bilhões de reais no comércio e serviços. O valor é consideravelmente maior que o registrado em 2025. Segundo pesquisa da Confederação Nacional de Dirigentes Lojistas e do SPC Brasil, mais de 100 milhões de consumidores devem ir às compras. Ao todo, 61% dos brasileiros pretendem presentear na data. Mas, de acordo com o gerente executivo da CNDL, Daniel Sakamoto, uma situação preocupa. 32% dos consumidores têm contas atrasadas e, mesmo assim, pretendem comprar presentes no Dia dos Namorados. E 34% admitem que vão gastar mais do que podem.
2: O descontrole financeiro de uma parte relevante da população acaba sendo responsável por altos índices de endividamento das famílias e também inadimplência. A gente está vivenciando um período de recorde de inadimplentes no país. Isso é ruim para o comerciante, que acaba vendendo e muitas vezes não recebe. Isso tem impacto para quem está endividado e também para toda a família, né? Para todos os amigos ao redor acabam sendo impactados por quem está vivenciando um período de dificuldade financeira. Esse é um cenário que mostra a falta de educação financeira de grande parte da população. Não faz sentido você estar com problemas financeiros e você ainda assim ir comprar um presente que muitas vezes vai pesar no seu bolso.
1: O levantamento mostra que 76% dos consumidores vão pesquisar preços antes de comprar um presente. O valor médio do ticket será de R$ 264. Roupas, itens de beleza e cosméticos e chocolates estão entre as principais escolhas. Um outro detalhe é que as redes sociais têm forte influência na decisão de compra. Segundo a pesquisa, 35% dos entrevistados afirmam ser impactados por plataformas como Instagram e TikTok. Daniel Sakamoto explica que esse comportamento está diretamente ligado à chamada pressão digital.
2: É onde as pessoas são influenciadas pelas redes sociais, acabam fazendo compras por impulso, então é um consumismo altamente acelerado pelo ambiente das redes sociais. Isso acaba complicando ainda mais a saúde financeira de grande parte da população. Com criatividade, é possível sim agradar o namorado, a namorada, sem se complicar financeiramente. O que importa mesmo, no final das contas, é o carinho, é a presença, é o romantismo. Lembrando que a gente está em período de Copa do Mundo, que as pessoas acabam tendo gastos também com a Copa do Mundo e festa junina.
1: Embora a maioria dos consumidores ainda prefira o pagamento à vista, o parcelamento segue como alternativa importante no Dia dos Namorados. Mas o gerente executivo da CNDL, Daniel Sakamoto, alerta que o consumidor deve lembrar dos seus gastos fixos e essenciais antes de se comprometer com mais uma parcela. Agência Rádio Web, produção e reportagem, Valquíria Rios.
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1: Você está na Cenecista FM, convite missa 30 dias. 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
1: O governo federal vai propor o aumento da mistura obrigatória de etanol na gasolina de 30 para 32%. A medida deve ser analisada pelo Conselho Nacional de Política Energética nos próximos 15 dias e faz parte da estratégia para reduzir os impactos da alta internacional do petróleo provocada pela guerra no Oriente Médio. Segundo o Ministério de Minas e Energia, a mudança pode reduzir em cerca de 450 milhões de litros a necessidade de importação de gasolina pelo Brasil, fortalecendo a segurança energética do país. O presidente da República, Luiz Inácio Lula da Silva, se reuniu com representantes do setor biocombustíveis nesta terça-feira no Palácio do Planalto. O ministro de Minas e Energia, Alexandre Silveira, afirmou que a proposta será debatida na próxima reunião do Conselho.
2: Para que a gente definitivamente possa debater e eu espero que deliberar sobre o tema. Um tema fundamental para a segurança energética, para a descarbonização, para aumentar ainda mais a mistura do etanol anidro na gasolina e poder com isso nos tornar autossuficientes.
1: O governo argumenta que o aumento da mistura deve reduzir a dependência externa de combustíveis, além de ampliar o uso de fontes renováveis de energia. Hoje, cerca de 15% da gasolina consumida no país depende de importações. A expectativa da equipe econômica é que a ampliação do etanol também ajude a amenizar eventuais impactos das novas oscilações no mercado internacional. Para o presidente da União da Indústria de Cana-de-Açúcar, Evandro Gussi, a medida beneficia tanto o setor produtivo quanto os consumidores.
3: A gente já tinha testado como país 32%, então nós estamos aqui muito animados com essa consciência de que o Brasil pode reduzir o consumo de gasolina importado, o consumidor economizar no seu abastecimento, garantindo mais sustentabilidade e segurança energética para o país.
1: Segundo a Única, desde o início da escalada do conflito no Oriente Médio, o consumo maior de etanol já gerou economia bilionária para o país, reduzindo gastos com importação de gasolina. Agência Rádio Web, de Brasília, Yuri Hudson.
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0: 4:03. Boa tarde para todo mundo. Estamos chegando aqui na tarde da Cinecista FM, abraçando a você que está na nossa audiência, para você que já está com a gente, acompanhando aqui a nossa programação. Estamos chegando numa tarde de quarta-feira. Muito obrigado a você que já está com a gente, está na nossa audiência. Meu abraço para todo mundo. A partir de agora você acompanha o melhor do Brega. É isso. Boa tarde para quem está com a gente aqui na cidade, para quem não está com a gente, está aqui na cidade ou fora da cidade. A gente agradece, viu, a todo mundo, a você que acompanha sempre a programação Rádio Cinecista FM. Muito obrigado, viu? Obrigado mesmo. E hoje, hoje iniciamos o programa, nós não estamos tão felizes assim, porque abrimos o programa hoje para registrar a partida de um amigo nosso, de um ouvinte nosso aqui, que nos deixou na manhã de hoje. Era uma pessoa que tinha um sorriso fácil, um espírito alegre, um coração generoso. Ele partiu hoje, saiu desta vida para uma outra. O amigo Zé Preto, que por tantas vezes participou aqui do rádio, né, por tantas vezes nos deu prazer de ouvir sua voz aqui dentro do programa. Hoje, infelizmente, ele partiu para o Oriente Eterno. E é com muito pesar que nós anunciamos o seu falecimento, registramos a partida desse grande amigo, desse ouvinte aqui da Rádio Cinecista. Sua presença marcou aqui a nossa audiência, marcou na amizade, né, que ficará para sempre. Quem conviveu com o Zé Preto sabe muito bem, né, do espírito que ele tinha, espírito, sabe, um espírito um espírito alegre, não é? E aqui a gente encaminha, aqui a gente envia os nossos sentimentos aos familiares, aos amigos. Que Deus, na sua infinita misericórdia, o receba no reino dos céus. Um abraço para toda a família, aqui os nossos sentimentos, e vai aqui a nossa solidariedade a todos os amigos, as pessoas que conviveram com o Zé Preto. Nós temos aqui a última fala dele, ele que sempre participava aqui da programação Rádio Cinecista. Ele mandava uma mensagem para a gente, sempre com aquela alegria, com aquele espírito alegre. Vamos ouvir o Zé Preto aqui do programa.
1: Boa tarde, meu amigo Jair. Boa tarde para todos daí de Picuí, todos meus amigos e minhas amigas. E estou passando por aí para pedir uma música, se puder ser, de Genival Santos, aquela bem apaixonada, qualquer uma deles, mas bem apaixonada mesmo, para oferecer a duas pessoas que eu amo demais, são gente boa, mora no meu coração sem pagar aluguel. A minha damas, minhas companheiras de nós, do forró, de nós dançar. Pois é, eu quero oferecer a todos daí de Picuí, a todas, e aqui do sítio Mendes e do sítio Riacono, Lagoa de Pedra. Um abraço, meu amigo Jair, e outro para Marinado. Tchau.
0: Essa era a marca do nosso querido Zé Preto, né, que nos deixou. Vá em paz, viu, Zé Preto? Vá em paz. E fica aqui a nossa última homenagem para ele, né? Gostava de ouvir Genival Santos, gostava de ouvir também Lindomar Castilho, sempre músicas que ele pedia, né? Porque ele se sentia bem ouvindo essas músicas. E aqui a nossa homenagem para esse grande amigo que se foi. Que Deus o receba, né, no reino do céu.

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1: Horas e 14 minutos aqui, 4h14, você com a gente, você no Brega Chique. O amigo Silvio Braz está em linha com a gente. Boa tarde, Silvio.
2: Boa tarde, meu amigo Jair Gomes.
1: Boa tarde.
2: Rapaz, eu sou...
1: Opa, estamos com dificuldade aqui de ouvir o Silvio Braz. Vamos ver se ele consegue aqui, né? Vamos ver se ele consegue ouvir o Silvio Braz.
2: Eu soube hoje da notícia pelo rádio, nosso amigo Zé Preto faleceu, né, rapaz? Que Deus o tenha, né? E os meus pesos para toda a família do nosso amigo Zé Preto. Um cara muito legal, muito bom mesmo, tava sem frescura. Na hora do brega aí, passou um brega aí, oferecido aí a minha amiga Ângela, lá em Nova Floresta. Meu amigo Geraldinho lá em Nova Floresta, todo meus amigos aí de Picuí e daqui de Santa Luzia. Um abraço, seu amigo Silvio Braz. Boa tarde, meu amigo.
1: Obrigado, Silvio. Um abraço. Eu sei que o Silvio conhecia também o Zé Preto, né? E tá todo mundo triste, né, com esse caso. Ângela, tudo bem, Ângela?
3: Então, é hora do brega. Quem é brega é chique, quem é chique é brega. Vamos curtir o brega com o Giliardi. O mais importante é o verdadeiro amor. Para oferecer à minha amiga Julieta, a todos vocês aí da rádio, junto com os familiares, a família de Nonô Silvio Braz, especialmente para Elu e todos os ouvintes. Tchau.
1: Obrigado, Ângela.
3: De Marinaldo.
1: Isso, o Marinaldo ainda continuou de férias, continua aproveitando suas férias. Obrigado, Ângela. Josinete também está com a gente. Está aqui no Zap da Senecista. Josinete, tudo bem? Boa tarde.
4: Bom dia, Jair.
1: Opa, vamos lá. Boa tarde.
4: Boa tarde, aqui é Josinete. Jair, passa um brega pra mim. Pode ser com Tairone Cigano, viu? Pra mim, pra Maano, Givanildo e você, Sonha, Marinaldo e família, Francisco Souza e família. Pois boa tarde, viu, Jair? Tudo
1: obrigado,
4: de bom.
1: Josinete, obrigado pela participação aqui. Você está no Brega Chique da Senecista TV. Manda o seu zap aqui, 99127181. Participe aqui do Brega na tarde desta quarta-feira.
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0: 4:23 no Brega Chique da sua Cenecista FM. Quem está no Zap Zap é a Rose. Boa tarde, Rose.
1: Obrigada, amigo Jair Gomes. Aqui é a Rose Cenecista, amigão. Quero oferecer todos os bregas para todos os bregueiros que estão de plantão ouvindo essa rádio maravilhosa, se divertindo bastante. É um horário que todos nós esperamos, porque é muito divertido. Pena que é só uma hora, né, amigão? Mas é uma hora de diversão, muita diversão.
0: Oi, tudo bem? Vamos ver se...
1: Então, muita diversão.
0: Muita diversão.
1: Tenha uma boa tarde,
0: verdade.
1: Amigão.
0: Valeu, obrigado, Rose. Com a gente aqui na audiência da Cenecista FM, Valdira também está com a gente. Valdira, muito boa tarde.
2: Meu amigo Jair, passando para dizer uma boa tarde a todos vocês, agradecer a Deus por mais uma quinta-feira abençoada, quarta-feira abençoada e iluminada por Deus. Quero a música com Bartô Galeno, pode ser qualquer uma. Pode ser só lembrança. Ofereço a minhas três filhas, meus três gemas, meus dois, três netinhas, duas netinhas, ao meu irmão Deca, minha irmã Terezinha, minha cunhada Ângela e Tadeu, no Casa de Pedra, todos os meus amigos que estão ouvindo o Brega da Cenecista. É verdade, nosso amigo da Cenecista é um amigo muito divertido. Mando aí de pau meu amigo Basto e toda a família, pessoal da rua Mauri Sali, seu Chico e Dona Marlon Cis, Morada Nova, e todos que estão ouvindo o Brega da Cenecista. A Valdir Chicago, um belo portal.
0: Obrigado, Valdira, com a gente aqui na audiência da Cenecista FM. Alexandra, tudo bem, Alexandra?
3: Olá, Jair Gomes, boa tarde, Alexandra. Estou passando esta tarde, Jair Gomes, gostaria de ouvir a música com Reginaldo Rossi, dividir com os familiares e amigos, você e a Cenecista. Boa tarde.
0: Obrigado, viu? Obrigado.
3: Boa tarde, por Deus.
0: Obrigado, viu, Alexandra, pela participação aqui no Brega da Cenecista FM. Rona também está com a gente. Fala, Rona.
4: Boa tarde, Jair Gomes,
0: boa
4: seu
0: tarde.
4: Amigo Rona. Que é um breco no para falar essa música para Marisete, para os dois filhos dela e as galera aqui do Poço São Mateus.
0: Tudo certo, Rona. Muito obrigado pela participação aqui no Brega da Cenecista FM. E a gente segue às 4:25 aqui. Bartô Galeno, quem canta pra gente agora.

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0: 4:37 aqui na tarde da Cenecista FM. É você com a gente, é você ouvindo brega. O Washington Flo também está com a gente aqui na tarde Cenecista. Boa tarde, Washington.
1: Gilme, boa tarde. Gilme, boa tarde, ouvinte da Cenecista, de volta nesta quarta-feira, né? Uma tarde quente, muito quente, quero um brega aí muito chique mesmo, daqueles quentes, daqueles apaixonados, quero dividir pra uma gatinha num cantinho que é da Paraíba, né? Quero dividir também pra Neide, pra Nevinha, pra Sandra, aí Sandra Sorvete aí pra galera, quero mandar também pra Ludício, Maico, Pedra Lavrada, quero mandar também pra Fabiano, de cabeça e vale sua mãe, toda a galera, né? Quero mandar também pra Cátia e sua esposa de Monsanto, aí Joaninha, boa tarde, boa tarde, boa tarde, Joaninha, quero mandar também pra Campo Redondo, toda a galera de Campo Redondo, um boa tarde pra todos vocês, quero mandar também pra toda a galera de Santa Luzia, Sérgio Brandão, um boa tarde pra todos vocês, quero mandar também pra todos vocês da Cinecista, um feliz trabalho, um feliz tarde, um boa tarde.
0: Valeu, Washington Flo, muito obrigado, Washington das Meninas, tá sempre com a gente aqui na audiência. Nenê da Charrete também está chegando. Boa tarde, Nenê.
2: Boa tarde, meu amigo. É, Jair Roma, aqui da Charrete, aqui estou estudando isso aí. E a notícia era do Zé Preto, lá do Cidio Mendes, né? Zé Preto que é pequeno, que faz aquela gatadinha, que é mesmo demais, sabe? É ele, não, se for, diga aí.
0: Sim, é esse Zé
2: Preto. Eu queria pedir uma música, um breve com o Mané Santo, para oferecer aqui a Tuim, Tanto Boi, oferecer a Tiago, meu amigo, esposa dele, oferecer, cala a boca, oferecer a todos meus amigos, Deus abençoe a todos de coração, e essa fica triste, foi o Zé Preto, que eu conheço pequenininho, que é o de Cidio Mendes,
0: é verdade, o Zé Preto foi embora, né, infelizmente, nosso amigo Zé Preto se despede hoje desse mundão, né. Infelizmente, vai viver uma outra vida agora, a vida espiritual. É lamentável. Naldo, boa tarde, Naldo.
3: Boa tarde, Jair Gomes. Aqui é o seu amigo Naldo. Jair, hoje eu não quero pedir brega, não. Estou aqui curtindo os que você rodar por aí. Eu quero só desejar os meus sentimentos, né, para a família de Zé Preto, porque ele era uma pessoa, assim como você, cheia de vida, alegre. E eu me lembrei que a semana passada tinha um rapaz que mandou uma mensagem para a rádio e queria encontrar com ele, elogiando ele, dizendo que ele era o melhor pandeirista da região. Após fica o meu sentimento, viu? Porque para mim era uma pessoa 100%. Valeu, cara.
0: Valeu, Naldo. Obrigado, viu? A última vez que eu encontrei com o Zé Preto foi aqui no centro da cidade. Eu participava de um evento, fui observar um evento ali no centro e ele estava por lá. E aí eu dei um abraço nele, nem até convidei para ele vir aqui no Nordeste Valente para a gente falar, né, sobre os fatos da sua vida, mas infelizmente não deu tempo. Aí fica aqui

0: Tinha muito de prega, todos os familiares deles e amigos, na Jardim de Pé Lavrada, a Vitorinha e Venâncio, lá na Malhada da Bezerra, a Damião, e todos os familiares e amigos aqui do Sítio Passagem, aí porque todos os meus familiares e amigos, todos que gostam de prega. Um abração da sua amiga Dona Chiquinha, de hoje e de sempre. Boa tarde.
1: Boa tarde, Dona Chiquinha, muito obrigado pela participação, obrigado por estar sempre aqui na audiência da Cenecista FM. São 4 horas e 42 minutos, agora 4 e 42.
2: Klaus, muito obrigado.
1: É Reginaldo Rossi quem dá o recado agora.
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0: nosso brega chique com você aqui na tarde da CNC FM, tarde de quarta-feira. Muito obrigado a você que está com a gente aqui, ouvindo, acompanhando o brega chique. Boa tarde, pessoal da Zona Rural. Obrigado a você que está em outra cidade. A turma do Rio Grande do Norte também aqui com a gente. Muito boa tarde. Obrigado por acompanhar o brega chique da Cenecista FM. São 4 horas e 52 minutos aqui, 4h52. É Manuel Santos quem chega e canta pra gente aqui.
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1: 4:56 aqui, 4:56 no Brega e Chique. Vamos aqui no finalzinho do Brega. Tem um ouvinte aqui participando, mandando mensagem aqui para o Brega da Cinecista FM. Dona Rita, lá na Serra dos Brandões, boa tarde.
2: Boa tarde aí, aqui Rita Medeiros, Serra dos Brandões. Bota um Brega aí para mim com Amado Batista, qualquer um de Amado Batista, para ouvir, oferecer a todos os meus familiares aqui em Serra dos Brandões e aí em Picuí, a todos vocês da Rádio Cinecista. Fica com Deus, que tenha um feliz de tarde, feliz final de tarde abençoado.
1: Obrigado, muito obrigado, Dona Rita, na nossa audiência, ouvindo aqui o Brega e Chique. Clidenô, invocado da internet, está com a gente aqui. Boa tarde, Clidenô.
3: Boa tarde, meu amigo Jair Gomes. Mais uma vez, voltei, invocado da internet. Quero que você bote uma música aí de... Paula Fernanda aí, viu?
1: Abraço, Clidenô. Não cabe a Paula Fernandes aqui no horário. Mas vamos tocar a próxima aqui para o Clidenô, invocado da internet, na nossa audiência. Ouvindo a gente aqui, acompanhando. Gente, o final do programa, muito obrigado a você pelo carinho, muito obrigado pela atenção, ficamos por aqui, renovando o convite para amanhã. Amanhã vamos estar aqui de volta, na quinta-feira, com você no Brega da Cinecista FM. Uma tarde não muito agradável hoje, pelo desaparecimento do amigo Zé Preto, mas é vida que segue, né? É vida que segue, vida nova para o Zé Preto, e a gente segue por aqui, tá? Um abraço, daqui a pouco tem notícias, daqui a pouquinho tem o Nordeste Valente, na programação Cinecista FM. Fiquem na paz, hein? Amado Batista cantando pra gente aqui no final do Brega e Chique. Tchau, gente, até amanhã.
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Abraçando aqui a Dona Rita, a Ilba, estão com a gente, estão na audiência da CNCG FM. Muito obrigado, Dona Rita, na Agripino Câmara. A Ilba também está de rádio ligado. Um grande abraço.

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1: Giro Internacional. Ana Carolina Pelis.
2: Você ouve a RFI, estes são os destaques desta quarta-feira, 10 de junho. Cerca de 20 mil pessoas ficaram sem acesso à água potável no sul do Irã após ataques aéreos americanos. Os Estados Unidos bombardearam cidades próximas ao Estreito de Hormuz depois que um de seus helicópteros foi abatido por Teerã. Em retaliação, o Irã anunciou nesta quarta-feira que atacou bases americanas no Golfo Pérsico, no Bahrein e na Jordânia. A nova escalada de tensões regionais acontece um dia depois de Donald Trump voltar a afirmar que estava perto de um acordo para encerrar a guerra e sugerir um prazo de 2 a 3 dias para que isso acontecesse. A situação continua tensa no Líbano. Pela primeira vez desde o início dos confrontos entre Israel e o Hezbollah, o exército israelense convocou todos os moradores de Tiro a deixarem a cidade, incluindo o bairro cristão. O Hezbollah, por sua vez, reivindicou a autoria de novos ataques contra as forças israelenses no sul do Líbano, que não resultaram em feridos, segundo Tel Aviv. Associações de defesa de direitos dos imigrantes na França convocaram uma manifestação contra o aumento dos prazos de renovação de documentos de residência no país. Em Paris, o protesto está previsto para as 15h30, diante da sede administrativa da Polícia de Imigração. Os atrasos nas entregas dos títulos têm levado trabalhadores a ficar em situação irregular e a perderem empregos e acesso a serviços básicos. Centenas de milhares de trabalhadores estrangeiros estão nessa situação, entre eles muitos brasileiros. Manifestações anti-imigração em Belfast, na Irlanda do Norte, na noite de terça-feira, acabaram em distúrbios. Os protestos aconteceram um dia após um ataque com faca atribuído a um refugiado sudanês. Centenas de manifestantes, muitos usando máscaras, reuniram-se em vários locais da cidade e um ônibus e vários carros foram incendiados. O Papa Leão XIV celebra nesta quarta-feira em Barcelona uma missa na Basílica da Sagrada Família, que marcará a conclusão da torre central dedicada a Jesus Cristo, etapa decisiva de um projeto iniciado há mais de 140 anos e ainda em andamento. A missa é tratada como ponto central da viagem do Papa à Espanha. Durante a celebração, Leão XIV abençoará a torre principal, que eleva a altura do templo e torna a Sagrada Família a igreja mais alta do mundo. Após a bênção na igreja, o Papa deve participar de uma vigília no Estádio Olímpico de Montjuïc. Rádio França Internacional, em parceria com a agência Rádio Web, de Paris, Ana Carolina Pelis.
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5:06, aqui 5:06, Nordeste Valente, começando agora na Cenecista FM, tarde de quarta-feira, onde você estiver, o nosso abraço. Muito obrigado quem permanece com a gente agora para ouvir o forró, né? E como é bom ouvir forró numa época desta, uma época gostosa, o frio está por aí, chegou, né? As pessoas aí vivendo o período junino, é isso. Hoje no Nordeste Valente, a nossa homenagem para a Elba Maria Nunes Ramalho. A Elba Ramalho, que nasceu aqui na Paraíba em 1951. É uma das maiores cantoras e atrizes do Brasil, conhecida como Rainha do Forró. Ela misturou ritmos nordestinos, como xot e baião, com a MPB. Com mais de 10 milhões de discos vendidos, ela é dona de sucesso como Banho de Cheiro, De Volta para o Aconchego. Nasceu na cidade de Conceição, mudou-se para Campina Grande na infância, onde o pai comprou o cinema local. Desde cedo, teve forte contato com a arte. Na adolescência, chegou a cursar sociologia, mas a paixão pela música falou mais alto, levando-a a cantar e tocar bateria no conjunto As Brasas. Na década de 70, mudou-se para o Rio de Janeiro, destacou-se no teatro. Ela brilhou na peça Ópera do Malandro, ganhou prêmios como atriz, como cantora. Seu primeiro disco solo, Ave de Prata, foi lançado em 1979 e marcou daí o início de sua fama em todo o país. E é com prazer que hoje apresentamos a música, apresentamos o trabalho da Elba Ramalho aqui no Nordeste Valente. São 5:08. Me pegue pra chamegar. Grande Elba Ramalho é destaque hoje no Nordeste Valente. Música.

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13: 5 horas 21 minutos aqui na tarde da Cenecista FM, você do Nordeste Valente, acompanhando o melhor da Elba Ramalho. Elba Ramalho, uma artista paraibana, uma artista nordestina que nos orgulha muito. A Elba Ramalho emplacou hits que se tornaram clássicos como Bate Coração, Eu Só Quero um Xodó. Ela consolidou-se como um dos grandes nomes das festas de São João no Nordeste. Ao longo da carreira, conquistou 2 prêmios Grammy Latino. Ela é mãe de 4 filhos e é uma artista completa. É paraibana, como eu disse, uma das principais intérpretes da música brasileira. E aqui a nossa homenagem hoje a Elba Ramalho, essa artista que gravou tantas músicas, né? Apresenta tantas músicas que retratam aqui a vida do Nordeste, né? A vida do nordestino. E ela canta pra gente aqui mais uma, na base da chinela. Elba Ramalho, nossa homenageada de hoje aqui do Nordeste Valente.

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8: Você está na Cenecista FM, convite missa 30 dias. 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
1: 5:37, aqui 5:37, Nordeste Valente, acontecendo na tarde de quarta-feira aqui na Cinecista FM. Hoje, quarta-feira, o calendário aponta 10 de junho de 2026. E hoje estamos homenageando Elba Ramalho, que nasceu em Conceição do Vale do Piancó, interior da Paraíba, em 17 de agosto de 1951. Desde criança já mostrava interesse pelas artes, influenciada por seu pai, que era músico. Quando Elba tinha 11 anos, sua família se mudou para Campina Grande. Lá, o seu pai comprou o teatro local. Em 1966, participou de uma apresentação em um palco pela primeira vez, no coral da Fundação Artística e Cultural Manuel Bandeira, do qual seu pai participava. A música interpretada foi Evocação do Recife, em uma apresentação intitulada Corais Falados, Manuel Bandeira e Cecília Meirelles. Essa peça se apresentou por todo o Nordeste, ficou famosa por onde passava. E a partir daí, Elba passou a se dedicar de vez à atuação. Elba é a nossa homenageada de hoje aqui no Nordeste Valente da Cinecista FM.
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1: Sucesso da Elba, eu quero.

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horas e 50 minutos aqui em Nordeste Valente da CNC FM, com destaque hoje para Elba Ramalho. Em 1968, então com 17 anos, Elba Ramalho iniciou seus estudos na Faculdade de Economia e Sociologia na Universidade Federal da Paraíba, e durante o curso formou o grupo musical As Brasas, se apresentava como baterista. Mas ela não parou de atuar. Enquanto conciliava os estudos e a música, ela continuava a participar das peças teatrais e a se apresentar pelo Nordeste. A década de 1970 foi decisiva para a carreira de Elba Ramalho. Em 1974, a cantora decidiu se mudar para o Rio de Janeiro em busca de melhores oportunidades profissionais. E assim fez, foi para o Rio de Janeiro. A mudança foi feita a pedido de Roberto Santana. Ele convidou a Elba para se apresentar com o grupo Quinteto Violado. No mesmo ano, também se apresentou como atriz na peça Viva o Cordão Encarnado. Recebeu elogios por sua atuação, cheia de vivacidade. Depois dessas experiências, a artista não quis mais retornar ao Nordeste, trancou a faculdade e resolveu se dedicar à atuação. Continuou a se apresentar no teatro, sempre em papéis relacionados à música. Sem apoio financeiro, a Elba Ramalho, ela partiu para frequentar a região do Baixo Leblon. Lá conheceu diversos artistas, lá conheceu o Alceu Valença, lá conheceu Carlos Vereza. E durante esse período, alguns trabalhos como atriz merecem destaque, como no filme Morte e Vida Severina, em 1977, na peça Ópera do Malandro, de Chico Buarque. Na época, sua atuação nessa peça foi um grande impulsionador para a sua carreira de cantora. Elba Ramalho, grande artista paraibana, grande artista nordestina, destaque aqui no Nordeste Valente da CNC FM. 5h52.

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2: Voltando para encerrar o Nordeste Valente de hoje, agradecendo a todos pelo carinho, agradecendo pela audiência. Hoje o destaque foi para Elba Ramalho, paraibana, nordestina. Elba Ramalho é uma figura, né? Uma das mais importantes cantoras aqui do nosso Nordeste brasileiro, do Brasil. Muito obrigado a todos. Na sequência você tem agora a Hora da Ave Maria. Depois você tem o Momento de Oração. 20h você tem o Viva a Noite na programação da CNSG FM. Permaneçam com a gente, fiquem com a gente. Vamos até a meia-noite levando, entregando para você o melhor da música. Um abraço, gente. Fiquem na paz. E até amanhã com mais um Nordeste Valente aqui na CNSG FM. Tchau, tchau.
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3: Amados irmãos e irmãs, estamos iniciando mais um programa Momento de Oração, onde juntos estaremos rezando o Santo Terço, ouvindo o Santo Evangelho e aprendendo com catequese da Igreja Católica. Que o programa seja um momento da presença de Deus na sua vida nesta noite.
4: Graças a Deus, Padre Claudeci, obrigada. Boa noite, povo de Deus. É isso mesmo, que esse programa possa fazer com que vocês acalmem o coração, né, Ivonete? É, boa noite, mesmo. Ivonete. Isso.
5: Boa noite, Ana Lígia.
4: Boa noite, Elídio. Elídio. Jair Gomes.
5: Jair Gomes. É porque o meu pensamento está muito
4: Boa noite, povo de Deus. É isso mesmo. Bom. Vamos começar agora o nosso terço. Você que está aí na sua casa, chegando do trabalho, jantando, quem está nos carros, chegando de Campina, de outras cidades, dando uma caroninha, né? É. Vamos rezar, vamos parar um pouco o que a gente está fazendo no nosso dia a dia. E elevar os nossos corações para que o Senhor Jesus, que Nossa Senhora cubra com seu manto sagrado o seu lar, sua casa, sua família, né? Sua alma.
5: E antes de sair para as festinhas de São João, se entregue a Deus primeiramente para poder chegar a participar das festinhas de São João. Isso. São festas muito bonitas, muito boas, mas a gente tem primeiramente se entregar a Deus para poder chegar em qualquer uma festa.
4: É, ter cuidado no trânsito, né, Ivonete?
5: Justamente, o trânsito, porque você dirige para você e dirige para quem vem.
4: É verdade.
5: Quem vai ou quem vem. É isso? É. Então é isso, se entregar a Deus primeiramente, tá certo?
4: Se divertir com responsabilidade, isso. Respeito ao próximo, né?
5: Tudo isso verdade. Pertence a Deus, né? Então, vamos rezar o nosso terço, nos entregando a nossa vida a Deus, a nossa família, aos nossos amigos e não amigos também. A gente entrega nas mãos de Deus tudo aquilo que não vem de Deus, para que o Deus Todo-Poderoso tenha misericórdia de cada um de nós. Você que já está com o tecinho na mão, já está preparado, está se preparando, vamos entregar toda a nossa vida a Deus e rezar esse terço pelos que nos pedem oração, os que estão nos hospitais, os que estão em casa se tratando. A gente vai rezar também pelo nosso amigo Nau, de Dona Corosa, que ainda não conseguiu a cirurgia. A menina me disse que é só urgência, urgência, urgência, e a dele ficando.
4: É, vamos entregar.
5: Então vamos,
4: né,
5: entregar a Deus.
4: Que Nossa Senhora passe na frente.
5: Passa à frente, Nossa Senhora.
4: E resolva esse problema, né? O mais rápido possível.
5: Isso mesmo.
4: Porque é muito ruim a gente ficar aguardando cirurgia, né? É. Precisando resolver logo.
5: Isso mesmo. Então vamos rezar o oferecimento do Santo Terço. Divino Jesus, eu vos ofereço esse terço que vamos rezar, contemplando os mistérios de nossa redenção. Concedei-me, pela intercessão de Maria, Vossa Mãe Santíssima, a quem me dirijo as graças necessárias para bem rezá-lo e para ganhar as indulgências desta santa devoção. Digamos juntos,
4: em nome do Pai, do Filho e do Espírito Santo. Amém.
5: Creio em Deus Pai Todo-Poderoso, Criador do céu e da terra, e em Jesus Cristo, seu único Filho, nosso Senhor,
4: que foi concebido pelo poder do Espírito Santo, nasceu da Virgem Maria, padeceu sobre Pôncio Pilatos, foi crucificado, morto e sepultado, desceu à mansão dos mortos, ressuscitou ao terceiro dia, subiu aos céus, está sentado à direita de Deus Pai Todo-Poderoso, de onde há de vir a julgar os vivos e os mortos. Creio no Espírito Santo, na Santa Igreja Católica, na comunhão dos santos, na remissão dos pecados, na ressurreição da carne, na vida eterna. Amém.
5: Pai nosso que estás nos céus, santificado seja o vosso nome, venha a nós o vosso reino, seja feita a vossa vontade, assim na terra como nos céus.
4: O pão nosso de cada dia nos dai hoje, perdoai as nossas ofensas, assim como nós perdoamos a quem nos tem ofendido. E não nos deixeis cair em tentação, mas livrai-nos do mal. Amém.
5: Ave Maria, cheia de graça, o Senhor é convosco. Bendita sois vós entre as mulheres. Bendito é o fruto do vosso ventre, Jesus.
4: Santa Maria, Mãe de Deus, rogai por nós, pecadores, agora e na hora de nossa morte. Amém.
5: Ave Maria, cheia de graça, o Senhor é convosco. Bendita sois vós entre as mulheres. Bendito é o fruto do vosso ventre, Jesus.
4: Santa Maria, Mãe de Deus, rogai por nós, pecadores, agora e na hora de nossa morte. Amém.
5: Ave Maria, cheia de graça, o Senhor é convosco. Bendita sois vós entre as mulheres, bendito é o fruto do vosso ventre, Jesus.
4: Santa Maria, Mãe de Deus, rogai por nós, pecadores, agora e na hora de nossa morte. Amém.
5: Glória seja dada ao Pai, ao Filho e ao Espírito Santo,
4: assim como era no princípio, agora e sempre. Amém.
5: Ó meu Jesus,
4: perdoai-nos, livrai-nos do fogo do inferno, levai as almas todas para os céus, e socorrei principalmente as que mais precisarem de vossa infinita misericórdia. Amém.
5: E no primeiro mistério, contemplamos a ressurreição de Cristo nosso Senhor. Pai nosso que estás nos céus, santificado seja o vosso nome, venha a nós o vosso reino, seja feita a vossa vontade, assim na terra como nos céus.
4: O pão nosso de cada dia nos dai hoje, perdoai as nossas ofensas, assim como nós perdoamos a quem nos tem ofendido. E não nos deixeis cair em tentação, mas livrai-nos do mal. Amém.
5: Ave Maria, cheia de graça, o Senhor é convosco. Bendita sois vós entre as mulheres, bendito é o fruto do vosso ventre, Jesus.
4: Santa Maria, Mãe de Deus, rogai por nós, pecadores, agora e na hora de nossa morte. Amém.
5: Ave Maria, cheia de graça, o Senhor é convosco. Bendita sois vós entre as mulheres, bendito é o fruto do vosso ventre, Jesus.
4: Santa Maria, Mãe de Deus, rogai por nós, pecadores, agora e na hora de nossa morte. Amém.
5: Ave Maria, cheia de graça, o Senhor é convosco. Bendita sois vós entre as mulheres, bendito é o fruto do vosso ventre, Jesus.
4: Santa Maria, Mãe de Deus, rogai por nós, pecadores, agora e na hora de nossa morte. Amém.
5: Ave Maria, cheia de graça, o Senhor é convosco. Bendita sois vós entre as mulheres, bendito é o fruto do vosso ventre, Jesus.
4: Santa Maria, Mãe de Deus, rogai por nós, pecadores, agora e na hora de nossa morte. Amém.
5: Ave Maria, cheia de graça, o Senhor é convosco. Bendita sois vós entre as mulheres, bendito é o fruto do vosso ventre, Jesus.
4: Santa Maria, Mãe de Deus, rogai por nós, pecadores, agora e na hora de nossa morte. Amém.
5: Ave Maria, cheia de graça, o Senhor é convosco. Bendita sois vós entre as mulheres, bendito é o fruto do vosso ventre, Jesus.
4: Santa Maria, Mãe de Deus, rogai por nós, pecadores, agora e na hora de nossa morte. Amém.
5: Ave Maria, cheia de graça, o Senhor é convosco. Bendita sois vós entre as mulheres, bendito é o fruto do vosso ventre, Jesus.
4: Santa Maria, Mãe de Deus, rogai por nós, pecadores, agora e na hora de nossa morte. Amém.
5: Ave Maria, cheia de graça, o Senhor é convosco. Bendita sois vós entre as mulheres, bendito é o fruto do vosso ventre, Jesus.
4: Santa Maria, Mãe de Deus, rogai por nós, pecadores, agora e na hora de nossa morte. Amém.
5: Ave Maria, cheia de graça, o Senhor é convosco. Bendita sois vós entre as mulheres, bendito é o fruto do vosso ventre, Jesus.
4: Santa Maria, Mãe de Deus, rogai por nós, pecadores, agora e na hora de nossa morte. Amém.
5: Ave Maria, cheia de graça, o Senhor é convosco. Bendita sois vós entre as mulheres, bendito é o fruto do vosso ventre, Jesus.
4: Santa Maria, Mãe de Deus, rogai por nós, pecadores, agora e na hora de nossa morte. Amém.
5: Glória seja dada ao Pai,
4: ao Filho e ao Espírito Santo. Assim como era no princípio, agora e sempre. Amém. Ó meu Jesus, perdoai-nos, livrai-nos do fogo do inferno. Levai as almas todas para os céus. E socorrei principalmente as que mais precisarem de vossa infinita misericórdia. Amém.
5: E no segundo mistério, contemplamos a ascensão de nosso Senhor ao céu.
4: Pai nosso que estás no céu, santificado seja vosso nome. Venha a nós o vosso reino. Seja feita a vossa vontade, assim na terra como no céu.
5: O pão nosso de cada dia nos dai hoje. Perdoai-nos as nossas ofensas, assim como nós perdoamos a quem nos tem ofendido. E não nos deixeis cair em tentação, mas livrai-nos do mal.
4: Amém. Ave Maria, cheia de graça, o Senhor é convosco. Bendita sois vós entre as mulheres. Bendito é o fruto do vosso ventre, Jesus.
5: Santa Maria, Mãe de Deus, rogai por nós, pecadores, agora e na hora de nossa morte. Amém.
4: Ave Maria, cheia de graça, o Senhor é convosco. Bendita sois vós entre as mulheres. Bendito é o fruto do vosso ventre, Jesus.
5: Santa Maria, Mãe de Deus, rogai por nós, pecadores, agora e na hora de nossa morte. Amém.
4: Ave Maria, cheia de graça, o Senhor é convosco. Bendita sois vós entre as mulheres. Bendito é o fruto do vosso ventre, Jesus.
5: Santa Maria, Mãe de Deus, rogai por nós, pecadores, agora e na hora de nossa morte. Amém.
4: Ave Maria, cheia de graça, o Senhor é convosco. Bendita sois vós entre as mulheres, bendito é o fruto do vosso ventre, Jesus.
5: Santa Maria, Mãe de Deus, rogai por nós, pecadores, agora e na hora de nossa morte. Amém.
4: Ave Maria, cheia de graça, o Senhor é convosco. Bendita sois vós entre as mulheres, bendito é o fruto do vosso ventre, Jesus.
5: Santa Maria, Mãe de Deus, rogai por nós, pecadores, agora e na hora de nossa morte. Amém.
4: Ave Maria, cheia de graça, o Senhor é convosco. Bendita sois vós entre as mulheres, bendito é o fruto do vosso ventre, Jesus.
5: Santa Maria, Mãe de Deus, rogai por nós, pecadores, agora e na hora de nossa morte. Amém.
4: Ave Maria, cheia de graça, o Senhor é convosco. Bendita sois vós entre as mulheres, bendito é o fruto do vosso ventre, Jesus.
5: Santa Maria, Mãe de Deus, rogai por nós, pecadores, agora e na hora de nossa morte. Amém.
4: Ave Maria, cheia de graça, o Senhor é convosco. Bendita sois vós entre as mulheres, bendito é o fruto do vosso ventre, Jesus.
5: Santa Maria, Mãe de Deus, rogai por nós, pecadores, agora e na hora de nossa morte. Amém.
4: Ave Maria, cheia de graça, o Senhor é convosco. Bendita sois vós entre as mulheres, bendito é o fruto do vosso ventre, Jesus.
5: Santa Maria, Mãe de Deus, rogai por nós, pecadores, agora e na hora de nossa morte. Amém.
4: Ave Maria, cheia de graça, o Senhor é convosco. Bendita sois vós entre as mulheres, bendito é o fruto do vosso ventre, Jesus.
5: Santa Maria, Mãe de Deus, rogai por nós, pecadores, agora e na hora de nossa morte. Amém.
4: Glórias ao Pai, ao Filho e ao Espírito Santo, assim como era no princípio, agora e sempre. Amém. Ó meu Jesus, perdoai-nos, livrai-nos do fogo do inferno. Levai as almas todas para os céus. E socorrei principalmente as que mais precisarem de vossa infinita misericórdia. Amém.
5: No terceiro mistério, contemplamos a vinda do Espírito Santo sobre os apóstolos, reunidos com Maria Santíssima no cenáculo em Jerusalém.
6: Pai nosso que estás no céu, santificado seja o vosso nome. Venha a nós o vosso reino.
7: Seja feita a vossa vontade, assim na terra como nos céus.
8: O pão nosso de cada dia nos dai hoje. Perdoai as nossas ofensas, assim como nós perdoamos a quem nos tem ofendido. E não nos deixeis cair em tentação, mas livrai-nos do mal. Amém.
7: Ave Maria, cheia de graça, o Senhor é convosco. Bendita sois vós entre as mulheres, bendito é o fruto do vosso ventre, Jesus.
8: Santa Maria, Mãe de Deus, rogai por nós, pecadores, agora e na hora de nossa morte. Amém.
7: Ave Maria, cheia de graça, o Senhor é convosco. Bendita sois vós entre as mulheres, bendito é o fruto do vosso ventre, Jesus.
8: Santa Maria, Mãe de Deus, rogai por nós, pecadores, agora e na hora de nossa morte. Amém.
7: Ave Maria, cheia de graça, o Senhor é convosco. Bendita sois vós entre as mulheres, bendito é o fruto do vosso ventre, Jesus.
8: Santa Maria, Mãe de Deus, rogai por nós, pecadores, agora e na hora de nossa morte. Amém.
7: Ave Maria, cheia de graça, o Senhor é convosco. Bendita sois vós entre as mulheres, bendito é o fruto do vosso ventre, Jesus.
8: Santa Maria, Mãe de Deus, rogai por nós, pecadores, agora e na hora de nossa morte. Amém.
7: Ave Maria, cheia de graça, o Senhor é convosco. Bendita sois vós entre as mulheres, bendito é o fruto do vosso ventre, Jesus.
8: Santa Maria, Mãe de Deus, rogai por nós, pecadores, agora e na hora de nossa morte. Amém.
7: Ave Maria, cheia de graça, o Senhor é convosco. Bendita sois vós entre as mulheres, bendito é o fruto do vosso ventre, Jesus.
8: Santa Maria, Mãe de Deus, rogai por nós, pecadores, agora e na hora de nossa morte. Amém.
7: Ave Maria, cheia de graça, o Senhor é convosco. Bendita sois vós entre as mulheres, bendito é o fruto do vosso ventre, Jesus.
8: Santa Maria, Mãe de Deus, rogai por nós, pecadores, agora e na hora de nossa morte. Amém.
7: Ave Maria, cheia de graça, o Senhor é convosco. Bendita sois vós entre as mulheres, bendito é o fruto do vosso ventre, Jesus.
8: Santa Maria, Mãe de Deus, rogai por nós, pecadores, agora e na hora de nossa morte. Amém.
7: Ave Maria, cheia de graça, o Senhor é convosco. Bendita sois vós entre as mulheres, bendito é o fruto do vosso ventre, Jesus.
8: Santa Maria, Mãe de Deus, rogai por nós, pecadores, agora e na hora de nossa morte. Amém.
7: Ave Maria, cheia de graça, o Senhor é convosco. Bendita sois vós entre as mulheres, bendito é o fruto do vosso ventre, Jesus.
8: Santa Maria, Mãe de Deus, rogai por nós, pecadores, agora e na hora de nossa morte. Amém.
7: Glória seja dada ao Pai, ao Filho e ao Espírito Santo,
8: assim como era no princípio, agora e sempre. Amém. Ó meu Jesus, perdoai-nos, livrai-nos do fogo do inferno, levai as almas todas para os céus, e socorrei principalmente as que mais precisarem de vossa infinita misericórdia. Amém.
5: No quarto mistério, contemplamos a assunção de Nossa Senhora ao céu. Pai nosso que estás nos céus, santificado seja o vosso nome. Venha a nós o vosso reino, seja feita a vossa vontade, assim na terra como nos céus.
8: O pão nosso de cada dia nos dai hoje, perdoai as nossas ofensas, assim como nós perdoamos a quem nos tem ofendido. E não nos deixeis cair em tentação, mas livrai-nos do mal. Amém.
5: Ave Maria, cheia de graça, o Senhor é convosco. Bendita sois vós entre as mulheres, bendito é o fruto do vosso ventre, Jesus.
8: Santa Maria, Mãe de Deus, rogai por nós, pecadores, agora e na hora de nossa morte. Amém.
5: Ave Maria, cheia de graça, o Senhor é convosco. Bendita sois vós entre as mulheres, bendito é o fruto do vosso ventre, Jesus.
8: Santa Maria, Mãe de Deus, rogai por nós, pecadores, agora e na hora de nossa morte. Amém.
5: Ave Maria, cheia de graça, o Senhor é convosco. Bendita sois vós entre as mulheres, bendito é o fruto do vosso ventre, Jesus.
8: Santa Maria, Mãe de Deus, rogai por nós, pecadores, agora e na hora de nossa morte. Amém.
5: Ave Maria, cheia de graça, o Senhor é convosco. Bendita sois vós entre as mulheres, bendito é o fruto do vosso ventre, Jesus.
8: Santa Maria, Mãe de Deus, rogai por nós, pecadores, agora e na hora de nossa morte. Amém.
5: Ave Maria, cheia de graça, o Senhor é convosco. Bendita sois vós entre as mulheres, bendito é o fruto do vosso ventre, Jesus.
8: Santa Maria, Mãe de Deus, rogai por nós, pecadores, agora e na hora de nossa morte. Amém.
5: Ave Maria, cheia de graça, o Senhor é convosco. Bendita sois vós entre as mulheres, bendito é o fruto do vosso ventre, Jesus.
8: Santa Maria, Mãe de Deus, rogai por nós, pecadores, agora e na hora de nossa morte. Amém.
5: Ave Maria, cheia de graça, o Senhor é convosco. Bendita sois vós entre as mulheres, bendito é o fruto do vosso ventre, Jesus.
8: Santa Maria, Mãe de Deus, rogai por nós, pecadores, agora e na hora de nossa morte. Amém.
5: Ave Maria, cheia de graça, o Senhor é convosco. Bendita sois vós entre as mulheres, bendito é o fruto do vosso ventre, Jesus.
8: Santa Maria, Mãe de Deus, rogai por nós, pecadores, agora e na hora de nossa morte. Amém.
5: Ave Maria, cheia de graça, o Senhor é convosco. Bendita sois vós entre as mulheres, bendito é o fruto do vosso ventre, Jesus.
8: Santa Maria, Mãe de Deus, rogai por nós, pecadores, agora e na hora de nossa morte. Amém.
5: Ave Maria, cheia de graça, o Senhor é convosco. Bendita sois vós entre as mulheres, bendito é o fruto do vosso ventre, Jesus.
8: Santa Maria, Mãe de Deus, rogai por nós, pecadores, agora e na hora de nossa morte. Amém.
5: Glória seja dada ao Pai, ao Filho e ao Espírito Santo.
8: Assim

0: todas para os céus, e socorrei principalmente as que mais precisarem de vossa infinita misericórdia. Amém.
1: No quinto mistério, contemplamos a coroação de Nossa Senhora no céu como rainha de todos os anjos e santos.
2: Pai nosso que estás no céu, santificado seja vosso nome. Venha a nós o vosso reino. Seja feita a vossa vontade, assim na terra como no céu.
3: O pão nosso de cada dia nos dai hoje. Perdoai-nos as nossas ofensas, assim como nós perdoamos a quem nos tem ofendido. E não nos deixeis cair em tentação, mas livrai-nos do mal. Amém.
2: Ave Maria, cheia de graça, o Senhor é convosco. Bendita sois vós entre as mulheres, bendito é o fruto do vosso ventre, Jesus.
3: Santa Maria, Mãe de Deus, rogai por nós, pecadores, agora e na hora de nossa morte. Amém.
2: Ave Maria, cheia de graça, o Senhor é convosco. Bendita sois vós entre as mulheres, bendito é o fruto do vosso ventre, Jesus.
3: Santa Maria, Mãe de Deus, rogai por nós, pecadores, agora e na hora de nossa morte. Amém.
2: Ave Maria, cheia de graça, o Senhor é convosco. Bendita sois vós entre as mulheres, bendito é o fruto do vosso ventre, Jesus.
3: Santa Maria, Mãe de Deus, rogai por nós, pecadores, agora e na hora de nossa morte. Amém.
2: Ave Maria, cheia de graça, o Senhor é convosco. Bendita sois vós entre as mulheres, bendito é o fruto do vosso ventre, Jesus.
3: Santa Maria, Mãe de Deus, rogai por nós, pecadores, agora e na hora de nossa morte. Amém.
2: Ave Maria, cheia de graça, o Senhor é convosco. Bendita sois vós entre as mulheres, bendito é o fruto do vosso ventre, Jesus.
3: Santa Maria, Mãe de Deus, rogai por nós, pecadores, agora e na hora de nossa morte. Amém.
2: Ave Maria, cheia de graça, o Senhor é convosco. Bendita sois vós entre as mulheres, bendito é o fruto do vosso ventre, Jesus.
3: Santa Maria, Mãe de Deus, rogai por nós, pecadores, agora e na hora de nossa morte. Amém.
2: Ave Maria, cheia de graça, o Senhor é convosco. Bendita sois vós entre as mulheres, bendito é o fruto do vosso ventre, Jesus.
3: Santa Maria, Mãe de Deus, rogai por nós, pecadores, agora e na hora de nossa morte. Amém.
2: Ave Maria, cheia de graça, o Senhor é convosco. Bendita sois vós entre as mulheres, bendito é o fruto do vosso ventre, Jesus.
3: Santa Maria, Mãe de Deus, rogai por nós, pecadores, agora e na hora de nossa morte. Amém.
2: Ave Maria, cheia de graça, o Senhor é convosco. Bendita sois vós entre as mulheres, bendito é o fruto do vosso ventre, Jesus.
3: Santa Maria, Mãe de Deus, rogai por nós, pecadores, agora e na hora de nossa morte. Amém.
2: Ave Maria, cheia de graça, o Senhor é convosco. Bendita sois vós entre as mulheres, bendito é o fruto do vosso ventre, Jesus.
3: Santa Maria, Mãe de Deus, rogai por nós, pecadores, agora e na hora de nossa morte. Amém.
2: Glórias ao Pai, ao Filho e ao Espírito Santo, assim como era no princípio, agora e sempre. Amém. Ó meu Jesus, perdoai-nos, livrai-nos do fogo do inferno, levai as almas todas para os céus, e socorrei principalmente as que mais precisarem de vossa infinita misericórdia. Amém. Infinitas graças vos damos, soberana Rainha, pelos benefícios que todos os dias

neste vale de lágrimas, eia, pois, advogada nossa, esses vossos olhos misericordiosos a nós volvei, e depois deste desterro, mostrai-nos Jesus, bendito é

0: de Deus, para que sejamos dignos das promessas de Cristo. Amém.
1: Amém. Louvado seja nosso Senhor Jesus Cristo.
0: Para sempre seja louvado.
2: Meu irmão, minha irmã, que bom. Como é bom a gente rezar o texto, né?
1: Maravilhoso.
2: Quem está com ansiedade, com muitos problemas, você para um pouquinho, reza o texto, que você com certeza vai acalmar mais o seu coração, fortalece sua fé, seu pensamento fica mais positivo, né? Então vamos começar o programa mandando música. Quero mandar música para todos os ouvintes do programa Momento de Oração. Quero também mandar um alô especial hoje, porque esse final de semana aconteceu o encontro do ECC. 28 casais fizeram o ECC esse final de semana. Então quero abençoar, quero pedir que Jesus abençoe todos vocês, casais, família que fizeram o ECC esse final de semana, né? Que Deus aumente cada dia mais a fé de vocês. Quero mandar um alô para minha amiga Mona Lisa e o esposo dela, Eliângela Cocada. Quero mandar para a Ângela também, sua mãe, que recebeu a gente tão bem domingo à noite. Quero mandar também um alô para Nenê da Anunciada. Toda vez que eu me lembro de Nenê da Anunciada, eu me lembro de Marçal. Marçal dizia, olha, manda um alô para Nenê da Anunciada. Então, em nome de Nenê, a gente sauda os homens do texto, todos os homens do texto que vão para o texto toda segunda-feira rezar, pedir as graças de Deus, né, Ivonete?
1: É, muito bem. E é muito bonita a união deles rezando o texto. Toda segunda nós temos reunião do Príncipe da Paz. E quando eu chego na igreja, a igreja já está cheia com o texto dos homens. É muito bonito. Tem um senhor que canta. Muito bonito mesmo. E que Deus abençoe cada um deles. Que apareça mais homens para o texto dos homens.
2: É verdade.
1: Né? Então, neste momento, eu quero mandar música também lá para minhas amigas lá do Riacho do Navio. Minha comadre Lalá, Neném, Mocinha, tudo lá do Riacho do Navio. Eu não sei se eu vou passar São João lá, não. Depende. Deus é quem sabe ainda, né? Porque tem outra festa aqui muito bonita, aqui não, em Campina Grande, que é o do nosso diácono que vai se ordenar padre. Que Deus abençoe ele e que ele volte para Picuí e permaneça em Picuí. São bênçãos, é o que mais a gente deseja para ele, nosso padre Claudeci, que já vem ele para ajudá-lo também. Porque Picuí é muito grande, a zona rural, Frei Martinho também. Estive também domingo em Frei Martinho com a amiga Benigna. Passei muito por várias casas por lá, conhecidos. Ganhei o presente de um livro de eita, lembrei mais do nome do homem, não.
2: E lá de Frei Martinho?
1: Não, ele é daqui de Picuí, o pai de Marcos Aurélio. Né? Esse bem ele me deu. Ele é escritor, esse senhor. Ele é de Frei Martinho, mas ele disse que saiu de Frei Martinho com 14 anos, por morar em Brasília. E que Deus abençoe a cada um de vocês. Visitei muitas pessoas por lá, porque eu não lembro o nome também deles. Quero mandar também lá para o Riacho do Navio, o seu Tota. E Nascinho e família, Maria e família. Então, para vocês todos que estão ouvindo o programa em Momento de Oração, e também aqueles que estão ouvindo todas a semana ouvindo o programa Momento de Oração. Obrigada a todos vocês que nos conduzem para ouvir a palavra de Deus.
2: É verdade. Elídio?
3: Minha mãe, meu pai, Rosália, vô Edinaldo, madrinha Fátima, padrinho Bibica, Nazaré, família, Tiracema, tio Vanderlei, Alberto, Júnior e vó Maria.
2: Muito bem, hoje o nosso controlista é Jair Gomes. Então, Jair, vamos ouvir a primeira música do programa, 18 horas e 37 minutos.

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1: Boa noite, meus irmãos e minhas irmãs. Aqui quem vos fala é o Diácono Miguel. Nós estamos na 10ª semana do Tempo Comum. Hoje, quarta-feira, dia 10 de junho, nós estamos meditando o Evangelho de São Mateus. Nós estamos no capítulo 5 e vamos ler os versículos de 17 a 19. O Senhor esteja convosco, Ele está no meio de nós. Proclamação do Evangelho de Jesus Cristo segundo Mateus. Glória a vós, Senhor. Naquele tempo, disse Jesus aos seus discípulos: Não penseis que eu vim abolir a lei e os profetas. Não vim para abolir, mas para dar-lhe pleno cumprimento. Em verdade eu vos digo, antes que o céu e a terra deixem de existir, nem uma só letra ou vírgula serão retiradas da lei, nem sem que tudo se cumpra. Portanto, quem desobedecer a um só destes mandamentos, por menor que seja, e ensinar os outros a fazerem o mesmo, será considerado o menor no reino dos céus. Porém, quem os praticar e ensinar será considerado grande no reino dos céus. O evangelho de hoje, ele nos apresenta um debate que na época de Jesus era muito forte. Quando os primeiros cristãos se converteram do meio dos judeus, quando eles vieram do judaísmo para o cristianismo, muitos judeus se questionavam se eles estavam realmente seguindo uma continuação daquela religião ou outra coisa. Existe na nossa mente uma coisa muito bonita, que é a necessidade de buscar a verdade. E toda vez que nós vemos uma contradição, nós sempre nos alertamos sobre aquilo. Por exemplo, hoje em dia, nós buscamos a verdade, a verdadeira religião. E então nós queremos saber onde é que ela está. Não é só uma questão de sentimento, mas é uma questão também de verdade. Os santos podem interceder por nós ou não? A Eucaristia é o corpo de Cristo ou não? Você precisa ser validamente ordenado padre para celebrar a Eucaristia e pregar o Evangelho? Ou qualquer um pode ser um pregador da Palavra de Deus? E na época de Jesus, as pessoas também buscavam entender melhor a Deus e entender o que realmente estava acontecendo. Por isso, eles se perguntavam como deveriam viver a fé. E Jesus, ele colocou a lei numa questão de hierarquia e não de relativismo. Ele dizia: o sábado deve ser guardado para Deus, mas servir a Deus é fazer o bem. Então aquela pessoa que guarda o sábado para fazer o bem, essa pessoa está ainda guardando o sábado para Deus. Por isso,

dias eles querem trabalhar para ganhar mais dinheiro e mais dinheiro. Eles são escravos do seu trabalho e são escravos do dinheiro. Por isso Nosso Senhor instituiu o sábado e hoje o domingo como uma forma de parar, de descansar, de dedicar-se a Deus um dia que nos serve. Não somos nós que servimos ao dia. Ele nos serve para lembrar que o trabalho, o dinheiro, tudo isso passa. Mas Nosso Senhor, Ele permanece e Ele é importante para nós e precisamos dedicar a Ele certo tempo. Mas também é claro que muitas pessoas precisam trabalhar nestes dias e folgam em outros. Por exemplo, os médicos. Se uma pessoa ficar doente no domingo, é lícito que o médico não atenda ele porque é domingo? Se uma pessoa precisar comprar um remédio, é certo a farmácia não poder vender um remédio para aquela pessoa que está precisando daquele remédio naquele dia? Ele precisa esperar o outro dia para comprar o remédio? Percebam, facilmente a gente percebe que o dia de descanso é necessário e é bom. Mas melhor ainda é cuidar das pessoas, é poder dedicar-lhes atenção e cuidado. Porque o mal ele não tira férias. O demônio trabalha de sábado a sábado. Então por que Deus deveria descansar e não fazer o bem? Por isso que Nosso Senhor perguntava, no sábado, é permitido fazer o bem? E os fariseus ficavam sem reação, porque claro que seria permitido fazer o bem. Então Nosso Senhor ele não veio para abolir a lei do sábado, por exemplo, mas para aprofundar, aperfeiçoar e fazer-nos refletir sobre aquilo. Hoje em dia, nós vivemos muitas leis que são de Deus, que são boas, que devem ser seguidas, mas nós seguimos cegamente, sem entender o motivo delas, e isso torna essas leis muito frágeis. Por exemplo, hoje em dia nós temos a realidade dessa questão do casamento. Muita gente sabe que deve se casar na igreja antes de morar junto. Mas muita gente não escuta essa sabedoria de Deus e entende como algo vazio, como uma mera burocracia, como um tipo de coisa passageira, que não é necessariamente essencial. E é justamente por não entender o significado do sacramento, por não entender a seriedade do sexto mandamento, por não entender a lei de Deus, se coloca as coisas relativas, em segundo lugar, em segundo plano, para depois. Isso é um perigo muito grande. E Nosso Senhor veio justamente falar sobre isso. Olha, nós temos que entender as coisas para que nós possamos melhor vivê-la. A lei suprema de Deus é amar a Deus sobre todas as coisas e amar o próximo como Ele nos amou. O amor é o centro da vida em Deus. Nós devemos amar a Deus e devemos amar ao próximo. Mas se você não entende o que é esse amor, a gente começa a relativizar as coisas. Então, por exemplo, o não matar se torna uma questão de a pessoa não poder defender nem a própria vida. E às vezes, o matar se torna amar ao próximo, se torna tão absoluto que você não sabe direito nem o que é amar mesmo. Por exemplo, a questão do dízimo. Era verdade que é necessário que as pessoas ajudem com seus bens a sustentar a religião. É justo. Mas essa lei vivida só pela lei se torna uma exploração. E hoje nós vemos isso. Muitos pastores ou até padres que se aproveitam para tirar os bens do seu rebanho como se fosse se aproveitar deles. Em vez de se dedicar sua vida para cuidar, eles dedicam sua vida a serem cuidados. Isso é um erro. A lei do dízimo está errada? Não. Nós devemos, de fato, poder contribuir com a obra de Deus com nossos bens materiais e espirituais. Mas isso não deve nos cegar, no sentido de que nós não temos como perceber o que realmente está acontecendo ali. Tanto que Nosso Senhor dá o exemplo da viúva. Ela dá as duas moedas ao templo, porque é necessário que se dê e contribua com a existência do templo. E ao mesmo tempo, as duas moedinhas dela não representam só uma quantidade de dinheiro que vai sustentar o templo, mas o amor e o cuidado. São Paulo diz que nós devemos colaborar de acordo com o nosso coração. E nós vamos evoluindo, cada vez mais tendo noção do compromisso que nós devemos ter e da responsabilidade que temos quando ajudamos a igreja a crescer. Perceba, ser cristão não é fácil.

0: Seu cristão não é uma receita de bolo, onde eu lhe dou as atividades que você tem que fazer e você faz cegamente, sem pensar, e dessa forma você está certo. Nosso Senhor já disse: nem todo que diz Senhor, Senhor, entrará no reino dos céus. Nosso Senhor não quer só que você vá à missa. Ele quer que você entenda o que está acontecendo na missa. Ele não só quer que você tenha a obrigação de ir todo domingo à missa, mas que você crie amor, que você crie admiração pelas coisas de Deus e possa viver aquela celebração de todo o coração. Ser cristão não é fazer um monte de coisas, mas fazer um monte de coisas com amor. Santa Teresinha do Menino Jesus já dizia: tudo o que você fizer, faça com amor, porque até as pequenas coisas, feitas com amor, se tornam grandes. Simplesmente é como uma vida de um casal. Não é uma burocracia onde um e o outro têm deveres e responsabilidades, mas eles devem fazer as coisas por amor, fazer por amor um ao outro, para que aquilo possa crescer, desenvolver e se tornar sadio. Se dentro de casa as atividades forem bem divididas, mas cada um fizer só por obrigação, esse casamento não vai muito longe. Mas se eles fazem o que podem, por amor, amor ao outro, vou fazer isso pela minha esposa, vou fazer aquilo pelo meu esposo. Se eles fazem com amor cada coisa que fazem, aquele casamento não há nada no mundo que possa destruir. Nosso Senhor não veio abolir a lei, ele veio levar à perfeição. Há regras que devemos seguir, mas como fazê-las faz toda a diferença. Que o Senhor possa iluminar a mente de cada um de vocês, para que vocês possam saber qual é a verdade. E para que Ele possa também aquecer seus corações, para que vocês possam seguir a verdade com muito amor, tornando a vida de vocês diferente, saudável, luminosa, para que vocês possam sentir, já aqui na terra, o céu. Porque o céu é isso: fazer a vontade de Deus, todos os dias, com muito amor. Louvado seja nosso Senhor Jesus Cristo, para sempre seja louvado.
1: Para sempre seja louvado, Miguel. É isso mesmo, né? Vamos fazer tudo com amor, com paciência, no coração, né? Então, dando continuidade ao que Miguel estava falando, hoje o santo do dia é o Santo Anjo da Guarda de Portugal, que é o Anjo da Paz, o Anjo da Pátria, da Eucaristia. As três aparições desse anjo em Portugal compuseram o ciclo angélico da mensagem de Fátima. E acontecendo um ano antes da aparição de Nossa Senhora, foi uma preparação dos corações dos pastorinhos para o sobrenatural que viveriam. Na primavera de 1916, as três crianças estavam na Loca do Cabeço, no lugar dos Valinhos, a pastorear, quando lhes apareceu um jovem de mais ou menos 14 ou 15 anos, mais branco que a neve, dizendo: não temais, sou o anjo da paz, orai comigo. Meu Deus, eu creio, adoro, espero e amo-vos. Peço-vos perdão para os que não creem, não adoram, não esperam e não vos amam. As crianças rezaram por três vezes com o rosto ao chão. Depois ouviram do anjo: orai assim, os corações de Jesus e de Maria estão atentos à voz de vossas súplicas. Na segunda aparição, no dia de verão, no quintal da casa de Lúcia, as crianças estavam brincando sobre o poço quando o anjo apareceu dizendo: que fazeis? Orai, orai muito. Os corações santíssimos de Jesus e de Maria têm sobre vós desígnios de misericórdia. Eu sou o anjo da sua guarda, o anjo de Portugal. No outono do mesmo ano, novamente na Loca do Cabeço, as crianças rezavam a oração que aprenderam na primeira aparição. E o anjo lhes apareceu com cálice e uma hóstia. A hóstia a pingar gotas de sangue no cálice. Elas ajoelharam e o anjo ensinou-lhes esta oração profundíssima, que diz da essência da mensagem de Fátima: Santíssima Trindade, Pai, Filho e Espírito Santo, Adoro-vos profundamente e ofereço-vos o preciosíssimo corpo, sangue, alma e divindade de Jesus Cristo, presente em todos os sacrários da terra, em reparação aos ultrajes, sacrilégios e indiferenças com que ele mesmo é ofendido, e pelos méritos infinitos do seu Santíssimo Coração e do Coração Imaculado de Maria. Peço a conversão dos pobres pecadores. Depois disso, o anjo da Eucaristia entregou a hóstia para Lúcia e o cálice entre Francisco e Jacinta e disse: tomai e bebei o corpo e o sangue de Cristo, horrivelmente ultrajado pelos homens ingratos. Reparai os seus crimes e consolai o vosso Deus. Então, essa é uma história, né, dos pastorinhos, que hoje a gente está falando sobre o dia dedicado ao Santo Anjo da Guarda. E finalizando o programa, Ivonete, já estamos perto do final do programa. Quero só desejar a vocês uma boa noite, que Deus abençoe todos que ficaram conosco até agora, né? Que Jesus, Nossa Senhora, cubra com seu manto sagrado o lar de todos vocês. Ivonete, boa noite.
2: Boa noite. Até o nosso próximo encontro, se Deus nos permitir. Boa noite a todos que estavam ouvindo a palavra de Deus,
3: se fortalecendo na palavra de Deus.
1: Boa noite, Elídio.
4: Boa noite.
1: Deus abençoe a todos.
5: Obrigado por ter estado conosco nesta noite. Que Deus lhe favoreça com uma noite tranquila e um sono restabelecedor de paz para um novo dia. Abençoe-vos o Deus Todo-Poderoso, Pai, Filho e Espírito Santo. Uma boa noite.

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Peças para piano de Chiquinha Gonzaga, ao piano Olinda Alessandrini. Estamos chegando ao final da programação musical. Foi um prazer estar com você nesta tarde. Meu nome é Yuri Marx e eu vou ficando por aqui. Desejamos a todos uma boa noite.

0: É o sustentável, o Conselhão.
1: O órgão consultivo reúne autoridades, pesquisadores, empresários, representantes de federações e de organizações da sociedade civil.
0: E eles apresentaram ao presidente Lula o resultado do trabalho ao longo do último semestre.
2: Da soberania nacional ao protagonismo global. Este foi o tema do encontro do Conselho de Desenvolvimento Econômico, Social e Sustentável, o Conselhão, que discutiu temas como enfrentamento ao feminicídio, segurança pública, desenvolvimento sustentável e economia. O presidente Lula agradeceu o trabalho dos cerca de 200 conselheiros e reforçou a importância deles em temas que impactam em todo o país.
3: Eu queria agradecer a dedicação de cada mulher, de cada homem que assumiram a responsabilidade de participar desse conselho, de preparar propostas para ajudar o governo a fazer coisas diferentes. De coisas apresentadas pela sociedade civil.
2: No tema de combate à violência contra a mulher, foi apresentado um balanço dos primeiros 4 meses do Pacto contra o Feminicídio, assinado pelos poderes Executivo, Legislativo e Judiciário. A primeira-dama, Janja Lula da Silva, destacou os resultados.
4: O tempo médio para análise das medidas protetivas de urgência caiu de 16 dias para cerca de 3 dias. Isso está acontecendo até com um mínimo de 2 horas a gente tem medida protetiva sendo emitida. E mais da metade das decisões, 53, já são proferidas no mesmo dia. Isso é o que importa. E a gente precisa falar muito sobre isso. As mulheres precisam ter essa informação.
2: Na área da economia, o ministro da Fazenda, Dario Durigan, ressaltou os avanços. Ele afirmou que o Brasil tem demonstrado estabilidade econômica, além de crescimento acima da expectativa, e defendeu o fim da escala 6x1, que aguarda a aprovação no Senado, como passo importante no combate às desigualdades.
5: Quem hoje já está na escala 5x2 é quem ganha mais. É quem teve tempo e muitas vezes oportunidade familiar de estudar por mais tempo. E quem está na escala 6x1 são os trabalhadores mais mal remunerados, trabalhadores negros, mulheres. Portanto, é um tema de desigualdade do mundo do trabalho encarar o tema da 6x1.
2: Durante o evento, foram destacadas várias políticas públicas recentes, que partiram de recomendações do Conselhão, como o programa Acredita, o Pacto pela Igualdade Racial e a Lei do Mercado de Carbono. Na área de meio ambiente, o conselheiro Matheus Silva, que é coordenador do Conselho Nacional das Populações Extrativistas e membro mais jovem do Conselhão, apresentou os resultados e disse que é preciso continuar avançando.
6: Sabemos reconhecer os nossos avanços, mas também sabemos que precisamos avançar muito mais, especialmente nessa terra e a crédito com o PRONAF é ainda muito distante dos nossos territórios, porque fortalecer a Amazônia é fortalecer o Brasil.
2: O Conselhão é um fórum consultivo que reúne centenas de representantes da sociedade civil, empresários, acadêmicos e movimentos sociais para debater e propor políticas públicas e estratégias de desenvolvimento para o país. Ele foi retomado em 2023 e está em sua 7ª plenária. Reportagem Luciana Colares de Holanda.
1: Recursos para o meio ambiente, criação de novas áreas de proteção ambiental e uma nova iniciativa para a recuperação da Caatinga brasileira.
0: São algumas das medidas anunciadas pelo governo do Brasil nas comemorações pelo Dia Mundial do Meio Ambiente, celebrado em 5 de junho.
1: A repórter Gabriela Noronha acompanhou e traz os detalhes.
7: Recuperação da vegetação nativa aliada à valorização das comunidades tradicionais da Caatinga. Isso é o que propõe o novo programa Recaatingar. A iniciativa do Ministério do Meio Ambiente e Mudança do Clima foi lançada nesta quarta-feira e conta com um aporte inicial de R$60 milhões do Banco Nacional de Desenvolvimento Econômico e Social e do Banco do Nordeste. Dentre as ações previstas está o enfrentamento da desertificação certificação no bioma, que está presente em 10 estados e ocupa 11% do território nacional. Outras ações de preservação da Caatinga também fazem parte da Lei da Política Nacional para a Recuperação do Bioma, sancionada nesta quarta-feira pelo presidente Lula, durante a cerimônia em alusão ao Dia Mundial do Meio Ambiente. O presidente lembrou que a sociedade brasileira está mais consciente para a proteção ambiental.
8: Houve uma evolução daqueles que defendem os quilombos, daqueles que defendem a remarcação da terra indígena. Houve uma evolução dos empresários que sabem que hoje eles pagarão com preço muito caro se eles não respeitarem regras mínimas de defesa da questão ambiental. E é uma evolução aprender a ser capitalistas civilizados e não capitalistas destruidores da nossa floresta.
7: O pacote de medidas anunciado nesta quarta-feira também incluiu recursos para a Agenda Ambiental Brasileira. São 2 bilhões de reais para investimentos na bacia do Rio Doce, importante região hidrográfica do Sudeste brasileiro e fundamental para o abastecimento, economia e biodiversidade dos estados de Minas Gerais e Espírito Santo. Além disso, 834 milhões de reais do Fundo Clima serão investidos em projetos de restauração da vegetação nativa. Segundo o ministro do Meio Ambiente e Mudança do Clima, João Paulo Capobianco, o objetivo das novas medidas inclui não apenas a conservação do meio ambiente, mas também o fortalecimento da economia nas regiões afetadas.
9: Proteger o meio ambiente não é olhar apenas para as próximas gerações, é cuidar das condições de vida das populações brasileiras no presente.
7: Já o Fundo Amazônia, mecanismo financeiro de captação de doações internacionais para preservação e combate ao desmatamento na Amazônia, recebeu a doação de 270 milhões de reais do Reino Unido. E o número de doadores vem aumentando, como detalhou a diretora socioambiental do BNDES, Tereza Campelo.
10: Passamos, assim, nesse seu mandato, presidente, de 2 doadores para 9 doadores, mostrando que o Brasil tem compromisso com essa agenda para ajudar o Salvar o Planeta.
7: No campo da conservação ambiental, foram assinados atos que ampliam os parques nacionais da Serra das Confusões e de 7 cidades no Piauí e criam o Parque Nacional do Tanaru, em Rondônia, e a Área de Proteção Ambiental do Paleocanal do Rio Tocantins, no Pará. Reportagem Gabriela Noronha.
0: Talvez você ainda não conheça a FINEP, empresa financiadora de estudos e projetos.
11: Ela é ligada ao Ministério da Ciência, Tecnologia e Inovação e tem o papel de transformar o potencial científico e tecnológico brasileiro em projetos de inovação.
0: E essa inovação científica vai se converter depois em novos produtos, serviços, medicamentos, tecnologias que você usa no seu dia a dia.
11: Hoje nós conversamos com o presidente da FINEP, Luiz Antônio Elias, para saber mais sobre esse trabalho e sobre o novo momento da empresa, com o apoio de projetos de maior complexidade. Boa noite, presidente.
12: Boa noite, agradeço o convite. É muito importante para a FINEP estar aqui presente e apresentar os projetos que nós estamos fazendo nesse imenso Brasil.
11: Então, vamos justamente começar explicando melhor para o nosso ouvinte, para quem não conhece, que tipo de projetos a FINEP financia, qual que é o papel da empresa nesse desenvolvimento tecnológico do país.
12: A FINEP se consolida nessas últimas 5 décadas. Ela foi fundada em 1967 como a instituição mais importante no fomento à infraestrutura científica, portanto aos laboratórios, à geração do conhecimento, à capacidade de desenvolvimento tecnológico, portanto às startups, às ICTs, e à capacidade de inovação no Brasil, oferecer crédito às empresas para que elas possam impulsionar as suas cadeias de valor e aumentar o valor agregado dos seus produtos. Mas ainda no momento de um risco geopolítico intenso, ou seja, nós vivemos um momento muito difuso a nível internacional, a ideia do multilateralismo se esgota e a percepção de que as políticas industriais devem estar cada vez mais retomadas. A FINEP também exerce um papel central na retomada da política industrial no Brasil.
0: Bem, para isso, a empresa recebeu um aporte de 3 bilhões e meio de reais para o financiamento de novos projetos, né? De onde vieram esses recursos e quais são as prioridades?
12: Os recursos de 3,5 bilhões, na verdade, eles advêm para a capitalização da FINEP. A FINEP, na verdade, esse ano deverá receber 17,7 bilhões de reais do FNDCT. O FNDCT é criado em 1969, é o maior fundo de desenvolvimento da América Latina para a área científica e para a área tecnológica e de inovação. Esse ano é um ano histórico. São 17,7. Além disso, nós teremos acesso, por determinação do presidente Lula, que colocou esta agenda na centralidade do processo de desenvolvimento brasileiro, mais 25 bilhões de reais para o crédito. Subentende que a FINEP deverá estar operando em processos de crédito direto e nas operações indiretas, mais na infraestrutura científica, quase 40 bilhões de reais esse ano.
11: Agora, o senhor mencionou na sua primeira resposta todo o contexto geopolítico que a gente vem vivendo, e existe um posicionamento estratégico da FINEP quando a gente fala da inserção internacional do Brasil, né? Porque a empresa acaba ajudando aí a definir onde o país vai apostar em desenvolver as suas pesquisas, seu desenvolvimento. Quais são essas áreas? Qual é a escolha estratégica nesse momento para o desenvolvimento de inovação no Brasil?
12: Nós estamos muito condicionados àquilo que se chama da Nova Indústria Brasil. No processo de reconstrução e transformação com o presidente Lula, nós entendemos que era necessário construir, por missões, uma nova estrutura industrial, baseada em capacidade científica, orientando a parte de inovação para a agroindústria, para a defesa, para a transformação digital, para a descarbonização, para perceber a mobilidade urbana, é necessário que a gente dê mais qualidade de vida à população e saneamento, e olhar também a base de infraestrutura para toda a parte de genética, ou seja, bioinsumos e biotecnologia. Isso acompanha a fronteira do conhecimento no mundo, que cada vez mais, pela emergência climática ou pelo olhar da introdução da inteligência artificial e pela robótica avançada, precisa ser alterado. Um dado importante para os ouvintes: 60% da pauta de exportação hoje brasileira ainda se condiciona a recursos naturais. Nós temos que ser protagonistas. Se queremos ser protagonistas, temos que cada vez mais incentivar a capacidade científica e olhar a fronteira do conhecimento, agregando valor ao produto nacional.
0: Presidente, a partir do desenvolvimento dessas novas tecnologias nesses setores, como fazer, como converter isso em desenvolvimento na melhora da vida das pessoas?
12: Isso melhora porque nós estamos apoiando projetos na área de vacinas, por exemplo. Nós estamos apoiando projetos na área de bioinsumos, que é necessário para a questão de alimentos. Nós estamos apoiando projetos na área de fertilizantes. Estamos apoiando projetos relacionados à descarbonização. Portanto, isso, como o presidente Lula colocou muito claramente, nós estamos num momento de estabilidade e precisamos avançar em áreas que são estratégicas para o conhecimento brasileiro. Temos uma matriz energética extremamente limpa. Aproveitar isso nessa transição energética no mundo é colocar o Brasil naquilo que eu chamei, no protagonismo social e no protagonismo internacional.
11: Pois é, e a FINEP vem recebendo mais recursos ao longo dos últimos anos, e isso também se converteu em projetos de maior complexidade que vêm sendo apoiados por ela.
12: Com certeza, com certeza. A subvenção econômica que lançamos recentemente são 3,3 bilhões de reais na gestão da ministra Luciana Santos, são em áreas justamente que são o núcleo duro do conhecimento, para que a gente possa fazer a diferença. Em quê? Na agroindústria, na mobilidade. E uma questão importante, olhamos o social na agricultura familiar e na diferença, ou seja, nas assimetrias territoriais que a gente precisa corrigir, olhando a dimensão do Brasil, que é continental. Portanto, na subvenção econômica tem uma proposta de 300 milhões de reais para o Norte, Nordeste e Centro-Oeste impulsionar suas cadeias locais.
0: E como é que a FINEP atua em diferentes regiões do país para diminuir essa desigualdade?
12: Ela atua, na verdade, nesses segmentos que eu acabei de mencionar e percebendo também o local. Mais ainda, ela atua de forma vertical na estruturação de políticas com as fundações de amparo à pesquisa, nos programas que nós chamamos de Centelha e Tecnova, olhando o empreendedorismo local, olhando as startups locais, olhando as ICTs locais. Também impulsiona pela via do que eu chamei da infraestrutura, com as universidades. O hub do conhecimento está nas universidades. É preciso que a gente cada vez mais impulsione laboratórios de conhecimento que gerem capacidade e resultado para a sociedade brasileira.
11: Toda uma cadeia, né, presidente?
12: Toda uma cadeia.
11: Muito bem, nós conversamos com Luiz Antônio Elias, presidente da FINEP, a financiadora de estudos e projetos do governo federal. Muito obrigado pela sua entrevista à Voz do Brasil.
12: Eu que agradeço essa oportunidade para a FINEP e para o momento tão importante que essa instituição está vivendo hoje.
0: O novo PAC, Programa de Aceleração do Crescimento, já executou 90% dos recursos previstos até 2026.
11: São obras, programas e planos de governo que estão com andamento adiantado.
0: O programa prioriza as regiões mais vulneráveis do país e com menos acesso a serviços públicos.
13: Estradas, moradias, escolas, hospitais, obras de saneamento, energia e mobilidade urbana. Os investimentos em infraestrutura avançam em todo o país. Já foram executados praticamente 90% dos recursos previstos para o novo PAC até o final deste ano, o que corresponde a R$1,2 trilhão. Quase 11 mil empreendimentos contratados já foram concluídos. Entregas que ajudam a gerar emprego e renda no país, de acordo com Roberto Nami Garibe Filho, secretário especial do Programa de Aceleração do Crescimento.
14: Nós estamos batendo um recorde esse ano de investimento em infraestrutura. Isso fez sentir tanto na menor taxa de desemprego da história, que atingimos 5,4 se você pegar os 12 anos, e temos também a maior massa salarial. Nesses dados você consegue ver a presença do PAC, porque ele tem um efeito multiplicador sobre a economia bastante forte e isso impacta na vida cotidiana das pessoas.
13: Na área de habitação, por exemplo, foram entregues quase 2 milhões de moradias por meio do programa Minha Casa Minha Vida até março deste ano. Na educação, foram criados 111 institutos federais e 100 mil escolas em todo o país passaram a contar com rede Wi-Fi. Na área de concessões, foram realizados 57 leilões federais de rodovias, ferrovias, portos e aeroportos em 3 anos. O novo PAC também investe em obras de prevenção de desastres e adaptação às mudanças climáticas, para aumentar a proteção da população, como explica o secretário Roberto Nami Garibe Filho.
14: Nós estamos investindo quase 16 bilhões em prevenção ao risco. O nosso investimento ele é distribuído, né, levando em consideração quanto cada cidade está, de alguma forma, suscetível a esse tipo de risco, tanto de alagamento como de encosta.
13: Roberto Nami ressaltou ainda os investimentos em mobilidade urbana. São quase 16 bilhões de reais destinados à renovação de frota, com a entrega de veículos menos poluentes e mais confortáveis para a população. Lançado em 2023, o novo PAC foi estruturado em torno da industrialização, da transição ecológica e da redução das desigualdades sociais e regionais. O programa estabelece critérios de seleção que priorizam regiões com menor índice de desenvolvimento humano, maior déficit de serviços públicos e menor capacidade fiscal. Reportagem Pablo Mundim.
11: Uma nova terapia desenvolvida por pesquisadores brasileiros pode mudar o cenário dos tratamentos de cânceres hematológicos como os linfomas.
0: Segundo os resultados preliminares divulgados hoje, a terapia CAR-T-Cell tem quase 90% de eficácia, com redução ou desaparecimento dos tumores.
11: O estudo contou com R$100 milhões do governo federal e já foi aplicado em 25 pacientes do Sistema Único de Saúde.
0: O ministro da Saúde, Alexandre Padilha, acompanhou a divulgação em São Paulo e comemorou os resultados.
15: Nós recebemos aqui os resultados preliminares, são muito animadores, mais de 87% de resultado positivo de pacientes que já tinham passado por outras formas de tratamento, tanto quimioterapia, radioterapia, transplante, e que vem agora no CAR-T-Cell uma esperança nesse tratamento.
11: Mais 81 pacientes vão receber o tratamento até o fim do ano.
0: A expectativa é que, com a confirmação dos resultados e o registro sanitário da Agência Nacional de Vigilância Sanitária, a terapia passe a ser oferecida em todo o território nacional.
11: A partir da semana que vem, o contribuinte que quiser regularizar débitos com a União vai precisar de níveis maiores de segurança ao usar a conta gov.br.
0: A mudança acontece a partir do dia 15 de junho, quando passará a ser exigido os níveis prata ou ouro no aplicativo ou site.
11: Saiba como elevar a segurança da sua conta gov.br na reportagem de Márcia Fernandes.
16: Na Procuradoria-Geral da Fazenda Nacional, é possível consultar dívidas com a União, negociar e parcelar débitos, emitir guias de pagamento e certidões de regularidade fiscal. A partir de 15 de junho, pessoas físicas só poderão acessar o portal Regularize da Procuradoria utilizando contas gov.br com nível prata ou ouro. Usuários com conta bronze serão alertados sobre a necessidade de elevar o nível de segurança e, depois do dia 15, se mantiverem a conta bronze, terão acesso bloqueado. A coordenadora nacional de atendimento da Procuradoria-Geral da Fazenda Nacional, Raquel de Carvalho, explica que a medida busca aumentar a segurança de quem procura o órgão.
17: Essa medida foi uma medida de segurança para a proteção dos dados do cidadão e das transações que ele realiza dentro do portal.
16: A conta gov.br funciona como uma identidade digital. Ela dá acesso a mais de 4.600 serviços federais. Atualmente, existem 176 milhões de contas ativas no gov.br. Mais de 118 milhões já estão nos níveis prata e ouro, mais seguros. O nível bronze tem segurança básica, com autenticação apenas pelo CPF e senha cadastrada. Raquel de Carvalho, da Procuradoria, explica como aumentar o nível de segurança e mudar a conta gov.br para prata ou ouro.
17: Ele pode fazer isso por meio da autenticação bancária, ou então ele pode fazer um reconhecimento facial. Muito simples o procedimento. Ele pode fazer sem sair de casa.
16: Para regularizar a situação de dívidas com a União, acesse o site regularize.pgfn.gov.br. Reportagem Márcia Fernandes.
0: O Pix, sistema de pagamento instantâneo criado pelo Banco Central, que já virou queridinho dos brasileiros, será reconhecido como marca de alto renome.
11: A principal característica desse reconhecimento é a proteção da marca em todos os ramos da atividade econômica.
0: Isso impede que qualquer outra empresa utilize o mesmo nome ou termo semelhante, mesmo que seja para vender um produto ou serviço diferente do original.
11: Trata-se da primeira marca vinculada ao governo federal a contar com o reconhecimento pelo INPI, Instituto Nacional de Propriedade Industrial.
0: E atenção, estudantes que ainda não fizeram a inscrição para participar do Exame Nacional do Ensino Médio.
11: O prazo está terminando, vai só até sexta-feira, dia 12.
0: Alunos de escolas públicas e beneficiários do Pé de Meia contam com a inscrição pré-preenchida esse ano. Mas ainda assim precisam entrar na página do participante e confirmar a participação.
11: Lembrando que as provas estão marcadas para os dias 8 e 15 de novembro desse ano.
0: A taxa de inscrição é de R$ 85,00 e pode ser paga até 17 de junho.
11: E essas foram as notícias do Governo do Brasil.
0: Uma realização da Secretaria de Comunicação Social da Presidência da República.
11: Com produção da empresa Brasil de Comunicação.
0: Fique agora com o Minuto do TCU. Em seguida, as notícias do Poder Judiciário e do Congresso Nacional. Boa noite.
11: Boa noite para você e até amanhã.
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20: O Tribunal de Contas da União analisou as contas do presidente da República referentes ao exercício de 2025. Durante a sessão de hoje, o relator do processo, ministro Benjamin Zimler, apresentou a conclusão da avaliação técnica que verifica se os recursos do governo federal foram aplicados corretamente.
21: O Tribunal de Contas da União é de parecer que as contas atinentes ao exercício de 2025, de responsabilidade do excelentíssimo senhor presidente da República, Luiz Inácio Lula da Silva, estão em condições de serem aprovadas pelo Congresso Nacional com ressalvas.
20: Segundo a análise, as contas estão de acordo com os princípios constitucionais e legais. Apesar disso, o documento apresenta, além das ressalvas, alertas ao governo federal. Saiba mais em tcu.gov.br.
19: 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Você vai ouvir agora notícias do Poder Judiciário.
22: STF começa a julgar recursos contra a responsabilidade de redes sociais.
23: TSE aprova nova política de segurança da informação.
22: STJ define que pena por crime cometido sob livramento condicional começa após o fim do benefício.
23: Boa noite, eu sou o Arthur Filho.
22: E eu sou Walter Lima.
23: O plenário do Supremo Tribunal Federal começa a analisar recursos contra a tese do julgamento do Marco Civil da Internet.
22: O julgamento vai continuar na sessão de amanhã. Marta Ferreira.
24: O ministro Dias Toffoli começou o voto explicando que a tese fixada pela corte deve ser analisada a partir de uma posição institucional do Supremo Tribunal Federal e não considerando os votos individuais dos ministros. Sobre a questão da responsabilidade solidária, Ele esclareceu que após a notificação, a responsabilidade do provedor de aplicações por omissão injustificada deve ser tratada como solidária. Já sobre o ponto da tese fixada pelo Supremo, que trata dos crimes contra a honra, Toffoli propôs um ajuste para substituir a expressão crime contra a honra por violação à honra por crime ou ilícito civil. O ministro vai continuar o voto na sessão plenária de amanhã.
23: Tribunal Superior Eleitoral aprova nova política de segurança da informação.
2: A ideia é reforçar a proteção dos sistemas eleitorais, das urnas eletrônicas e dos dados da Justiça Eleitoral. Estevam Furtado.
3: A medida reúne regras de segurança cibernética em todo o país. Já começa a valer após a publicação da resolução. Entre as mudanças estão a adoção de procedimentos padronizados para gestão de riscos, proteção de dados, controle de acesso, monitoramento de vulnerabilidades e resposta a ataques cibernéticos. A política também prevê o uso seguro de tecnologias como inteligência artificial e computação em nuvem.
23: A pena por crime cometido durante o livramento condicional só começa a ser cumprido no dia seguinte ao fim desse benefício.
2: O entendimento é do Superior Tribunal de Justiça, Fátima Uchoa.
4: A tese definida pela terceira sessão deve ser observada por juízes e tribunais de todo o país. Um preso cometeu novo crime durante o livramento condicional e mesmo sem revogar o benefício, o Tribunal de Justiça do Rio de Janeiro contabilizou simultaneamente como pena cumprida o período entre a prisão preventiva e o fim do livramento condicional, mas o STJ considerou não ser possível contar o mesmo período de prisão em duas execuções penais diferentes. Segundo o relator ministro Sebastião Reis Júnior, o STJ entende que se o livramento condicional não foi suspenso ou revogado até o fim do período de prova, a nova execução penal só deve começar no dia seguinte ao fim do benefício.
23: A Justiça do Trabalho itinerante chega este mês no Oiapoque, no Amapá.
2: Uma variedade de serviços de graça para a população. Marla Lacerda.
5: Todo mundo que mora nas aldeias de Manga e Espírito Santo, no estado do Amapá, pode aproveitar. Essa é a oportunidade para quem precisa colocar em dia a documentação jurídica, receber orientações sobre problemas trabalhistas e previdenciários, emitir documentos e até mesmo receber atendimento fisioterapêutico e psicológico. Informações sobre serviços, locais e datas no site do TST.
23: Ministério Público Federal solicita que a União defina regras para garantir acessibilidade em sites públicos e privados.
2: A obrigação prevista na Lei Brasileira de Inclusão há mais de 10 anos ainda não é cumprida devido à falta de regulamentação. Vanessa Pereira.
6: Em agosto de 2025, o MPF expediu recomendação para que as diretrizes de acessibilidade digital fossem finalmente definidas. Mas passados mais de 9 meses, os pedidos do órgão não foram acatados. Agora, na ação, o MPF pede que o governo federal regulamente em até 2 meses o artigo 63 da Lei Brasileira de Inclusão, que torna obrigatória a acessibilidade na internet, e apresente em até 4 meses um plano de transição para adaptar os sites.
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23: A você, uma boa noite.
2: E até amanhã.
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1: Eu sou Paula Groba.
2: E eu sou Humberto Pinheiro.
1: E estes são os destaques de hoje do Jornal do Senado, que começa agora.
2: Aprovada a proposta que permite renegociação de dívidas rurais.
1: PEC que dá ampla autonomia ao Banco Central segue para o plenário.
2: Senado aprova piso de R$ 13.600 para médicos e dentistas. Proposta vai à Câmara.
1: Boa noite.
2: Boa noite.
1: O Senado aprovou a proposta que cria uma linha de financiamento com recursos do Fundo Social do Pré-Sal para a renegociação de dívidas de produtores rurais. O texto, vindo da Câmara dos Deputados, previa inicialmente que os recursos desse fundo deveriam beneficiar os produtores rurais prejudicados por calamidades públicas.
2: No Senado, o relator senador Renan Calheiros, do MDB de Alagoas, alterou a proposta para ampliar os casos em que os produtores podem ser beneficiados. A senadora Tereza Cristina, do Progressistas de Mato Grosso, defendeu a busca do entendimento com a equipe do governo antes da votação. Mas, diante da falta de acordo, a votação foi mantida pelo presidente Davi Alcolumbre. A votação em plenário foi simbólica e a proposta retorna à Câmara dos Deputados, já que foi alterada no Senado.
1: E agentes de saúde e de combate às endemias, profissionais que atuam em comunidades urbanas, rurais e indígenas, podem ganhar o direito a uma aposentadoria diferenciada. Uma proposta aprovada pela Comissão de Constituição e Justiça prevê o benefício para quem comprovar 25 anos de contribuição e de exercício da atividade, com idade mínima de 57 anos para mulheres e 60 para homens.
2: O texto também estabelece regras de transição e prevê apoio financeiro da União para ajudar estados e municípios a custear a medida. A PEC segue agora para o plenário com pedido de tramitação especial. Repórter Bruno Lourenço.
3: A proposta de emenda à Constituição diz que esses profissionais poderão se aposentar com idade mínima de 57 anos para mulheres e 60 anos para homens, desde que comprovem 25 anos de contribuição e de efetivo exercício na atividade. O senador Irajá, do PSD do Tocantins, destacou o papel indispensável desses profissionais na ponta da saúde, especialmente nas comunidades mais carentes.
4: Um reconhecimento de um trabalho histórico, dedicado por toda uma vida a essas pessoas que são brasileiros e brasileiras, que são, como eu costumo dizer, o SUS do Brasil de carne e osso. Eles são, sim, o SUS de carne e osso no Brasil e que nos representam em todos os lares brasileiros.
3: A proposta também cria regras de transição para quem já está na atividade. Além disso, considera a carreira como essencial e exclusiva de Estado, proibindo a contratação terceirizada ou temporária, salvo em casos de emergência em saúde pública. Para evitar o sufoco nas contas dos municípios e estados, a proposta determina que a União prestará assistência financeira complementar para compensar o aumento das despesas decorrentes das novas aposentadorias.
1: Ontem, o presidente do Senado, Davi Alcolumbre, alertou em plenário para a dificuldade de avançar com propostas que criam pisos salariais e novas despesas obrigatórias. Segundo ele, mais de 30 projetos em tramitação tratam de remuneração ou jornada de trabalho de diferentes categorias profissionais.
2: Davi Alcolumbre afirmou que reconhece a importância das reivindicações, mas defende que o impacto nas contas públicas precisa ser avaliado com cautela. O senador argumentou que a aprovação de um piso pode gerar pressão para a votação de outras propostas semelhantes e questionou se a União, os estados e os municípios teriam condições de absorver esses custos.
5: No ano de eleição, isso aqui é muito complexo, porque o que botar para votar isso aqui, todo mundo vai votar sim, por conta da eleição, e vai ter que arrumar 10 Brasil para pagar. E aí fica sendo eu o culpado que não quer dar um piso para o médico. O piso para o médico que salva a vida das pessoas no pronto atendimento. O piso para o enfermeiro. Meu Deus, bora dar. Mas o Brasil comporta isso? O Brasil vai resistir? As finanças públicas vão resistir? Na marcha dos prefeitos eles solicitaram que não votasse, porque o orçamento do Brasil não cabe.
1: Profissionais responsáveis pela confecção e adaptação de próteses e órteses ortopédicas podem passar a ter atividade regulamentada em todo o país.
2: O plenário do Senado aprovou o projeto que define as atribuições e estabelece os requisitos de formação para o exercício da profissão. Repórter Douglas Castilho.
6: O projeto voltou à análise a pedido da senadora Mara Gabrilli, do PSD de São Paulo, e define que protesistas e ortesistas são todos aqueles especialistas que profissionalmente tomam as medidas e confeccionam próteses, mas também aqueles que confeccionam palmilhas e calçados ortopédicos, mesmo que em oficina própria. Para além disso, há a exigência de que os profissionais participem de atualizações constantes a respeito das melhores práticas e modelos disponíveis. A senadora ressaltou os efeitos práticos da aprovação do projeto.
7: A gente está falando da regulamentação de uma profissão que vai mudar o destino do nosso país, que hoje demora 5 anos para entregar uma cadeira de rodas, entregar uma prótese, uma órtese, porque a gente não tem a regulamentação dessa profissão.
6: O processo de capacitação dos especialistas deverá ocorrer em escolas e cursos de educação técnica de nível médio e conteúdo multiprofissional de áreas como psicologia, biomecânica, fisioterapia e anatomia. O texto garante o ofício aos que estão no mercado há pelo menos 5 anos, comprovando o curso de atualização. O projeto vai à sanção presidencial.
1: E avançou no Senado a proposta que cria a Universidade Federal do Esporte.
2: Aprovado pela Comissão de Esporte, o projeto prevê uma instituição voltada à formação acadêmica e à pesquisa no setor. O texto segue agora para votação no plenário. Repórter Rodrigo Rezende.
8: Com sede em Brasília, a Universidade Federal do Esporte, UFSport, terá por objetivo promover o ensino, a pesquisa, a extensão e a inovação no campo da ciência esportiva. Também terá foco na formação e aperfeiçoamento de gestores da área e preocupação na inclusão de pessoas com deficiência. A senadora Leila Barros, do PDT do Distrito Federal, relatora da proposta, ressalta que essa é uma demanda antiga dos profissionais da área e que a expectativa é que a instituição auxilie na obtenção de bons resultados pelos atletas brasileiros.
9: A Universidade de Esporte já era uma demanda do setor, né? A gente tem um potencial enorme. Então a gente sentia falta nesse setor, na área da ciência e da inovação, um espaço, um local em que a gente pudesse fazer essas atualizações e rapidamente chegar ao setor esportivo brasileiro.
8: Os recursos financeiros para a implantação e manutenção da UFSport virão do Orçamento Geral da União, mas com a possibilidade de auxílios e subvenções por entidades públicas e particulares. Também poderão ser feitos convênios para obtenção de recursos com instituições internacionais. Os cargos técnicos e docentes serão preenchidos por concurso público.
1: A Comissão de Constituição e Justiça aprovou a proposta que garante orçamento próprio e autonomia operacional ao Banco Central.
2: A PEC segue para o plenário, mas a liderança do governo pediu que a votação seja adiada por algumas semanas. As informações com o repórter Bruno Lourenço.
10: A proposta de emenda à Constituição aprovada na Comissão de Constituição e Justiça transforma o Banco Central de autarquia para entidade pública de natureza especial, com autonomia técnica, administrativa, orçamentária e financeira. Retira o Banco Central de vinculação a ministério ou a qualquer órgão ou sistema da administração pública e de tutela ou subordinação hierárquica. O relator, senador Plínio Valério, do PSDB do Amazonas, chegou a fazer um apelo para que a PEC, há mais de 2 anos sendo discutida, fosse votada.
11: O Banco Central precisa, essa autonomia, ela fortalece não só o sistema financeiro brasileiro, traz segurança, traz muita segurança para todos nós, os cidadãos comuns.
10: O líder do governo, senador Jacques Wagner, do PT da Bahia, manifestou algumas discordâncias em relação ao texto, mas disse que não criaria obstáculo para a votação na CCJ.
12: Eu só estou dizendo que eu preciso responder ao meu ministro da Fazenda, que seja 1 semana, 2 semanas, porque ele construiu um texto, eu apresentei na forma de emenda, a Vossa Excelência rejeitou.
10: Por se tratar de emenda à Constituição, a proposta ainda precisa passar por 2 turnos de votação no plenário, onde terá que receber a aprovação de 49 dos 81 senadores.
1: E o Senado aprovou a indicação do ministro do Superior Tribunal de Justiça, Benedito Gonçalves, para o cargo de Corregedor Nacional de Justiça até 2028. Entre as atribuições do corregedor estão a apuração de denúncias e reclamações disciplinares contra magistrados e a fiscalização de atividades do Judiciário.
2: Música. com edição de Paula Groba e trabalhos técnicos de Eliseu Caires, o Jornal do Senado fica por aqui. Acompanhe agora as notícias da Câmara dos Deputados. Boa noite.
1: Boa noite e até amanhã.

0: Comissão da Câmara aprova a redução da maioridade penal para 16 anos.
1: O plenário ratifica acordos comerciais com Singapura e nações europeias.
0: Parlamentares lançam agenda com pautas prioritárias para as mulheres.
2: Boa noite. Congresso Nacional apresenta a agenda legislativa Mulheres do Brasil. O repórter Luiz Cláudio Canuto acompanhou o evento e tem mais informações.
3: A criação de cotas femininas em vagas no Poder Legislativo é uma das prioridades apresentadas por deputadas e senadoras para este ano. O projeto faz parte da agenda legislativa Mulheres do Brasil, que foi lançada em sessão solene do Congresso Nacional nesta quarta-feira. A agenda destaca leis já aprovadas e que precisam de apoio para implementação e também projetos que estão sendo analisados na Câmara e no Senado, considerados mais relevantes para desenvolvimento de ações com impacto na vida da mulher na sociedade. A mudança que cria cotas de 20% para mulheres nos legislativos federal, estaduais e municipais está no projeto que institui um novo Código Eleitoral no Brasil e consolida leis e resoluções do Tribunal Superior Eleitoral em um único texto para simplificar as normas eleitorais e processuais do país. A coordenadora dos Direitos da Mulher na Câmara, deputada Jaque Rocha, do PT do Espírito Santo, afirma que apenas por meio da elaboração de leis, do aperfeiçoamento das políticas públicas e da fiscalização das ações do Estado, ocorre o aumento das oportunidades para os brasileiros.
4: A democracia só se fortalece quando mais mulheres participam da vida pública e têm as suas vozes representadas nas instituições. Mas a presença não se resume a números ou a estatísticas, porque quando uma mulher ocupa a política, não é apenas uma cadeira que se preenche, é a democracia que se amplia.
3: A deputada Tabata Amaral, do PSB de São Paulo, é coordenadora do Eixo de Atuação Partidária e Processos Eleitorais do Observatório Nacional da Mulher na Política, da Câmara dos Deputados, e destacou como conquistas recentes o aumento da licença paternidade a partir do ano que vem. Ela também lembrou a lei da distribuição de absorventes em farmácias populares e a lei que estabelece a referência em escolas das mulheres importantes na história do Brasil. Também se referiu à lei que cria cotas para a presença de mulheres em conselhos de empresas públicas e mistas.
5: A gente precisa ter nesses conselhos pelo menos um terço de mulheres e dentro desse um terço reservado para mulheres negras e para mulheres com deficiência. Como a senadora Dorinha trouxe, não dá para travar

0: Luiz Lima, do Novo do Rio de Janeiro, menciona editoriais da imprensa que criticam a condução econômica do governo federal e o aumento dos gastos públicos. Ele alerta que a redução da jornada de trabalho pode agravar o desequilíbrio fiscal do país.
1: Na opinião de Luiz Lima, a redução da jornada afeta trabalhadores comissionados, como garçons e vendedores, e força pequenos comércios a aumentarem suas despesas com contratações. Ele avalia que a inflação dos alimentos vai corroer ainda mais o valor real do salário mínimo.
0: Tadeu Venere, do PT do Paraná, rebate as propostas de privatizar os Correios e Telégrafos diante do déficit financeiro. O parlamentar argumenta que a lógica puramente comercial para a estatal prejudicaria o atendimento a pequenos municípios e regiões isoladas.
1: De acordo com Tadeu Venere, os Correios exercem um papel social indispensável na distribuição de benefícios e na integração nacional, que não pode ser medido apenas pelo lucro. Ele cobra apoio do parlamento e do governo para valorizar os trabalhadores e recuperar o caixa da empresa.
2: Trabalho.
0: Denise Pessoa, do PT do Rio Grande do Sul, apresentou projeto que institui medidas para o acolhimento de trabalhadoras após o fim da licença maternidade. A deputada justifica que o período de retorno ao trabalho costuma ser marcado por demissões e exclusão profissional.
1: O projeto de Denise Pessoa estabelece que empresas com mais de 20 funcionários adotem programas de atualização e preservação de cargos para as mães. Segundo ela, o mercado de trabalho não pode obrigar que elas escolham entre a carreira profissional e a maternidade.
2: Política.
0: O Conselho de Ética aprovou nova suspensão por 60 dias do deputado Marcos Polon. A repórter Noelle Nobre acompanhou a votação.
3: O Conselho de Ética e Decoro Parlamentar da Câmara dos Deputados aprovou a suspensão do mandato do deputado Marcos Polon, do PL de Mato Grosso do Sul, por 60 dias. A punição foi recomendada pelo relator do caso, deputado Ricardo Maia, do MDB da Bahia. Marcos Polon é alvo de uma representação apresentada pela mesa diretora da Câmara. Ele é acusado de ter feito declarações de cunho ofensivo e depreciativo contra o presidente da Câmara, Hugo Mota, durante manifestação em Campo Grande, em agosto do ano passado. Marcos Polon disse que recorrerá da decisão à Comissão de Constituição e Justiça. A decisão final será do plenário da Câmara.
4: Estamos caminhando para um novo tipo de, abre aspas, democracia, onde o judiciário modula as leis e acaba punindo as pessoas por emitir opiniões. E isso jamais poderia adentrar nesse recinto. É que nessa casa aqui se encontram 100% dos votos válidos.
3: Em maio, o deputado Marcos Polon já teve outra decisão pela suspensão do mandato por 60 dias, aprovada pelo Conselho de Ética por ter ocupado a mesa diretora da Câmara em uma sessão do plenário de agosto de 2025. Polon recorreu à CCJ da decisão. Da Rádio Câmara de Brasília, Noelle Nobre.
2: Eleições.
1: Hildo Rocha, do MDB do Maranhão, analisa pesquisas de intenção de voto para o governo estadual e cita estudos sobre comportamento eleitoral, para defender que governos bem avaliados tendem a influenciar a escolha de sucessores.
0: Hildo Rocha afirma que o cenário no Maranhão ainda pode mudar até as eleições, apesar dos levantamentos divulgados nos últimos meses. Ele avalia que a presença dos pré-candidatos na capital e no interior do estado deve pesar na formação do voto.
1: Valdir Trindade, do Republicanos da Paraíba, assume uma cadeira na Câmara e, em seu discurso de posse, afirma seu compromisso em priorizar a justiça social e a defesa da Constituição. Segundo ele, seu mandato vai focar no amparo às famílias e pessoas mais vulneráveis de seu estado.
0: Defensor de políticas públicas voltadas à dignidade humana, Valdir Trindade afirma que o desenvolvimento do país deve ser medido pelo cuidado com as pessoas. Ele agradeceu o apoio de lideranças paraibanas e prometeu atuar firmemente para deixar a marca de trabalho no Legislativo.
2: Segurança Pública.
1: A Comissão de Constituição e Justiça da Câmara deu aval à proposta que reduz a maioridade penal de 18 para 16 anos. Rodrigo Dazaeli, do PL de Mato Grosso, celebra a mudança porque acredita que os jovens nessa faixa etária já possuem plena consciência de seus atos.
0: Nas palavras de Rodrigo Dazaeli, a medida atende ao anseio das famílias brasileiras por leis mais rígidas e combate à impunidade. O parlamentar assinala ainda que a redução penal abre espaço para discutir também novos direitos aos jovens, como uma permissão para dirigir.
1: A repórter Paula Bittar acompanhou a votação na CCJ e tem mais informações sobre as discussões em torno da proposta.
5: A Comissão de Constituição e Justiça da Câmara aprovou por 44 votos a 18

0: A proposta que reduz a maioridade penal dos atuais 18 para 16 anos de idade. Atualmente, jovens que cometem infrações graves cumprem medidas socioeducativas de internação por no máximo 3 anos. A proposta principal previa originalmente a plena maioridade civil e penal aos 16 anos. Isso significa que, além de responderem por crimes como adultos, os jovens passariam a ter todos os direitos da vida adulta, como casar, celebrar contratos e dirigir. O texto tornava ainda o voto obrigatório aos 16 anos e reduzia a idade mínima para se candidatar a cargos como de vereador. Mas o relator da medida na CCJ, deputado Coronel Assis, do PL de Mato Grosso, retirou as modificações na esfera civil, prevendo exclusivamente a punição criminal de jovens acima de 16 anos. Assis explicou que retirou a parte dos direitos civis para garantir que o texto tratasse de apenas um assunto, evitando, segundo ele, confusão jurídica. Além da proposta principal, ele também apresentou parecer favorável a outras duas propostas que estavam sendo analisadas em conjunto. Uma delas sugere a redução da maioridade penal apenas em casos excepcionais, como crimes hediondos ou crueldade extrema, após a avaliação técnica do jovem. Já a outra propõe a redução geral para 16 anos em todos os crimes e estabelece que adolescentes de 12 a 16 anos também respondam criminalmente se cometerem crimes com violência, grave ameaça ou contra a vida. Segundo o Coronel Assis, a aprovação das propostas atende à vontade da população.
1: Representantes do povo não querem fazer a vontade do povo. Qual que é a lógica? A lógica do sentimento, né, de clamar por justiça que a pessoa tem em ter um ente querido sendo vítima de homicídio por uma pessoa de 18, 19 anos ou de uma pessoa de 17 ou 16 anos.
0: A deputada Sâmia Bonfim, do PSOL de São Paulo, por outro lado, criticou as mudanças feitas por Coronel Assis. Segundo ela, o texto original era menos pior.
2: Porque ao menos nele tinha uma redução da maioridade, não só do ponto de vista penal, mas também do ponto de vista eleitoral. Nessa, ele restringiu somente para penal. E por que que é uma aberração? Porque ele vai ser tratado como adulto do ponto de vista penal, mas do ponto de vista civil, ele vai seguir sendo lido, tratado pela justiça brasileira como um adolescente que ele é.
0: O deputado Tadeu Venere, do PT do Paraná, citou dados de um levantamento nacional de 2023 para explicar que a minoria dos jovens infratores, 12%, cometem assassinatos. Segundo ele, a justificativa de que é a população quem pede a mudança não é suficiente.
3: A população pede muitas vezes que o Congresso e aqueles que roubam aqui dentro, inclusive no Congresso, também sejam presos e nem por isso são presos. A população pede que nós não tenhamos mais emenda parlamentar, que o povo quer, nessa hora não vale.
0: O deputado Mendonça Filho, do PL de Pernambuco, lembrou que uma outra proposta de mesmo teor já foi aprovada na Câmara, mas arquivada no Senado.
4: E eu, mais uma vez, defendo a PEC da redução da maioridade penal. A sociedade brasileira hoje se vê sitiada pelo crescimento da violência. 25% da população brasileira hoje vive sob a influência direta de milícias, do tráfico de drogas e das organizações criminosas que dominam territórios. E, infelizmente, boa parte do exercício do comando dessas organizações criminosas se faz, inclusive, com o aliciamento de menores de 18 anos.
0: A análise da proposta que reduz a maioridade penal pela Comissão de Constituição e Justiça é apenas o primeiro passo da análise do tema na Câmara. A proposta ainda precisa passar por uma comissão especial e pelo plenário em 2 turnos de votação. Da Rádio Câmara, de Brasília, Paula Bittar.
5: Turismo. Bacelar do PV da Bahia relata que a Comissão de Turismo debateu o impacto na reforma tributária sobre o transporte aéreo internacional. O deputado cobra do governo federal uma solução para evitar o encarecimento das passagens devido à cobrança integral sobre o setor.
6: Bacelar avalia que o aumento da tributação ameaça o crescimento do turismo em um momento de recorde na entrada de estrangeiros no Brasil. Ele também alerta que o custo maior no transporte aéreo pode afetar cargas, empregos e produtos que chegam ao consumidor.
5: Desenvolvimento Regional. A Átila Lins, do PSD, celebrou a entrega da nova Praça de Nossa Senhora de Guadalupe, em Fonte Boa, no Amazonas. A obra de revitalização do espaço público foi realizada com recursos de emenda do deputado no valor de R$1 milhão.
6: Átila Lins registra a emoção de entregar uma obra em sua região de origem. Saúda a população e as lideranças presentes à festa ocorrida no dia 6 de junho e anuncia novos projetos, como a construção de uma maternidade e de um balneário público para melhorar a vida das pessoas de Fonte Boa.
5: A cidade de Guarabira, localizada na região do Brejo, na Paraíba, vai ganhar um centro da Fundação de Apoio às Pessoas com Deficiência. É o que promete Ranieri Paulino, do Republicanos, que atuou na mobilização popular para eleger a obra como prioridade no orçamento estadual.
6: Segundo o congressista, o novo polo da FUNAD vai evitar que pacientes de cidades vizinhas viajem até 5 horas para fazer terapia na capital paraibana. Ranieri Paulino reforça que a medida garante mais qualidade de vida e saúde para as pessoas com deficiência.
7: Relações Exteriores.
5: A Câmara aprovou acordos comerciais do Mercosul com Singapura e 4 países europeus. O repórter Antônio Vital acompanhou a votação.
8: A Câmara dos Deputados aprovou 2 acordos comerciais assinados pelos países do Mercosul, um deles com Singapura e outro com 4 países europeus, Islândia, Liechtenstein, Noruega e Suíça. Os 2 acordos abrem mercado para produtos e serviços brasileiros na Ásia e Europa. O acordo com Singapura cria uma área de livre comércio entre o país asiático e a Argentina, o Brasil, o Paraguai e o Uruguai. É o primeiro acordo comercial do bloco com o país da Ásia. De acordo com o texto, Singapura se compromete a conceder isenção tarifária imediata e integral sobre a totalidade dos produtos exportados pelo Mercosul. Já o Mercosul se compromete a eliminar tarifas sobre 95% de seus produtos e serviços, de maneira escalonada e o prazo de 15 anos. Ficam fora da isenção tarifária as máquinas, plásticos e aparelhos óticos, fotográficos e cinematográficos produzidos em Singapura. Singapura é o 8º destino das exportações brasileiras no mundo e 2º maior na Ásia, atrás apenas da China. Ao mesmo tempo, tem investimentos no Brasil em setores como construção naval e transportes, serviços financeiros e comunicações. O relator da proposta na Câmara, deputado Kim Kataguiri, do Missão de São Paulo, defendeu o aumento da relação comercial do Mercosul com Singapura.
9: Um país que é exemplo, o Sudeste Asiático é a região hoje do mundo, uma das regiões que mais crescem, exemplo de desenvolvimento, o Brasil tem muito a aprender com isso, esse é um acordo extremamente benéfico, inclusive mais benéfico para nós do que para Singapura. A gente precisa se libertar da dependência que nós temos de determinados polos econômicos e nos relacionarmos com a maior parte de atores políticos e econômicos possível do mundo. Portanto, o maior número de parceiros comerciais que a gente puder, melhor.
8: A Câmara também aprovou o texto do acordo de livre comércio entre o Mercosul e 4 países da Associação Europeia de Livre Comércio, Islândia, Liechtenstein, Noruega e Suíça. O texto complementa o acordo firmado entre o Mercosul e a União Europeia e abre um mercado de 15 milhões de pessoas com comércio de quase 500 bilhões de dólares por ano. O acordo permite redução tarifária sobre 97% de toda a exportação entre os 2 blocos econômicos. O relator do texto da Câmara, deputado Davi Soares, do Podemos de São Paulo, reforçou a importância do acordo.
10: Um projeto tão importante dessa envergadura que venha complementar o que já se iniciou com o acordo Mercosul e União Europeia. Com a aprovação do mesmo, nós fechamos aquela área e abrimos zonas para o exportador brasileiro continuar a ter um desempenho brilhante.
8: Os 2 acordos prevêem salvaguardas, como a suspensão temporária das isenções no caso de aumento súbito de importações ou ameaças à indústria nacional. Tratam ainda de normas de defesa sanitária para evitar a adoção de barreiras comerciais injustificadas. Também regulam o comércio de serviços, regras para o comércio eletrônico, acesso a compras governamentais e tratamento diferenciado para micros, pequenas e médias empresas. Os textos dos acordos do Mercosul com Singapura e os 4 países europeus seguiram para análise do Senado. Da Rádio Câmara de Brasília, Antônio Vital.
7: Educação.
6: Paulo Marinho Júnior, do PL do Maranhão, cobra explicações da Prefeitura de Caxias, no leste do estado, sobre a aplicação de recursos federais para a educação. O deputado afirma que escolas e creches continuam em más condições, mesmo após repasses do Fundeb e de pagamentos de precatórios.
5: Paulo Marinho Júnior relata falhas em serviços essenciais da rede municipal, como merenda escolar e transporte de alunos. Ele pede atuação de órgãos de controle para verificar as condições das unidades e a aplicação do dinheiro reservado às reformas.
7: Direitos Humanos.
6: Carla Dixon, do PL do Rio Grande do Norte, pede urgência na aprovação de projeto que institui o Auxílio Mãe Atípica, destinado a apoiar mães ou responsáveis por crianças e adolescentes com deficiência severa ou transtorno do espectro autista.
5: Carla Dixon afirma que muitas mães têm de abandonar o trabalho para acompanhar filhos que dependem de atenção permanente, prejudicando a renda familiar. Ela ressalta que a proposta combina apoio financeiro e atendimento psicossocial para quem assume a rotina de cuidado.
6: Luiz Couto, do PT da Paraíba, apoia projeto que determina a simplificação das informações nos rótulos dos alimentos para facilitar a compreensão dos consumidores. Para ele, a medida está diretamente ligada ao direito constitucional à informação, garantindo também a liberdade de escolha.
5: O texto, segundo Luiz Couto, é amplamente respaldado por evidências científicas que associam a clareza de informação à saúde pública. O parlamentar destaca ainda que a matéria aborda a necessidade de uma transição sobre a forma como o país lida com a segurança alimentar.
6: Termina agora o Jornal Câmara dos Deputados, produzido pela Rádio Câmara, com trabalhos técnicos de Everson Urani e apresentação de José Carlos Andrade e Márcio Aquilissardi. Uma boa noite para você.
5: Uma ótima noite. A Voz do Brasil volta amanhã.
7: 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Boa noite.

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3: 20 horas e 2 minutos.

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3: 20 horas e 42 minutos.
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